0: A ação alimentícia poderá ser feita de forma automática, via PIX, mediante decisão judicial.
1: Além disso, foi regulamentado o projeto que prevê a monitoração eletrônica do agressor.
2: A lei que prevê o monitoramento eletrônico do agressor foi regulamentada. Com isso, ficam estabelecidos mecanismos para o funcionamento do dispositivo de segurança, que alerta sempre que o agressor viola o perímetro de exclusão determinado judicialmente. O alerta deverá ser enviado simultaneamente à vítima e à unidade policial responsável pelo atendimento. Nesta quarta-feira, também foi regulamentada a criação de um Sistema Nacional de Informações, que reúne, organiza e sistematiza dados sobre formas de violência contra as mulheres. Foi definido ainda que, a partir de agora, o pagamento da pensão alimentícia pode ser feito via PIX, mediante decisão judicial, e a divulgação do Ligue 180 para denúncias de violência contra a mulher deve ser ampliada, como explica a ministra das Mulheres, Márcia Lopes.
3: Todos os espaços públicos, privados, têm a responsabilidade, o dever de colocar o Ligue 180. O fortalecimento da rede de atendimento e a mudança de cultura.
2: O Ligue 180 funciona todos os dias, 24 horas por dia, e é gratuito. Ele oferece atendimento, orientação, acolhimento e encaminhamento para a rede de proteção às mulheres. Para a Voz do Brasil, com locução de Graziele Bezerra, reportagem de Edinaldo Júnior.
0: Foram divulgados hoje os resultados do novo CAGED.
1: Em junho, foram criados 145 mil postos de trabalho.
0: Todos os meses, o estudo aponta o panorama do emprego formal no país.
4: Em junho de 2026, foram criados no país 145.161 postos de trabalho com carteira assinada. O estoque de empregos, ou seja, a quantidade total de vínculos seletistas ativos em junho, alcançou 48.032.308 postos, um crescimento de 0,3% em relação ao estoque registrado em maio. O ministro do Trabalho e Emprego, Luiz Marinho, falou dos destaques.
5: Dos cinco grandes grupos, teve saldo positivo. Serviços, 74.514. Agropecuária, 22.898. Comércio, 19.177. Indústria, 14.438. E construção, 12.136.
4: No acumulado de 12 meses, foram criados 942.854 postos de trabalho. O novo CAGED é utilizado desde janeiro de 2020 para captar, registrar e divulgar as estatísticas oficiais sobre o mercado de trabalho formal no Brasil. Atualmente, todas as empresas estão obrigadas a declarar as movimentações de trabalhadores por meio do E-Social. Os dados utilizados no novo CAGED são captados dos sistemas E-Social, CAGED e Empregador Web. Reportagem Luana Karen.
1: O setor hortigranjeiro movimentou mais de 16 milhões de toneladas no ano de 2025.
0: É o que mostra o levantamento divulgado hoje pela Companhia Nacional de Abastecimento sobre as vendas das centrais de abastecimento.
6: Morador de Brasília, Anderson Gimenez, costuma fazer as próprias marmitas para levar para o trabalho. Para isso, compra frutas e hortaliças semanalmente na central de abastecimento do Distrito Federal.
7: A gente faz a feira da semana, então a gente compra desde ovos lá, a gente encontra ovos caipira, a gente encontra todo tipo de variedades de frutas, todo tipo de hortaliça, verduras e legumes a gente compra lá. Então tem essa facilidade de nós encontrarmos todos os produtos da nossa necessidade em um mesmo local. E a qualidade das frutas e das verduras, eles são de primeira, tá?
6: O levantamento da Companhia Nacional de Abastecimento mostra que as CEASAs do país movimentaram 16 milhões de toneladas em 2025, totalizando mais de 16 bilhões de reais. As centrais com maior volume de vendas foram a Companhia de Entrepostos e Armazéns Gerais de São Paulo, com quase 3 toneladas, o Mercado Municipal de Juazeiro, na Bahia, com 1 milhão e 600 mil toneladas, e a CEASA Minas, localizada em Contagem, com 1 milhão e meio de toneladas. Para as hortaliças, as vendas aumentaram em 6 unidades, com destaque para Rio Branco, no Acre, com crescimento de 44%, Belo Horizonte e Foz do Iguaçu, que tiveram alta de 4%. Nas frutas, a Ceasa de Rio Branco também liderou as vendas, com alta de 24%, seguida por Goiânia, capital de Goiás, que teve crescimento de 21%. Os dados sobre as vendas nas centrais de abastecimento são coletados mensalmente pela Conab, que elabora o Boletim Hortigranjeiro. Com ele, é possível verificar onde há falta de algum produto ou excesso de produção, o que ajuda no planejamento dos agricultores, como explica Flávia Starling, gerente de produtos hortigranjeiros da Conab.
8: Nós recebemos informações dessas centrais atacadistas, esses entrepostos atacadistas, eles nos fornecem informações de comercialização e volume comercializado, e com base nessas informações, nós confeccionamos o boletim hortigranjeiro mensal.
6: O levantamento mostra ainda que o país exportou 1 milhão e 300 mil toneladas de frutas em 2025, um aumento de quase 20% em relação a 2024. Os destaques foram a manga, melão, melancia, limão e lima, tendo como principal destino a União Europeia. Reportagem Nazi Brum.
1: Embora possa parecer uma coisa restrita às universidades e institutos de pesquisa, a produção científica está presente no cotidiano de todos nós.
0: E quem faz ela acontecer no Brasil está reunido ao longo desta semana no Rio de Janeiro para o encontro anual da SBPC, a Sociedade Brasileira para o Progresso da Ciência.
1: Neste período está sendo promovida a ExpoTIC, feira que reúne unidades de pesquisa vinculadas ao Ministério da Ciência, Tecnologia e Inovação, universidades, entidades governamentais e o setor empresarial.
0: E para saber mais sobre o que acontece nesses dois espaços, nós conversamos com Germana Pires, secretária de Ciência e Tecnologia para o Desenvolvimento Social. Acompanhe. Secretária, bem-vinda. É um prazer ter a senhora conosco aqui na Voz do Brasil. Vamos falar então da ExpoTIC, né, que começou, a exposição que abriga o Ministério da Ciência, Tecnologia e Inovação, dentro da reunião anual da Sociedade Brasileira para o Progresso da Ciência, a SBPC. O que é esperado da exposição esse ano, secretária?
9: Te agradeço o convite para estar aqui na Voz do Brasil com vocês. A gente chama de ExpoTIC. A ExpoTIC é um dos grandes espaços de popularização da ciência do Brasil. É um ambiente mais visitado da reunião anual da SBPC. Né? E nesse ano, o Ministério da Ciência e Tecnologia, ele traz quase todas as suas unidades de pesquisa, são 28 unidades de pesquisa, apresentando projetos, tecnologias, iniciativas desenvolvidas em diversas áreas do conhecimento. Quem vier aqui, quem visitar a exposição, vai conhecer pesquisas voltadas para saúde, meio ambiente, biodiversidade, tecnologias, inclusão, desenvolvimento sustentável, enfim. Vai ser uma oportunidade para todos, né, que atuam na área de pesquisa, como estudantes, professores e os diversos pesquisadores possam, e as pessoas, né, as famílias também, crianças, possam conhecer a ciência que ela está presente no cotidiano, no nosso cotidiano, né, no dia a dia de cada um. A ciência que melhora a qualidade de vida das pessoas.
1: A reunião anual da SBPC também é um evento super relevante, porque reúne a nata do pensamento científico do país, né? A senhora pode nos falar mais sobre o que é a SBPC e o que acontece nessa reunião anual?
9: A SBPC é uma entidade, né? Uma das mais tradicionais entidades científicas do Brasil. Já há 7 décadas, essa é a 78ª reunião anual da SBPC. E ela reúne pesquisadores, professores, estudantes, gestores públicos e representantes de diversas instituições públicas e privadas, além da sociedade em geral, né, para poder discutir ciência, discutir o progresso da ciência, né, a ciência voltada para o desenvolvimento do nosso desenvolvimento do país. Na SBPC acontecem, assim, tem uma programação densa e ampla, onde são realizados painéis, conferências, mesas redondas, minicursos, atividades culturais, uma série de ações voltadas para a popularização e divulgação da ciência.
0: E nesse ano, né, secretária, O encontro tem um tema que é o Ciência para Todos, Soberania, Desenvolvimento e Inclusão. Como é que esses três pilares se relacionam, influenciam a produção científica no país?
9: Exatamente. Esses três conceitos, eles estão profundamente conectados. Eu represento a Secretaria Nacional de Ciência e Tecnologia para o Desenvolvimento Social e existe algo que é muito importante, que a ciência esteja voltada para mudar a qualidade de vida das pessoas, né? Então, quando a gente fala em soberania, estamos falando da capacidade do país de produzir conhecimento, de desenvolver tecnologias e formar pessoas para enfrentar os seus próprios desafios. O desenvolvimento acontece quando esse conhecimento gera inovação, fortalece as instituições diversas, melhora os serviços públicos, impulsiona a economia, contribui para soluções sustentáveis. Nesse aspecto, o que significa a inclusão? Garantir que a ciência beneficie toda a população, reduzindo as desigualdades, ampliando oportunidades, garantindo que todas as pessoas tenham acesso às oportunidades, né, aos seus direitos sociais.
1: E a reunião também terá espaços temáticos, né, voltado para os jovens, para a discussão racial, para a cultura. Como é que vão funcionar esses debates?
9: Isso mesmo. Aqui tem um espaço amplo na SBTC Jovem, com uma grande participação da juventude, de jovens pesquisadores. E a programação, de fato, é bem diversificada. Tem uma série de espaços voltados para o diálogo, cultura, educação, igualdade racial, no contexto das mesas redondas, da apresentação das pesquisas, enfim, é uma programação ampla, né, que apresenta essas diversas pesquisas desenvolvidas Brasil afora, em todas as universidades públicas, privadas, enfim.
0: A gente está falando aqui de dois eventos, vamos dizer assim, paralelos, né, que se relacionam. A reunião da SBPC e a Expo TIC. E aí, voltando a falar da exposição, um pouco mais, secretária, ela vai reunir aí 28 unidades de pesquisas que são vinculadas ao Ministério da Ciência, Tecnologia e Inovação, né? A senhora pode dar exemplos pra gente do que são essas unidades, que tipos de pesquisas elas fazem?
9: Sim, bem, o Ministério tem 29 unidades de pesquisa que são vinculadas ao Ministério da Ciência e Tecnologia, 28 estão participando conosco aqui desse evento. As unidades de pesquisa, elas atuam em áreas muito diversas e refletem a amplitude da ciência produzida no Brasil. Existem instituições dedicadas a pesquisas espaciais, biodiversidade amazônica, mudanças climáticas, tecnologias da informação, materiais avançados, energias, tecnologias nucleares, matemática aplicada, astronomia e tecnologias voltadas para o desenvolvimento social. Eu vou dar um exemplo, claro, por exemplo, o INSA, né, a Unidade Nacional do Semiárido, que desenvolve pesquisas voltadas para combater a seca no Brasil, na produção de alimentos, para poder trabalhar, por exemplo, a dessalinização, né, existe um projeto no Ministério desenvolvido pelo INSA de dessalinização da água, produção de alimentos no semiárido, buscando combater a seca e combater a fome no Brasil. Então, esses projetos poderão, né, podem ser visitados aqui nos estandes das nossas unidades vinculadas.
1: Muito bem, nós conversamos com a secretária de Ciência e Tecnologia para o Desenvolvimento Social do Ministério da Ciência, Tecnologia e Inovação, Germana Pires. Muito obrigado por sua entrevista aqui à Voz do Brasil.
9: Eu agradeço à Voz do Brasil, sempre presente no dia a dia. Deixo o convite para todas as pessoas que quiserem participar aqui da SBPC e conhecer as pesquisas desenvolvidas no Brasil. Estamos aqui na Universidade Federal Fluminense, no Rio de Janeiro. Muito obrigada.
0: 5 novas canetas de semaglutida foram aprovadas pela Vigilância Sanitária e registradas nesta quarta-feira.
1: O medicamento ajuda no controle de doenças como a diabetes e é usado também no tratamento contra a obesidade.
0: E nós vamos entender agora como essa substância age no organismo na reportagem de Gabriela Noronha.
10: Os medicamentos à base de semaglutida são usados no tratamento de doenças crônicas como obesidade e diabetes. Trata-se de uma substância sintética que imita a ação do hormônio GLP-1, responsável pelo controle da glicemia no organismo, entre outras funções, como explica a médica endocrinologista Monalisa Azevedo.
11: Ela favorece o controle da glicose porque ela estimula a liberação de insulina e ela também influencia outros fatores do organismo, exerce um papel de induzir saciedade, inibir um pouco o apetite, controlar a compulsão alimentar e também estimular o gasto energético.
10: Nesta quarta-feira, 5 novas canetas emagrecedoras que têm semaglutida como princípio ativo foram aprovadas pela Anvisa, Agência Nacional de Vigilância Sanitária. Os medicamentos são voltados para o tratamento de pacientes adultos com diabetes tipo 2 e autorizados para uso complementar à dieta e exercícios, mas devem ser indicados e acompanhados sempre por um especialista, como destacou a endocrinologista Monalisa Azevedo.
11: A gente está falando de medicação e toda medicação é sujeita a efeitos adversos. Afinal de contas, a gente está trazendo uma substância artificial para dentro do corpo e é por isso que é tão importante o acompanhamento médico.
10: A medicação feita com acompanhamento médico ajudou a servidora pública Carolina Abreu a vencer a obesidade depois de muitas tentativas para perder peso.
12: Desde muito nova, eu sofri com efeito sanfona, né? Tenta fazer dieta restritiva e daí não dá certo, e aí engorda, e aí emagrece. Então, eu resolvi procurar um endocrinologista e comecei a fazer o uso.
10: O processo de autorização dos medicamentos inclui a realização de estudos clínicos, avaliação de documentos e inspeção da linha de produção. Reportagem Gabriela Noronha.
1: E a gente continua falando dessas canetas emagrecedoras para fazer mais um alerta.
0: A Anvisa lembra que a retatrutida, uma medicação que ainda está em fase de pesquisa, não está aprovada para uso em nenhum país do mundo.
1: Assim como no Brasil, a empresa responsável por desenvolver essa medicação ainda não solicitou registro em nenhuma agência reguladora internacional.
0: A Anvisa reforça que o uso de um medicamento sem registro apresenta riscos à saúde, com efeitos colaterais desconhecidos.
1: Além disso, não há garantia de que o produto contenha o princípio ativo declarado, nem a quantidade informada.
0: Vale lembrar que o comércio de medicamentos irregulares é considerado crime pelo Código Penal.
1: Atenção, moradores das comunidades ribeirinhas de Santarém, Belterra e Aveiro, na bacia do Rio Tapajós.
0: A partir de agosto, o navio Hospital Abaré realiza novas expedições com consultas e exames gratuitos.
1: A embarcação atua como unidade básica de saúde fluvial itinerante e os atendimentos ocorrem por triagem e demanda espontânea das 8 da manhã às 6 da tarde.
13: Administrado pela Universidade Federal do Oeste do Pará, UFOPA, o navio Hospital Escola Baré, que atua como uma unidade básica de saúde fluvial itinerante, divulgou o calendário das próximas expedições e as orientações para acesso aos atendimentos nas comunidades ribeirinhas da bacia do Rio Tapajós, no Pará. Os serviços gratuitos são oferecidos nos municípios de Santarém, Belterra e Aveiro. O atendimento ocorre nas chamadas comunidades polo, com triagem e demanda espontânea. Para o cadastro no Sistema Único de Saúde SUS, é necessário apresentar documento oficial com foto, CPF, cartão do SUS, além da caderneta de vacinação. Gestantes devem levar a caderneta de pré-natal e pacientes em acompanhamento podem apresentar exames anteriores. As consultas de rotina são realizadas das 8 horas da manhã ao meio-dia e das 2 às 6 da tarde. Enquanto o navio estiver ancorado, também há plantão para casos de urgência. O cronograma prevê expedições entre os meses de agosto e outubro, com datas definidas para as regiões de Santarém, Aveiro e Belterra. Para saber mais, acesse ridh.ufopa.edu.br ou envie e-mail para ridh@ufopa.edu.br. Dilson Santa Fé, para a Voz do Brasil.
1: Direitos da infância. Projetos voltados à redução da vulnerabilidade de crianças e adolescentes podem participar de edital do BNDES.
0: Serão selecionados até 8 projetos para promoção, proteção e garantia de direitos da juventude.
14: Os projetos devem atender a pelo menos um dos 5 eixos prioritários, que incluem assistência social, segurança alimentar, proteção contra violência doméstica e sexual e prevenção ao uso de drogas. Com ações a serem executadas no Rio de Janeiro, São Paulo, Recife e Brasília, o apoio total pode chegar a R$15 milhões em recursos de doações incentivadas aos fundos dos direitos da criança e do adolescente. De acordo com o chefe do Departamento de Projetos Culturais do BNDES, Andrés Cortes, os recursos que viabilizam esse edital são obtidos a partir do mecanismo de incentivo fiscal previsto no Estatuto da Criança e do Adolescente e que se destina a ações que vão desde a prevenção da violência até o acesso à educação, saúde e cultura.
15: Esse edital visa destinar até 15 milhões para projetos sociais que garantam a diminuição de vulnerabilidades sociais ligadas à infância e à juventude.
14: As inscrições dos projetos podem ser feitas até o dia 25 de agosto. Você pode obter mais informações sobre o edital no site bnds.gov.br/edital-FCA-2026. Reportagem André de Barros Lima.
0: Última notícia, em nota divulgada há pouco pela Secretaria de Comunicação Social da Presidência da República, o governo brasileiro repudiou o anúncio feito pelos Estados Unidos de prorrogar por mais um ano a declaração de emergência nacional em relação ao Brasil.
1: Segundo a nota, é inteiramente descabido caracterizar o Brasil como uma ameaça aos Estados Unidos, especialmente à luz dos históricos laços diplomáticos e da amizade que une os dois povos.
0: Essas foram as notícias do governo federal.
1: Fique agora com o Minuto do TCU. Em seguida, as notícias do Poder Judiciário e do Congresso Nacional. Boa noite.
0: Boa noite para você e até amanhã.
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20: Supremo Tribunal Federal solicita informações ao Legislativo e ao Executivo sobre emendas parlamentares. TSE destaca fabricação da urna eletrônica em 30 anos de implantação do processo eletrônico. E para o STJ, segurado com HIV, mesmo assintomático, tem direito à indenização por invalidez funcional permanente. Boa noite, eu sou Marcela Luiza. O ministro Flávio Dino, do Supremo Tribunal Federal, solicitou informações ao Legislativo e ao Executivo em uma ação movida pelo partido Rede Sustentabilidade contra o modelo atual das emendas parlamentares impositivas. Na ação, o partido questiona mudanças na Constituição que autorizam parlamentares a destinarem verbas sem garantias suficientes de prestação de contas transparência e controle de conflitos de interesse. Diante do pedido do partido, o ministro Flávio Dino solicitou informações ao presidente da República e aos presidentes da Câmara e do Senado, estabelecendo o prazo de 10 dias para a resposta. O ministro relator determinou que os poderes executivo e legislativo apresentem uma proposta detalhando o papel de cada agente público no ciclo da

0: produzidos quase 1,5 milhão de equipamentos. O TSE elabora todas as especificações técnicas e de segurança que devem ser seguidas pelas empresas vencedoras das licitações. Após a aprovação do protótipo, a fabricação e os testes são acompanhados por servidores e técnicos da Justiça Eleitoral.
1: Segurado com HIV, o vírus da AIDS, mesmo sem sintomas, tem direito à indenização por invalidez funcional permanente. Esse entendimento é do STJ. Fátima Ochoa.
2: O militar com HIV foi considerado incapaz para as atividades militares. Ele tinha seguro coletivo com cobertura para invalidez funcional permanente total por doença. A Justiça de Rondônia determinou o pagamento da apólice, mas a seguradora recorreu ao STJ, alegando que o militar estava assintomático e não teria perdido a autonomia. Só que a terceira turma concluiu que, no caso de pessoas com HIV, a noção de perda da existência independente exigida para a indenização securitária deve considerar a irreversibilidade da infecção e a dependência contínua de tratamento médico, como nessa hipótese. Assim, concluiu que o militar tem direito à indenização por invalidez permanente. A relatora foi a ministra Nancy Andrighi.
1: Para garantir que um empregador pague uma dívida trabalhista, a justiça determina que o passaporte seja apreendido. Mas tem um detalhe. Para o Tribunal Superior do Trabalho, é preciso considerar outras possibilidades antes disso. Rocine Gomes.
3: Um caso que ilustra essa questão envolve um português que mora no Brasil. Ele teve o passaporte apreendido por passar anos sem pagar a dívida. Ao julgar o processo, o TST decidiu pela liberação do documento. O motivo é que a instância anterior não analisou outras medidas antes de tomar essa decisão. Por exemplo, se o homem ocultou o patrimônio ou tinha um estilo de vida que demonstrava a possibilidade de pagar a dívida. Por isso, passaporte liberado.
1: Ministério Público Federal denunciou 216 pessoas por tráfico humano e contrabando de migrantes entre 2025 e 2026. As denúncias são resultado do trabalho da unidade especializada no combate a esses crimes, que completa 2 anos este mês. Vanessa Pereira.
4: Desde 2024, o MPF centralizou as investigações sobre tráfico de pessoas na Unidade Nacional de Enfrentamento do Tráfico Internacional de Pessoas e Contrabando de Imigrantes. Em 2 anos de atuação, a unidade participou de mais de 1.100 processos judiciais. De 2025 até junho deste ano, 216 pessoas foram denunciadas à Justiça, 79 por tráfico internacional de pessoas e 137 por contrabando de imigrantes.
1: 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Uma boa noite e até amanhã.
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7: Eu sou Paula Groba.
8: E eu sou Ricardo Nakaoka.
7: E estes são os destaques de hoje do Jornal do Senado, que começa agora.
8: PEC da Segurança Pública chega ao Senado após modificações na Câmara.
7: Projeto suspende prazo para pesquisadoras durante licença maternidade.
8: Grupo de senadores cobra órgãos e propõe novas regras após caso do Banco Master.
7: Boa noite.
8: Boa noite.
7: Conciliar a carreira científica com a maternidade ainda é um desafio para milhares de pesquisadoras brasileiras.
8: Com o objetivo de evitar prejuízos à produção acadêmica, a Comissão de Direitos Humanos pode votar na volta das atividades do Senado um projeto que suspende prazos durante a licença maternidade. O repórter Márcio Maturana tem as informações.
9: Pesquisadoras, gestantes ou adotantes poderão ser beneficiadas com a suspensão dos prazos de bolsas, editais e projetos de pesquisa financiados com recursos públicos federais durante a licença maternidade. Isso é o que prevê um projeto que está pronto para votação na Comissão de Direitos Humanos na volta do recesso parlamentar, a partir de 3 de agosto. Pela proposta, o tempo de afastamento será acrescido ao prazo original e não poderá influenciar negativamente a avaliação de produtividade nem a participação.

0: participação em novos financiamentos públicos. A senadora professora Dorinha Seabra, do União do Tocantins, foi relatora de um outro projeto já transformado em lei, que também beneficia pesquisadoras gestantes ou adotantes.
1: Quando ela começou, ela não estava gestante. Ela fica gestante. Ela não pode ficar gestante, porque o prazo vai contar contra ela. O programa vai perder pontuação. E aí ela tem problema, inclusive, em outras vezes que ela preenche a bolsa. Maternidade não pode ser ônus para a mulher. E não pode significar escolha entre carreira, entre formação.
0: O texto em análise na Comissão de Direitos Humanos é um substitutivo da senadora Mara Gabrilli, do PSD de São Paulo, a um projeto apresentado pela senadora Soraya Tronic, do PSB de Mato Grosso do Sul. Para evitar a sobreposição de normas e oferecer maior segurança jurídica, esse substitutivo incorpora as mudanças propostas a uma lei já existente sobre prorrogação de bolsas de pesquisa no caso de maternidade.
2: E aguarda a votação no plenário do Senado, o projeto que cria o Exame Nacional de Proficiência em Medicina. A prova será requisito obrigatório para que os recém-formados possam obter o registro profissional nos conselhos regionais. No entanto, ainda há uma divergência sobre qual órgão será responsável pela aplicação. O senador Rogério Carvalho, do PT de Sergipe, apresentou um texto substitutivo para atribuir essa função ao Ministério da Educação. Em junho, o governo também publicou uma medida provisória que prevê que o MEC aplique o exame. A MP ainda depende de análise do Congresso Nacional.
3: Já o senador Dr. Irã, do PP de Roraima, relator da proposta na Comissão de Assuntos Sociais, defende que a avaliação seja aplicada pelo Conselho Federal de Medicina. Ao classificar a iniciativa como o projeto mais importante do movimento médico brasileiro neste século, o parlamentar cobrou que o plenário vote a medida o quanto antes.
4: Nós precisamos frear a proliferação desenfreada de escolas médicas nesse país, formando médicos de péssima qualidade e causando muita vulnerabilidade ao povo brasileiro, principalmente ao povo que procura o Sistema Único de Saúde do nosso país.
2: O caso do Banco Master levou o Senado a intensificar a fiscalização sobre o mercado financeiro.
3: No primeiro semestre, um grupo da Comissão de Assuntos Econômicos ouviu autoridades, reuniu documentos e apresentou propostas para evitar novas fraudes. A reportagem é de Marcela Cunha.
5: Criado no início deste ano, o grupo da Comissão de Assuntos Econômicos, que acompanha o caso Banco Master, já ouviu dirigentes do Banco Central, da Comissão de Valores Mobiliários e do Banco de Brasília. O presidente do Banco Central, Gabriel Galípolo, defendeu a atuação da instituição e apontou limitações de pessoal, de tecnologia e de estrutura de fiscalização. Já o presidente interino da CVM, João Carlos Uzeda Scioli, afirmou que o órgão detectou movimentações atípicas do Master desde 2022. O presidente do BRB, Nelson Antônio de Souza, foi questionado sobre as operações realizadas com o Master e os possíveis prejuízos para o banco público. O ex-controlador do Master, Daniel Vorcaro, chegou a ter depoimento marcado, mas obteve do Supremo Tribunal Federal o direito de não comparecer. Entre os resultados do trabalho, a CAI retirou o sigilo de parte das auditorias do Tribunal de Contas da União sobre o caso. Presidente do colegiado, o senador Renan Calheiros, do MDB do Alagoas, defendeu a divulgação dos documentos.
6: Nós estamos retirando o sigilo, que é uma auditoria que a sociedade tem total interesse em conhecer. E não sei por que o próprio tribunal decreta sigilo sobre uma auditoria que ele próprio fez.
5: O grupo apresentou ainda 3 projetos para mudar as regras do Fundo Garantidor de Créditos, ampliar o controle sobre a venda de títulos bancários e endurecer as penas para fraudes financeiras.
2: E a criação de uma política nacional de transformação digital no campo está em análise na Comissão de Agricultura. A proposta busca modernizar o setor agropecuário com o uso de tecnologias como a inteligência artificial.
3: O texto também prevê a criação de laboratórios de inovação, a capacitação de agricultores e a oferta de linhas de crédito específicas. O senador Sérgio Petecão, do PSD do Acre, relatou a proposta na Comissão de Ciência e Tecnologia. Na avaliação do parlamentar, a iniciativa democratiza o acesso à tecnologia na agricultura e promove avanços no setor.
7: A iniciativa busca democratizar a conectividade rural, promover capacitação digital e incentivar as pesquisas, o desenvolvimento e a inovação.
2: E a PEC da Segurança Pública chegou ao Senado, mas a proposta de emenda à Constituição que reorganiza o sistema de segurança pública do país será analisada pelos senadores em uma versão diferente da encaminhada pelo Poder Executivo. O texto aprovado pela Câmara dos Deputados destinou parte da arrecadação das apostas esportivas aos fundos nacionais de segurança pública e do sistema penitenciário. Além disso, retirou a redução da maioridade penal de 18 para 16 anos em crimes com violência ou grave ameaça à pessoa, cuja validade dependeria de um referendo popular.
3: Para o senador Camilo Santana, do PT do Ceará, a segurança pública deve ser tratada como uma agenda nacional, baseada na cooperação entre União, estados e municípios, e com atuação conjunta dos poderes da República. O parlamentar defende que a proposta seja colocada em votação. No entanto, a PEC depende de decisão do presidente do Senado, Davi Alcolumbre, para começar a ser analisada na casa.
8: O crime organizado não pergunta em quem a vítima votou. Uma bala perdida não escolhe partido. A mãe que perde um filho não quer saber se a solução veio da direita ou da esquerda. Ela quer justiça, ela quer segurança. Nós podemos divergir sobre muitos temas, mas precisamos ser capazes de construir uma agenda comum para proteger o povo brasileiro.
2: A programação especial de férias do Congresso Nacional já recebeu mais de 8.500 visitantes na primeira semana de atividades. A agenda gratuita, que segue até o dia 2 de agosto, reúne experiências interativas e atividades voltadas para toda a família.
3: O balanço parcial mostra o interesse do público em conhecer de perto o funcionamento do Poder Legislativo durante o período de recesso escolar. A reportagem é de Yasmin Rodrigues.
9: A programação especial de férias promovida pelo Congresso Nacional, que tem atraído turistas de diferentes estados brasileiros e até do exterior, busca aproximar os cidadãos do Parlamento. Além de conhecer os espaços do Senado Federal e da Câmara dos Deputados, os visitantes podem acompanhar o espetáculo teatral Em Nome da Lei, 200 anos de Congresso, apresentado pelo projeto Visite em Cena, e assistir ao filme em realidade virtual, Eunice, a Primeira Senadora, que retrata a trajetória da primeira mulher a ocupar uma cadeira no Senado. Diogo Diniz, servidor da Coordenação de Visitação do Congresso Nacional, apresentou os números registrados até agora e o perfil do público que participou das atividades.
10: O destaque é o aumento da presença de crianças, que cresceu 16% em relação ao ano passado. Outra novidade também que chamou a atenção foi o Visite em Cena, que já reuniu mais de 1.300 pessoas. E o filme Eunice, a Primeira Senadora, também está fazendo sucesso. É um filme em realidade virtual, que já foi visto por mais de 400 pessoas.
9: A programação especial de férias é gratuita. Para participar, basta comparecer ao Congresso Nacional das 9 da manhã às 5 da tarde com um documento oficial com foto. A entrada é livre, sem necessidade de agendamento.
3: Com a edição de Paula Groba e trabalhos técnicos de Eliseu Caires, o Jornal do Senado fica por aqui. Acompanhe agora as notícias da Câmara dos Deputados. Boa noite.
2: Uma boa noite e até amanhã.
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12: Parlamentares analisam proibição de ligações telefônicas feitas por robôs.
13: Comissões reafirmam hora-aula como medida das atividades do professor.
12: Debate analisa medidas para a inclusão de autistas no mercado de trabalho.
13: Boa noite. Parlamentares e debatedores sugerem práticas mais efetivas em empresas para a inclusão de pessoas com transtorno do espectro autista. A repórter Sofia Peçanha acompanhou a discussão.
14: Durante a audiência na Comissão Especial sobre a Política Nacional para Pessoas com Autismo, parlamentares e especialistas defenderam que a inclusão de jovens e adultos autistas no mercado de trabalho depende tanto de políticas públicas quanto do engajamento das empresas na adoção de práticas mais inclusivas. A comissão debate o projeto de lei que institui uma política nacional para pessoas com transtorno do espectro autista, produzir conhecimentos mais aprofundados, desenvolver estudos e pesquisas que levem a práticas terapêuticas e educacionais mais eficazes, estabelecer políticas públicas que resguardem os direitos da pessoa com autismo, são alguns dos objetivos do projeto que está sendo analisado pelos deputados. Durante a audiência, os participantes reforçaram que a inclusão profissional é possível desde que haja suporte adequado. A deputada Maria Rosas, do Republicanos de São Paulo, defendeu o chamado emprego apoiado como ferramenta para ampliar oportunidades.
15: Muitas pessoas dizem o seguinte: não há condições de inserir as pessoas com TEA no mercado de trabalho. Eu digo que sim, através do emprego apoiado, é uma tecnologia social que a gente tem a inclusão dessa pessoa com apoios, com suporte, com pessoas que vão orientar, vão ver o perfil. Então, é possível sim, nós não podemos desistir, há uma necessidade de suporte, por isso o emprego apoiado, ele é muito bem-vindo.
14: O projeto em análise prevê o estímulo à inserção de pessoas com autismo no mercado de trabalho. Por isso, segundo parlamentares, a escuta de especialistas e de entidades que atuam na área é fundamental para orientar a construção de diretrizes mais efetivas e alinhadas às necessidades reais das pessoas com transtorno do espectro autista. O debate foi solicitado pelo deputado Orlando Silva, do PCdoB de São Paulo, com o objetivo de aprofundar a discussão sobre os desafios enfrentados por pessoas autistas na vida adulta, especialmente na busca por autonomia e emprego. Da Rádio Câmara de Brasília, Sofia Peçanha.
11: Direitos Humanos.
12: Pastor Diniz, do União de Roraima, apoia projeto que proíbe a divulgação de apostas, motéis e sites de acompanhantes em programas com classificação indicativa livre. Relator da matéria na Comissão de Comunicação, ele afirma que a medida protege crianças e adolescentes da exposição a conteúdos inadequados.
13: Pastor Diniz argumenta que a proposta tem respaldo na Constituição e ajuda a preservar o desenvolvimento físico, mental e emocional do público infanto-juvenil. Para o deputado, a restrição também reforça os valores éticos e sociais previstos para a programação de rádio e televisão.
11: Trabalho.
12: Debatedores criticam pejotização e alertam para a perda de direitos e queda na arrecadação. O repórter Murilo Souza acompanhou o encontro sobre o tema com deputados.
16: Debatedores criticaram em audiência pública na Câmara dos Deputados os efeitos da pejotização no mercado de trabalho. O termo se refere à contratação de trabalhadores como empresas, em atividades que antes exigiam carteira assinada. As críticas apontam perda de direitos trabalhistas e prejuízos à Previdência. A discussão ocorreu após decisão do ministro Gilmar Mendes, Supremo Tribunal Federal, que suspendeu processos sobre o reconhecimento de vínculo empregatício nesses casos. O tema terá repercussão geral e servirá de base para decisões em todo o país. Para parlamentares, o modelo amplia a exploração de trabalhadores. O deputado Bongás, do PT do Rio Grande do Sul, destacou que o trabalhador pejotizado não tem direitos como férias, 13º salário e FGTS.
17: Pejotizado não tem 13º, não tem férias, não tem adicionais, não tem tempo de suspensão de tempo de aviso prévio, né? Não tem recolhimento do fundo de garantia. Então, todos esses aspectos. Então, do ponto de vista desta flexibilização e a troca, que muitas vezes, em maior dos casos, é simplesmente uma contratação, continua empregado, só que agora é empreendedor.
16: Dados do Ministério Público do Trabalho indicam que entre 2022 e 2023, o país deixou de arrecadar cerca de 100 bilhões de reais com esse tipo de contratação. Especialistas também alertam para os impactos fiscais e divergências no judiciário. Enquanto a Justiça do Trabalho costuma reconhecer o vínculo trabalhista e manter os direitos dos empregados, o Supremo Tribunal Federal tem validado contratos como prestação de serviço por empresas. Da Rádio Câmara de Brasília, Murilo Souza.
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11: Meio Ambiente.
13: Projeto que proíbe a utilização de penas e plumas de origem animal avança na Câmara. A ideia é que os adereços usados nas fantasias tenham origem sintética, como informa a repórter Maria Neves.
19: O projeto que proíbe a comercialização de fantasias e adereços com penas de origem animal avançou o primeiro passo na Câmara, com a aprovação pela Comissão de Desenvolvimento Econômico. De acordo com o relator, deputado Helder Salomão, do PT do Espírito Santo, além de proteger o direito dos animais, a proposta vai estimular a indústria nacional. O relator sustenta ainda que as mudanças não pretendem inviabilizar festas populares, mas estabelecer limites e incentivar alternativas.
20: A substituição das penas e plumas de origem animal por sintéticas vai baratear muito o custo. Isso significa que a gente vai ter fantasias mais baratas, alegorias mais baratas, com a mesma beleza plástica que o carnaval, obviamente, exige. E, além disso, se a gente substitui, né, as penas e plumas de origem animal por plumas e penas sintéticas, nós vamos estimular a produção nacional.
19: Pelo texto aprovado, as penas poderão continuar sendo usadas quando não houver sofrimento animal. O reaproveitamento de plumas também continuará permitido até a entrada em vigor da futura lei. As regras para esses casos deverão constar no regulamento da norma. A proposta de autoria do deputado Célio Studart, do PSD do Ceará, também prevê multa de R$5.000 a R$1.000.000 para quem descumprir a nova regra. Em caso de reincidência, a multa será aplicada em dobro e a cada nova infração, o valor da multa será dobrado novamente. O projeto ainda será analisado por 4 comissões da Câmara. Se aprovado, poderá seguir diretamente para o Senado, sem necessidade de passar pelo plenário. Da Rádio Câmara de Brasília, Maria Neves.
21: João Carlos Bacelar, do PL da Bahia, propõe a criação de uma comissão parlamentar de inquérito para investigar crimes contra animais. O deputado pretende apurar casos de crueldade contra animais em todo o país.
13: João Carlos Bacelar explica que a CPI deve identificar os responsáveis pelos crimes e investigar a atuação de grupos organizados. Segundo o deputado, a comissão também precisa avaliar a efetividade das políticas públicas e da fiscalização para coibir a violência contra animais.
11: Educação.
21: Comissões da Câmara finalizam votação do projeto que muda critérios de cálculo de tempo de professores em atividades com estudantes. Entenda as alterações na reportagem de Luiz Cláudio Canuto.
22: A Comissão de Educação da Câmara aprovou o projeto que estipula a hora-aula como medida para cálculo do tempo de professores da educação básica, usado em atividades com estudantes. Segundo a proposta, a hora-aula seria usada como referência, mesmo que a aula tenha duração inferior a 60 minutos. Atualmente, a lei do piso salarial do Magistério Público da Educação Básica tem outro critério. Estabelece que os professores devem respeitar o limite máximo de 2/3 da carga horária para atividades com estudantes. Ou seja, o tempo restante é usado para preparar aulas, corrigir provas e outras atividades. O texto aprovado é um substitutivo da deputada Lídice da Mata, do PSB da Bahia, que sintetiza um projeto do deputado Tarcísio Mota, do PSOL do Rio de Janeiro. A relatora diz que a proposta tenta acabar com a interpretação de que os minutos que restam da hora-aula pedagógica possam ser considerados tempo de atividade extra-classe, algo que já foi rejeitado pelo Superior Tribunal de Justiça em 2024. Contar esses minutos diminui o período para atividades extra-classe, como explica o autor da proposta, Tarcísio Mota.
23: Qual é a nossa novidade nesse projeto de lei? Que a gente percebeu que, infelizmente, alguns prefeitos e governadores resolveram dar uma de esperto e contar todos os minutinhos que estão na questão da carga horária do professor, e nos lugares em que a hora-aula é menor do que uma hora-relógio, ou seja, tem menos do que 60 minutos, eles resolveram dizer, então, esses 10 minutos que sobram, se a hora-aula for de 50 minutos, conta para o tempo de planejamento, o que é uma falsidade. Fazendo com que, como aconteceu lá no município do Rio de Janeiro, os professores sejam obrigados a pegar mais turmas, tendo o mesmo tempo de planejamento, ou seja, é um descumprimento da lei, e sem ganhar mais um salário a mais, ou seja, mais trabalho, menos tempo de planejamento, ferindo o princípio da lei do piso salarial nacional.
0: Como exemplo de como ficaria com a aprovação da lei, o deputado afirma que quando um professor dá 3 aulas, os minutos dedicados à aula não interferem no fato de que existe necessidade de um planejamento. O projeto muda a lei do piso salarial dos professores e acrescenta um dispositivo no artigo que estabelece textualmente: para fins do cálculo da proporção mínima de 2/3 da jornada destinada às atividades de interação com educandos, a carga horária do docente será apurada com base em horas-aula, mesmo se a sua duração for inferior a 60 minutos. A proposta para virar lei precisa ser aprovada pela Câmara e pelo Senado. Da Rádio Câmara de Brasília, Luiz Cláudio Canuto.
13: A deputada Lídice da Mata também foi a relatora do projeto na Comissão de Constituição e Justiça, que também aprovou o texto.
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11: Justiça.
21: Rodrigo Valadares, do PL de Sergipe, é autor de projeto que proíbe a concessão de indulto, graça, anistia e perdão judicial para condenados por crimes praticados contra crianças. A proposta também impede o reconhecimento do perdão do ofendido nesses casos.
13: O projeto de Rodrigo Valadares altera o Código Penal e o Estatuto da Criança e do Adolescente para impedir que os agressores tenham as penas perdoadas. O autor argumenta que o sofrimento do acusado não pode anular a punição pela morte de um filho.
11: Consumidor.
21: Câmara analisa a proibição de ligações telefônicas feitas por robôs. A repórter Júlia Lopes nos traz as medidas propostas.
1: Em 2025, o Brasil registrou mais de 10 bilhões de ligações telefônicas feitas por robôs por mês, segundo a Agência Nacional de Telecomunicações, a Anatel. Para reduzir o incômodo dessas chamadas à população, a Comissão de Defesa do Consumidor da Câmara dos Deputados aprovou um projeto que proíbe a realização de ligações automáticas em massa, conhecidas como robocalls. A proposta trata das chamadas feitas de forma repetitiva e sem a participação de um atendente humano, geralmente usadas para vender produtos, cobrar dívidas ou realizar pesquisas. Para o relator do projeto, deputado Áureo Ribeiro, do Solidariedade do Rio de Janeiro, embora a legislação já permita que o consumidor adote medidas como cadastrar o número em listas de bloqueio ou no serviço Não Perturbe, essas ferramentas ainda não são suficientes para impedir as ligações automatizadas.
4: De fato, mesmo com a existência de cadastros destinados a bloquear ligações de telemarketing, como Não Perturbe, e estas listas mantidas por PROCONs estaduais, os abusos continuam muito presentes na vida de todos nós. Isso porque, apesar de sua utilidade e crescente adesão popular, esses cadastros enfrentam limitações estruturais, tais como a iniciativa do próprio consumidor para inscrição.
1: Segundo o projeto, as empresas que desrespeitarem a regra estarão sujeitas a multas que variam de R$ 5.000 a R$ 50.000 por ligação ou mensagem indevida. Em casos de reincidência, poderão ter o serviço de telemarketing suspenso e até perder a autorização para atuar no setor de telecomunicações. O texto também obriga empresas e operadoras a adotarem tecnologias que garantem a identificação real de quem faz a chamada como forma de evitar fraudes. Apesar disso, a proposta prevê exceções para o uso de chamadas e mensagens automáticas. Elas serão permitidas em casos de utilidade pública, como avisos de órgãos públicos ou de empresas de serviços essenciais, com informações urgentes, quando houver atendimento humano imediato, sem reprodução prévia de mensagens gravadas e em situações de obrigação legal. O projeto que proíbe ligações telefônicas automáticas feitas em massa será analisado agora pela Comissão de Constituição e Justiça. Da Rádio Câmara de Brasília, Júlia Lopes.
5: Segurança Pública.
13: Zuco, do PL do Rio Grande do Sul, propõe que a indenização paga a quem entrega armas de fogo tenha como parâmetro principal o preço médio de mercado, definido em regulamento. Ele também defende que a nota fiscal e o estado de conservação da arma sejam considerados no cálculo.
21: Relator da proposta na Comissão de Segurança Pública, Zuco substituiu a definição do valor em lei por diretrizes para que o Executivo regulamente os critérios de indenização. O objetivo, segundo ele, é evitar questionamentos sobre a constitucionalidade da medida.
5: Economia.
13: A Comissão Especial da Câmara está analisando a atualização do teto para a declaração de microempreendedor individual.
21: A repórter Noelle Nobre tem mais informações sobre o colegiado.
6: A Comissão Especial, que vai analisar o projeto que aumenta o limite de faturamento do MEI, o microempreendedor individual, já foi instalada na Câmara. A deputada Anne Ortiz, do PP do Rio Grande do Sul, foi eleita presidente do colegiado e o deputado Jorge Goetting, do Republicanos de Santa Catarina, será o relator. O projeto já foi aprovado pelo Senado e eleva para R$130 mil a receita bruta anual permitida para enquadramento como MEI. Atualmente, o limite é de R$81 mil. A proposta também autoriza a contratação de até 2 empregados, o dobro do permitido hoje. Anne Ortiz destacou que o teto atual está defasado há cerca de 10 anos, o que empurra muitos empreendedores para a informalidade.
7: Nós estamos tratando de um assunto que não é só urgente para os micro e pequenos empreendedores, empreendedores individuais, para todos aqueles que empreendem no nosso país, geram emprego, renda e fazem a economia girar, que estão aí há uma década trabalhando dentro de uma faixa, dentro de um teto desatualizado.
6: O relator Jorge Goetting ressaltou a importância do setor e disse que o relatório buscará consenso com a área econômica do governo e com frentes produtivas.
8: Nós temos que impulsionar os negócios, dar condições do MEI crescer, como você falava antes, Anne, criar uma rampa para que o MEI daqui um pouco possa ser micro, para que o micro possa ser uma pequena empresa, para que a pequena empresa queira ir para o lucro presumido ou para o lucro real, para ela crescer.
6: Além de Anne Ortiz e Jorge Goetting, a comissão será dirigida pelos deputados Adriana Ventura, do Novo de São Paulo, Helder Salomão, do PT do Espírito Santo, e Bia Kicis, do PL do Distrito Federal, eleitos como vice-presidentes. Da Rádio Câmara de Brasília, Noelle Nobre.
5: Agricultura.
13: Marcio Neiser, do Solidariedade do Maranhão, apresentou o projeto que cria o Sistema Nacional de Monitoramento da Pesca Artesanal. A proposta prevê adesão voluntária a um sistema de geolocalização e botão de emergência para embarcações de pequeno porte.
21: Segundo Márcio Neiser, o projeto autoriza o governo a conceder subsídio para aquisição e instalação dos equipamentos. Ele acredita que o novo sistema poderá contribuir para a segurança da atividade e para o planejamento de políticas públicas voltadas à pesca artesanal.
13: Termina agora o Jornal Câmara dos Deputados, produzido pela Rádio Câmara, com trabalhos técnicos de Ribamar Guimarães e apresentação de Val Monteiro e Márcio Aquilissardi. Uma boa noite para você.
21: A Voz do Brasil volta amanhã. Boa noite.
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1: 1:53.

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2: Corrida pode virar um momento importante para a paz mental. 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

0: Olá você, bom dia, agora 5:01.
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0: Olá, você, meu amigo, você, minha amiga. 5:02 agora. Estamos chegando para mais um programa Alvorecer. Está na hora do nosso momento de fé, está na hora de versículo do dia, a inspiração da manhã e ainda a nossa oração da manhã.
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0: Versículo do dia de hoje, no livro de Apocalipse, capítulo 3, versículo 20. Abra a sua Bíblia. Esse versículo diz: Eis que estou à porta e bato. Se alguém ouvir a minha voz e abrir a porta, entrarei e cearei com ele, e ele comigo.
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0: Olha quantas vezes passamos por dias em que tudo parece estar trancado. Portas de oportunidades fechadas, sonhos engavetados, sentimentos escondidos. Nessas horas, a voz de Deus nos chama, não apenas para mudar as circunstâncias externas, mas para transformar o nosso interior. Jesus não força entrada, ele bate, espera, chama com amor. E só entra se você abrir a porta do coração. Abrir o coração é mais do que somente sentir algo bonito. É um ato de rendição, de confiança. Significa entregar a Ele não só os bons sentimentos, mas também as dores, medos e inseguranças. Olha, muitas vezes mantemos o nosso coração fechado por traumas, decepções, ou por acharmos que não somos dignos de receber o amor de Deus. Mas a verdade é que Ele não espera a perfeição. Ele quer sinceridade. Ele quer morar em você, curar o que está quebrado e renovar o que foi perdido. Olha, quando abrimos a porta do coração, nós damos espaço para a paz que excede todo entendimento. Passamos a viver em comunhão com aquele que nos conhece melhor do que nós mesmos. Portanto, meu amigo e minha amiga, hoje, faça essa escolha. Não adie mais. Jesus está à porta. Ele quer cear com você. Quer fazer morada no seu coração. Então, abra o seu coração. O livro de Provérbios 23, capítulo 23, versículo 23, lá diz: Meu filho, dê-me o seu coração, mantenha os seus olhos em meus caminhos. Olha que maravilha, meu amigo e minha amiga. Então, deixe Cristo entrar no seu coração. Escute a voz de Jesus. Reserve momentos de silêncio e oração para ouvir a voz de Cristo. Ele deseja guiar cada passo seu com sabedoria e compaixão. Entregue suas dores e medos. Não esconda suas feridas de Jesus. Confie a Ele as suas angústias, traumas e inseguranças. Cristo transforma aquilo que parece perdido em fonte de cura e esperança renovada. Cultive comunhão diária com Deus. Abra o seu coração todos os dias através da palavra, louvor e oração. A presença de Cristo traz direção até nos dias mais difíceis da vida. Nós possamos acreditar e abrir sempre a porta do nosso coração para Jesus. Ele está à porta e bate, que nós possamos abrir o nosso coração. Agora são 5:07. Feche os seus olhos agora e vamos falar com Deus.
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Querido e amado Deus, bom dia, Senhor. Bom dia ao Espírito Santo de Deus. Bom dia ao nosso Salvador Jesus Cristo. Pai amado, mais uma vez, graças à sua bondade e à sua misericórdia, nós estamos aqui mais uma vez, neste novo dia. Hoje é uma quinta-feira, dia 30 de julho do ano de 2026. Muito obrigado, Pai amado, Pai querido, pela oportunidade de estar aqui mais uma vez falando diretamente ao Senhor, através da nossa oração da manhã. Muito obrigado, Pai amado, Pai querido, pelo primeiro milagre do dia, que é o milagre do despertar, do acordar, abrir os olhos e saber que o Senhor nos concedeu mais um dia de vida. Nós somos gratos, Pai amado, Pai querido, por esse milagre especial que é o dom da vida. Muito obrigado, Senhor Deus, porque o Senhor Jesus está à porta batendo, sempre esperando aquele momento em que o nosso coração possa se abrir, para que ele possa entrar, para que ele possa transformar a nossa vida, curar as nossas feridas e guiar os nossos passos. Que a tua paz habite em cada coração nesse novo dia. Que nós possamos viver, ó Deus, segundo a tua vontade. Muito obrigado, querido e amado Pai, pela vida de cada uma das pessoas que agora encontra-se comigo nesta oração da manhã. Obrigado por cada família. Obrigado, Senhor, por cada pai, por cada mãe que já está acordado, despertado. Pessoas que têm os seus afazeres no comecinho do dia. Pessoas que já estão prontas para mais um dia de trabalho. Pessoas que já estão indo agora para o seu trabalho. Queremos pedir proteção do Senhor Deus, aquelas pessoas que agora já estão na estrada, pessoas que já estão movimentando as nossas estradas, pessoas que precisam sair cedo para ir a algum compromisso, a ir ao seu trabalho. Nós pedimos proteção na estrada, proteção nas estradas, para cada uma dessas pessoas que agora estão me ouvindo através do rádio. Muito obrigado, Pai amado, Pai querido, nos conceda um dia de paz, de alegrias, que o Senhor possa nos conduzir, que o Senhor possa chegar e fazer parte da nossa vida, nos conduzindo em todos os momentos desse novo dia. Muito obrigado, Pai amado, Pai querido, pela oportunidade de poder falar com o Senhor através da nossa oração da manhã. Nós te agradecemos imensamente pela oportunidade de estar aqui vivendo um novo dia. Essa é a nossa humilde oração para o dia de hoje, em nome de Jesus. Amém.

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1: Oi, Lavieira, bom dia.
2: Olá você, bom dia.
3: Oi, bom dia.
2: Acorda, Brasil. Olha a hora, gente, olha a hora. 5:15, 5:15, começou o nosso programa. Já estamos juntos mais uma vez, eu, você e a Unitins.
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2: É a nossa Unitins, então ó, tá na hora meu compadre, tá na hora minha comadre. Bora.
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2: É desse jeitinho, tá na hora, né? Tá na hora de despertar pra um novo dia, pra uma nova manhã. Hoje é quinta-feira, né, Rainha?
5: É. Claro.
2: Quinta-feira boa, já estamos juntos mais uma vez, eu, você e a Unitins, nessa festa maravilhosa do nosso alvorecer feito pra você. Obrigado pela sua audiência, pela sua companhia, não é isso? Tamo juntos até às 8 da manhã. Bora pra cima. Ô, doidinho, chega aí, meu filho, tá na hora, né? Tá na hora de acordar o povo, bora?
6: 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Acorda, gato! Acorda, vaquinha! Acorda, bode! Acorda, galinha! Acorda, cavalo! Acorda, tigrão!
4: Acorda, negada!
2: Muito bem, agora eu quero ver quem que vai ficar aí com preguicinha de levantar, né? Tá na hora, bora. Ótima manhã pra você que acorda cedo, se liga na nossa programação, obrigado, viu? Dá bom dia, Zé.
7: Bom dia.
2: Isso.
7: Bom dia.
2: Dá bom dia, Joãozinho.
7: Bom dia.
2: Eita, coisa boa, vamos que vamos, Mariazinha.
8: Bom dia.
2: Felicidades pra você, meu amigo, pra você, minha amiga, que acorda com a gente, você que já deixa o seu radinho ligado, ouvindo a gente aí na madrugada, já esperando o nosso programa alvorecer às 5 da manhã. Obrigado pela sua audiência, a sua companhia, tá bom? Seja muito bem-vindo, seja bem-vinda pra você. Bom dia. Começando o novo dia. Aos meus amigos que já estão na lida, né? Aquele abraço para quem virou a noite de plantão também. Obrigado pelo carinho da audiência e da companhia. Bom dia. Vamos que vamos, né? Para mais um dia especial, graças ao nosso bom Deus, não é isso? Meus amigos que viraram a noite de plantão, ó. Aos médicos, às médicas, enfermeiros e enfermeiras. Bom dia para todo mundo, tá? Aos meus amigos, os guardas, os vigilantes, né? Bom dia para você, pessoal que trabalhou a noite inteira. Aquele abraço, tudo de bom, tá? Pessoal da Segurança Pública também, municipal, estadual e federal, ó. Bom dia pra todo mundo, vamos que vamos, né? Obrigado pelo carinho da audiência. Os meus amigos motoristas de ônibus, de coletivo, aos passageiros também, aquele abraço, né? Os taxistas, mototaxistas, aos motoristas de aplicativos e motorubers, aquele abraço, felicidades, viu? Bom dia. Aos meus amigos frentistas, às minhas amigas também, obrigado pelo carinho da audiência e da companhia. Para quem já tá na rodagem, na estrada, aos meus amigos caminhoneiros, bora. Bom dia para todo mundo, obrigado, viu? Obrigado pelo carinho da audiência sempre. Aos meus amigos trabalhadores aí nos frigoríficos, já entregando a carne na cidade, né? Bom dia, felicidades, viu? Aos vendedores de lanches, né? As boleiras, né? Os padeiros e padeiras, confeiteiros e confeiteiras também. Aos trabalhadores aí nas lavouras, muita gente virando a noite trabalhando, né? Na colheita aí do milho, abração pra todo mundo, pra quem trabalhou a noite toda na colheita, viu? Felicidades. Aos meus amigos leiteiros já no curral, na lida, a tirada de leite, olha aí. Bora, bezerrinho tá berrando, meu compadre. Bora tirar leite, ó. Tá na hora. Aos meus amigos da construção civil também, né? Os pedreiros, serventes, a todos aí que trabalham na construção civil, felicidades, viu? Ó, bom dia pra todo mundo, felicidades, tá bom? Pra você, meu amigo, pra você, minha amiga.
3: Bom dia!
1: Oba, chegou a quinta-feira.
2: É, Mariazinha, chegou a quinta-feira especial, né? Estamos aí vivendo mais um novo dia, graças ao nosso Papai do Céu. Hoje, dia 30, viu, Dona Maria? Hoje já é dia 30.
5: É, não acredito.
2: É, reta final do mês. Penúltimo, né? O penúltimo dia do mês de julho. Vem aí já, mêsão de agosto, viu? Hoje é dia 30 de julho de 2026. Hoje é dia mundial contra o tráfico de pessoas, tá? Hoje também é o dia mundial de. Dia mundial do bordado. Hoje também é dia internacional da amizade, ainda dia nacional do cirurgião geral, não é isso? Parabéns a todos pelo seu dia, vamos que vamos, vamos que vamos. Ó, tá na hora, viu? Tá na hora. WhatsApp tá liberado pra você, 63 99 15 62 34. É só mandar sua mensagem, pode ser mensagem de texto, pode ser mensagem de áudio, fica à vontade pra você participar aqui do nosso programa Alvorecer. Me ajuda aí, Tiringa.
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2: Muito bem, quem mais? Gustavo Lima, me ajuda aí.
9: Fala comigo, bebê.
2: Fala comigo, bebê. Então bora, nosso programa já está no ar.
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2: Bora de modão, bora de Chitãozinho e Chororó. Pra você, meu amigo, você, minha amiga.

0: Eita, moda boa demais, Chitãozinho e Chororó.
1: Bora,
0: começou o nosso programa Alvorecer, feito pra você. Agora são 5:25, 5:25. Josi tá cantando alto, hein, Dona Maria? Rapaz do céu, Josi tá cantando alto, graças a Deus, né? Nós temos aí, né, o canto do Josito aqui no programa Alvorecer, porque ele infelizmente já partiu dessa pra outra, né?
2: O quê? Não acredito.
0: É, o Josito já, minha amiga, Josito já partiu dessa pra outra, né, Sulani? Bração! Opa! Bora! 63 99 15 62 34, esse é o nosso WhatsApp pra você mandar o seu alô, o seu bom dia. Fique à vontade aqui no nosso programa Alvorecer pra você participar, tá bom? Ô Wesley!
3: Muito bom dia, Elvira. Bom dia,
0: bom dia
3: a todos,
0: meu amigo.
3: Ouvintes da Rádio Vintins FM.
0: Opa.
3: Aqui quem fala sou eu, Wesley Amaral. Meu amigo Elvira, você pode tocar pra nós a música Frio da Solidão, do Chitãozinho Chororó, Passa Roupa Nova, fez pra você, pra todos que já viram nessa programação, e pra Arturo Neto lá no Morada do Sol, e pra todos que já viram nessa programação em qualquer lugar do mundo. E até amanhã, um forte abraço pra você, tudo de bom, e cafezinho pra nós. Delvira.
0: Olha aí, cafezinho pra você, Wesley. Super abraço, muito obrigado pela sua audiência, a sua companhia no Alvorecer. Meu amigo Deusvaldo, direto do Estadão de Goiás, tá dizendo bom dia, meu amigo Delvira, gostaria de ouvir. Trio Parada Dura, Homem de Pedra. Olha aí, Homem de Pedra, bora organizar. Homem, cadê aqui? Homem de Pedra, Trio Parada Dura, já tá no jeito, vai pra você já, viu, meu querido? Um abraço, obrigado pelo carinho da audiência, ótima quinta-feira, Deusvaldo, direto do Estadão de Goiás com a gente também, maravilha, obrigado, viu, querido? Seja bem-vindo sempre ao nosso Alvorecer. Rodrigão também tá aqui, Rodrigo tá dizendo bom dia, meu amigo, tudo jóia? Olha, o cafezinho já está pronto e hoje nós vamos de Mil Corações, essa vai especial pra Cíntia, pra Ana Beatriz, pra todos os amigos e clientes, né? E baldinho de água nos secadores que viram o meu Vasco classificar no sufoco. Ah, classificou, foi o Vasco da Gama?
2: É, não acredito.
0: Ó, classificou no sufoco. Então, baldinho de água pra eles, é isso aí, ó. Aí, pros secadores, né? Ó, choquinho neles e o Vasco da Gama está classificado, rapaz. Muito bem. Valeu, Rodrigão. Classificado no quê? É, na Sul-Americana, é? Sul-Americana, né? Vasco da Gama, classificado na Sul-Americana. Maravilha. Obrigado, meu querido. Abração pra você, tudo de bom. Já, a sua moda também tá saindo aqui no programa Alvorecer, tá bom? Agora são 5:28 pra você, ó. E agora vem moda.
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0: Maravilha, Júlio finalmente chegou.
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1: 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Assim a gente garante que a praia continue linda para o próximo final de semana.
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5: Com o fim das férias de julho, órgãos ambientais reforçam a importância da conservação das praias, rios e áreas naturais do Tocantins. A orientação é que moradores e visitantes continuem adotando práticas de descarte correto de resíduos e preservação dos recursos naturais. A conscientização ambiental ajuda a manter os atrativos turísticos em boas condições durante todo o ano e contribui para o desenvolvimento sustentável das regiões que recebem visitantes. Mara Santos para a Unitins FM.
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6: Muito bem, estamos de volta. Excelente manhã para você. Boa quinta-feira. Obrigado você, viu, que acompanha o nosso programa Alvorecer no comecinho da sua manhã. Bora para cima, tá na hora, hein?

0: Agora, 5:35, 5:35. Já estamos de volta com o seu programa Alvorecer aqui. Essa é a melhor. É não, menino?
1: É quinta,
0: rapazinho. Calma aí, você tá animadinho. Eu sei pro final de semana, aliás, o último final de semana é de férias, né? Porque semana que vem a criançada já vai estudar, viu?
2: O quê? Não
0: acredito. É, dona Maria, final de semana é o último, viu? Pra criançada aproveitar, né? Aproveitar esse finalzão de semana aí, porque na semana que vem, na segunda-feira, viu, criançada? Já estudar, hein? É, pode ficar já animadinhos, porque segunda-feira é dia de estudar, tá bom? Agora são 5:36, 5:36. Aquele abraço para quem acorda cedo aqui ouvindo o nosso programa, tá bom? Ó, bora falar da produção de proteína animais no Brasil, que deve continuar crescendo agora nesses dois anos, né? 26 e 27, segundo projeções da Associação Brasileira de Proteína Animal. Olha, a expectativa é de aumento, né, na produção e nas exportações de carne de frango e suíno, né? Além também de maior consumo de ovos e carnes no mercado interno. Olha, o maior destaque é a carne de frango, que deve registrar crescimento de mais de 10% nas exportações em 2026. A produção também deve aumentar, viu? Acompanhado pelo consumo dos brasileiros. A carne suína segue a mesma tendência, né? Com previsão de alta na produção, nas exportações e no consumo interno. A única queda prevista é nas exportações de ovos, né? Em 2026. Mesmo assim, a produção e o consumo interno continuarão em alta. Olha, com isso, o setor mantém aí uma

0: uma perspectiva positiva, reforçando o crescimento da produção e também da presença do Brasil no mercado internacional. Aí, né, a proteínas animais aqui do Brasil é muito requisitada aí fora do Brasil, né? E claro, o nosso consumo também, que cresce cada vez mais, não é isso?
1: Ô, Léo Vieira.
0: Oi.
1: O café tá pronto?
0: Tá prontinho.
1: Eu quero meu café.
0: Tá bom, cafezinho aqui, ó, bom, servindo o cafezinho. Aí, cafezinho maravilhoso, né? Cafezinho maravilhoso pra quem gosta de tomar um cafezinho, né, Estelinha?
2: Olha aí, ó. Estamos
0: tomando agora, Estelinha. Aí, pra você também, ó, cafezinho, só um golinho, pronto, tá bom, isso aí já deu pra ela, só uma besteirinha, né, pra não ficar de fora da brincadeira, né, pra não ficar de fora do cafezinho. Bom, gente, agora são 5h38, nós vamos trazer mais mensagens aqui do nosso WhatsApp, inclusive, pra você que não tem o WhatsApp, anota aí, 63 99 15 62 34, tá bom? Vou falar devagarzinho agora, 63, anotou? 63, isso, anota aí, agora vai colocar 99 15 62 34, ok? Anotou? Então tá bom, muito obrigado e já manda a sua mensagem pra cá, tá bom? Né, Guilzinho? Bom dia, meu querido.
3: Bom dia, Léo Vieira.
0: Bom dia, meu amigo.
3: Bora tomar café, Léo?
0: Bora, já tô tomando aqui o cafezinho.
3: Aqui no Morro da Aranha.
0: Ô, Guilzinho, aí.
3: Bom dia, maravilhoso, abençoado por Deus pra você e sua família, garoto.
0: Obrigado, querido.
3: Tamo por cá, Léo. Tamo na escuta.
0: Isso.
3: Tamo na lida,
0: parceiro. Tá na lida? Tudo bem.
3: É.
0: Ah.
3: Léo.
0: Oi.
3: Bota aí água no leite, Léo.
0: Água no leite?
3: Pra todos que estão na escuta, Léo. E até amanhã, se Deus permitir, estaremos de volta no mesmo horário, se Deus quiser, com ele, Léo Vieira, no Alvorecer.
0: Verdade, meu querido. Valeu. Super abraço pra você, Guilzinho. Obrigado, viu? Obrigado, tchau. Obrigado, Guilzinho.
2: Tchau, obrigado.
0: Gente boa, gente finíssima, direto do Morro da Aranha. Quem mais? João Ivonaldo, tá dizendo bom dia com Jesus Cristo, né? Bom dia pro Adalto Arantes, Sofia Lara, Pedrão de Porto Nacional, Francisco do Detran e pra você também. Obrigado, João. Um abraço, tá, meu querido? Estamos por cá, ao vivo no nosso programa Alvorecer. Obrigado, nosso amigo João Ivonaldo, gente boa, gente finíssima. Quem mais aqui tá dizendo bom dia, meu parceiro, tudo bem? Olha, sou o Wilson e gostaria de pedir uma música, O Rei da Cana. Quero oferecer para todos os ouvintes do Alvorecer, obrigado e tenha um ótimo dia. Eu que agradeço, Wilson. Obrigado, meu querido, pela participação e audiência no Alvorecer, tá bom? Zé da Jumenta, bom dia, querido.
4: Vai, bom dia.
0: Bom dia, meu amigo.
4: Bom dia, se tá bom.
0: Bom demais, e você,
4: amigo, Zé da Jumenta. Eu tô bom e bonito.
0: E mentiroso.
4: Mandar um bom dia pro nosso amigo Capitão Sobe 10, Dona Falecida,
0: isso.
4: Seu Gerson, Neto.
0: Bem.
4: Mandar um bom dia pra nossa amiga Rita de Casa, Baiarada Velha, lá em Porto Nacional. Seu Valeriano.
0: Certo.
4: Amigo do Dedo Irmão Doce. Esse pessoal que tá de rádio ligado, baixinho da rede, tá bom, filho?
0: Tá bom, meu querido.
4: Doido.
0: Abraço pra vocês, Zé da Jumenta, gente boa, gente finíssima. Ô, Hilton, tudo bem, meu querido?
5: Bom dia, meu amigo Léo Vieira.
0: Bom dia.
5: Léo, toca pra nós aí.
0: Qual é?
5: Com Rick Renner, Escolta de Vagalume.
0: Opa.
5: O alô vai pra Márcio, no Alto da Serra, Taquara do Sul, com sua esposa Iraci, Quinta do Leite, Jesus Pereira, Neto Trajano, Roseli Cabeleiro e todos que estão ligados na Unitinda FM. Bom dia.
0: Valeu, um abração pra você, Hilton. Obrigado, querido. Felicidades, tudo de bom, tá? Obrigado pelo carinho da audiência, da participação. Mandar um bom dia especial aqui também pra minha amiga Eni. A Eni tá no Morada do Sol 2, tá dizendo oi, Léo. Bom dia, Eni. Pra você também. Tá ouvindo a gente pela TV, né? TV canal 13.2. Obrigado, tá? Pelo carinho da audiência e da companhia. Você...

0: Muito bem, ó, um pequeno probleminha aí com a nossa execução da música Mil Corações, hein, Dona Maria?
1: O quê? Não acredito.
0: É, deu uma parada aí nessa música, rapaz. O que que aconteceu, produção? O que que aconteceu? Deu um tilt aí na nossa música Mil Corações, parou assim do nada, rapaz do céu. Bom, mas vamos lá, já tava no finalzinho, né? Agora são 5:47, 5:47. Gente, hoje, excepcionalmente hoje e amanhã, tá? Nós teremos aí um treinamento, um evento aí da nossa Unitins, então hoje e amanhã eu estarei ao vivo, tá? Ao vivo até às 7:00. E aí depois, de 7 às 8, nós vamos deixar a nossa programação musical, né? Inclusive os pedidos, né? Que você faz aqui no nosso programa, né? Nós vamos deixar aí na sequência de 7 às 8 da manhã, que irá ficar musical hoje e amanhã, tá bom? Nós teremos aí o quarto treinamento de técnicos administrativos da Unitins e nós estaremos lá também, né? Estaremos lá também, então hoje e amanhã eu estarei me ausentando a partir das 7 horas da manhã, tá? Então, por esse motivo, eu vou também adiantar os signos, tá? Vou adiantar os signos hoje, começar um pouquinho mais cedo, né? As previsões dos signos, para que dê tempo da gente fazer todos os 12 signos até às 7 horas, tá bom? Combinado? Então vamos lá trazer já a primeira rodada, vambora! Horóscopo do dia.
2: Áries, de 21 de março a 20 de abril.
0: Olha, hoje uma conversa ou um convite pode abrir portas para algo importante na sua vida. Então aproveite para ouvir novas ideias, conhecer pessoas e experimentar caminhos diferentes. Tudo indica que boas oportunidades podem surgir quando você estiver aberto às novidades, tá? Os números da sorte para hoje são 08, 21 e número 37. A sua cor para hoje é amarelo dourado, é isso mesmo, viu?
2: Atenção, Touro, de 21 de abril a 20 de maio.
0: Olha, hoje é um ótimo dia para organizar a vida financeira e resolver assuntos do trabalho. Boas ideias podem ajudar você a economizar, ganhar mais ou tomar decisões importantes, né? Com calma e planejamento, os resultados vão aparecer, tá? Os números da sorte para hoje são 05, 18 e número 42 e a cor para hoje é verde esmeralda.
2: E agora, os astros falam para você que é de Gêmeos, de 21 de maio a 20 de junho.
0: Atenção, Gêmeos, olha, hoje a confiança está em alta e um bom momento é um bom momento para defender suas ideias, conversar, estudar ou tomar decisões importantes, né? Acredite aí no seu potencial, porque você tem tudo para abrir novos caminhos e conquistar o que deseja, ok? Os números da sorte para hoje são 11, 26 e número 39 e a cor para o dia de hoje é azul claro.

0: meu amigo, tá aí, ó, não adianta trapacear, viu? Não adianta, né? Não adianta, não é isso, ô rainha?
1: É, claro.
0: Não adianta trapacear, que não vai dar certo, viu? Você pode trapacear por uns dias ou um tempo, né? Mas a verdade, ela aparece, viu?
1: O quê? Não acredito.
0: Aparece, então fica ligada, viu? Agora são 5:54, 5:54. Bora trazer mais recadinhos, mais mensagens, muitas e muitas mensagens. Ô Otacílio, bom dia, meu querido.
2: Bom dia, amigo Léo Vieira, bom dia, meu companheiro.
0: Bom dia, meu amigo.
2: Um alusão pra essa turminha toda, pra todo o povo bom, pro Sobe Desce, Maria Carneiro, aquela menina lá de... Lá.
0: De onde?
2: De Minas.
0: Minas.
2: E pra
0: Marcelena.
2: Todo povo bom,
0: isso.
2: Seu Mauro Dória, N4, Solani e Jujô.
0: Maravilha.
2: Lindo velho, pezinho pra frente, pezinho pra trás.
0: Isso.
2: Baixinho da rede, o Ribuliço.
0: Ó, oh, muito bem.
2: Zé
0: quem
2: da
0: mais?
2: Porca.
0: Zé da Porta?
2: Zé da Jumenta.
0: Isso.
2: Carlão.
0: E quem mais?
2: Raul Cortejo.
0: Raul.
2: E pra todo povo bom. E a música aí com os filhos de Goiás.
0: Qual é? Qual é a moda?
2: Vivendo longe do meu bem.
0: Ó, vivendo
2: e
0: longe do meu bem.
2: Tudo
0: bem.
2: Valeu.
0: Valeu, meu amigo.
2: Rapaz, já estão crescendo.
0: Já tá quase no jeito? Ó, já separa as minhas, né? Separa, ó, não é a minha, não. São as minhas, né? valeu, Otacílio. Um abraço, meu querido. Obrigado, tá bom? Felicidades aí pra você. Tudo de bom. Sebastião Pereira tá aqui com a gente também. Tá dizendo, ó, que hoje não falte fé para acreditar, força para lutar, coragem para superar e gratidão para agradecer. Bom dia. Meu amigo Sebastião Pereira, um abração, meu querido, para você, tudo de bom, uma ótima quinta-feira para você também. Alô, Francisco, bom dia, meu querido.
3: Bom dia, meu amigo Lavieira.
0: Bom dia.
3: Lavieira, passa para nós aí, por gentileza, aí, jantar para Jesus com Michel Teló.
0: Pronto.
3: É, para minha esposa Luzinete, Mauro da Aurene 4, Batistão, Dois Manduço, Dudé, João e Ronaldo Noleto, toda a turma do Detan aqui do Itacoral, o James, a dona Elenilza, meu companheiro velho lá de Silvanópolis, toda a turma da animação. E todos que curtiram o programa aí. Muito obrigado, meu irmão.
0: Valeu, meu querido. Abraço.
3: Dia abençoado para nós todos.
0: Fica
3: Amém.
0: Com Deus. Fica com Deus também. Felicidades, viu? Tudo de bom, nosso amigo Francisco. Obrigado pela audiência, pela companhia. Daniel Silva, né? Daniel Silva, olha aí o homem, né? O Lobinho.
4: Fala,
0: bom dia.
4: Vieira, bom dia.
0: Opa, bom dia, meu querido.
4: Aqui é o Lobinho Solitário.
0: Ó, seja bem-vindo.
4: O balde aí na Marcelena, vamos acordar a Rita de Cássio, o Otacilo, o Zé da Jega. Para todos, eu quero oferecer a música aí, Nova York, Christine Ralph.
0: Certo. Tudo bem, valeu, meu querido. Abração para você também, felicidades aí, tudo de bom, tá?

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2: Os alunos dos cursos de enfermagem, medicina, professores e técnicos da Universidade Estadual do Tocantins participam todos os anos no campus Augustinópolis da cerimônia em homenagem aos corpos doados à ciência. O momento é sempre marcado por reflexão, respeito e reconhecimento à contribuição daqueles que, mesmo após a vida, continuam ensinando e colaborando para a formação de futuros profissionais da saúde. A solenidade reforça o caráter ético e humanístico do estudo da anatomia, lembrando aos alunos da Unitins que o aprendizado científico está diretamente ligado ao respeito à dignidade humana.
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Olha a hora, gente, olha a hora, 6:05, 6:05 agora. Vem aí já já a nossa motivação para um dia melhor, já já uma bela mensagem para você que ouve o nosso programa Alvorecer. Fica ligado com a gente, hein?

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Muito bem, chegou a hora de mais uma motivação para um dia melhor. O título da mensagem de hoje: A Mão Invisível de Deus. Livro de Isaías 41, versículo 10, lá diz assim, olha: Não temas, porque eu sou contigo. Não te assombres, porque eu sou o teu Deus. Eu te fortaleço e te ajudo, e te sustento com a destra da minha justiça. Amados, olha quantas vezes em nossa jornada nos deparamos com situações que parecem nos esmagar. Momentos de dor, de incerteza, de portas que se fecham e sonhos que se desfazem. Mas mesmo nesses instantes, há uma verdade poderosa que precisamos carregar em nossos corações. A mão de Deus está sempre conosco. Talvez você tenha se livrado, ou talvez você tenha sido livrado de um perigo que nem sequer percebeu. Um acidente que poderia ter acontecido, mas graças a Deus ele não aconteceu. Aquela foi a mão de Deus agindo em silêncio, protegendo você de males invisíveis. Houve dias em que as lágrimas molharam seu rosto, não é verdade? Mas algo dentro de você o impulsionou a continuar, a não desistir. Essa força, essa insistência era a mão de Deus lhe dando ânimo. Quando a prova se mostrou difícil, quase insuportável, e ainda assim você encontrou um motivo para sorrir, para manter a fé, era a mão de Deus lhe sustentando. Olha, mesmo em meio à dor mais profunda, quando o desânimo tentou roubar sua esperança e você permaneceu ali firme, sem se entregar, era a mão de Deus ali, fortalecendo seu espírito. Aquela porta que parecia intransponível, que por tanto tempo permaneceu fechada, e de repente ela se abriu, revelando um novo caminho, era a mão de Deus. Aquilo que era imutável, impossível, que todos diziam que não aconteceria, mas que se cumpriu de forma milagrosa. Sabe o que que era? Era a mão de Deus realizando o extraordinário. O mesmo quando um sonho se transformou em frustração, ou um sim tão esperado virou um não, não pense que Deus o abandonou. Nesses momentos, ele estava moldando seu caráter, preparando algo ainda maior e melhor, mesmo que você não pudesse ver. Assim como Sadraque, Mesaque e Abidnego, que foram lançados na fornalha ardente, mas não foram queimados porque a mão de Deus estava com eles. Ou como Jó, que perdeu tudo, mas sua fé inabalável fez com que Deus restaurasse sua vida em dobro. Nós também somos guardados, sabia disso? A história de José, vindo ou vivido como escravo, e depois se tornando governador, nos mostra que os planos de Deus são maiores que as nossas frustrações. Não importa o que você esteja enfrentando, saiba que a mão de Deus está sobre você, meu amigo, sobre você, minha amiga. Ela te guarda, te cuida, te protege e te guia. Confie nele, mesmo quando tudo parece perdido, pois ele tem o controle de todas as coisas. Olha, sua fidelidade é eterna. Seu amor é incondicional. Permita que a mão de Deus continue a escrever sua história, cheia de livramentos, milagres e um propósito maior do que você pode imaginar. Tenha esperança, pois o Deus que te sustentou até aqui continuará a fazê-lo até o fim da sua vida. O Novo Tom e o Ministério Faces vão cantar uma música que fala exatamente sobre esta mão de Deus.
era a mão de Deus. Essa canção é maravilhosa. Que você possa meditar na nossa mensagem e que você possa meditar também na letra dessa canção. E que Deus abençoe o seu dia, meu amigo, que Deus abençoe o seu dia. Acredite, a mão de Deus está sobre a sua vida, sobre a sua família, todos os dias.

0: Aquela canção que falou ao seu coração, aquele abraço apertado, aquela mensagem de celular,
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0: Aí, que linda canção, né? 6:17, 6:17 no nosso programa Alvorecer, o novo tom e ministério Faces. Era a mão de Deus, acredite, viu? A mão de Deus está sobre a sua vida todos os dias, tá bom?
1: Alô, alô, você que é de Câncer, de 21 de junho a 21 de julho.
0: Olha, hoje é dia de deixar para trás o que já não faz bem para você, tá? Você pode entender melhor seus sentimentos e encontrar nova força para superar mudanças importantes. Olha, confie em você e siga em frente, sem se preocupar em agradar ou provar nada para ninguém, tá bom? Os números da sorte para você do signo de Câncer são 9, 24 e número 36. E a sua cor para o dia de hoje é branco.
1: Atenção, leoninos! Chegou a hora do seu horóscopo, de 22 de julho a 22 de agosto.
0: Atenção, leão! Olha, hoje as pessoas ao seu redor podem fazer a diferença, tá? Uma boa conversa, uma parceria ou até um novo contato pode trazer ideias e oportunidades importantes. Olha, trabalhar em equipe, valorizar quem torce por você, pode abrir novos caminhos, tá bom? Os números da sorte para hoje são 07, 19, número 44, e a cor para o dia de hoje é laranja.
1: Atenção, virginiano e virginiana, de 23 de agosto a 22 de setembro.
0: Olha, hoje é um ótimo dia para colocar a vida em ordem, principalmente no trabalho. Uma boa ideia ou uma nova forma de fazer as coisas pode facilitar a sua rotina e trazer melhores resultados, tá? Organize-se e aproveite as oportunidades para crescer, tá bom, virgens? Os números da sorte, anota aí, são 12, 27 e número 40, e a cor para hoje é verde claro.

0: Eita, coisa boa, tá aí, Rick e Renê. Olha a hora, gente, olha a hora, 6:23, 6:23. Pra você ligado, aquele abraço, obrigado pela companhia, tá? Olha, o Mato Piba, região formado por Tocantins, Maranhão, Piauí e Bahia, tem potencial para ampliar a produção de aves e suínos, graças à grande oferta de milho e soja. A avaliação é da Associação Brasileira de Proteína Animal, que destaca, porém, que o crescimento depende de novos investimentos, da construção de frigoríficos e também de melhorias na infraestrutura. Segundo a entidade, o principal desafio hoje é o alto custo do crédito, além da necessidade de fortalecer a logística e o escoamento da produção. Olha, mesmo assim, a expectativa é positiva, já que a produção de carnes e ovos deve continuar crescendo no Brasil nos próximos anos, tá? Com esse cenário, o Mato Piba pode atrair novos empreendimentos, gerar empregos e fortalecer o agronegócio, desde que haja investimentos públicos e privados para desenvolver a cadeia de produção animal. Tá aí, né, Mato Piba? Ó, gente, agora 6:24, 6:24. Deixa eu trazer, ó, tem muitas mensagens aqui. Aguarda aí, que eu tô chegando na sua mensagem. Paulo Amorim tá dizendo: bom dia, meu amigo Léo Vieira. Olha, eu gostaria de ouvir música Canarinho Prisioneiro, qualquer uma, uma música do Canarinho Prisioneiro, né? Quero oferecer pra você. E deve ser qualquer cantor, né? Canarinho Prisioneiro, é isso? Tá bom, já vai, mas eu acho que é com Chico Rei Paraná, tá? Quero oferecer para você, para os nossos amigos, Célio Andrade, nosso amigo Abimael, né? Que com certeza tá lá na chácara tirando leite. Quem mais? Um bom dia também para o querido Adelaide e na chácara Cinco Irmãos, né? Acho que é o Adelaide e a dona Cirlide, se eu não me engano, né? Para todos os ouvintes que gostarem da música. Valeu, Paulo! Paulo Amorim, já vamos organizar a sua moda, viu, meu querido? Já a gente organiza a sua moda também aqui no Alvorecer, tá bom? Quem mais?
1: Bom dia, meu amigo.
0: Bom dia. Ô, Célio. Fala, querido.
1: Eu queria ver uma música aí.
0: Qual é?
1: Acho que tem uma parada dura. As andorinhas voltaram.
0: Certo.
1: Só pra curtir mesmo aí. Vou mandar pra ti. Te oferecer ela pra você aí, pra todos que gostarem da música. Tô acabando de levantar.
0: Agora, rapaz, vi. Não, era 5:20 quando ele tava levantando. Vou tocar as andorinhas com a Ana Castela e Trio Parada Dura. Vai pra você já, tá bom, meu querido? Obrigado, Célio. Um abração. Boa quinta-feira pra você. Fala, ô Israel, bom dia.
2: Bom dia, meu amigo Brasileiro.
0: Bom dia.
2: Tô aqui te ouvindo, ó.
0: Ô, querido. Obrigado.
2: Tá por cá, de Buiano.
0: Maravilha.
2: Deixando banda de gado pra todo quanto é lado aqui nessa capital maravilhosa.
0: Aí sim, viu, meu querido? Aí sim.
2: Tá por cá.
0: Maravilha, que mais?
2: Eu não sei quem é o cantor, mas toca aí pra nós, Caminheiro.
0: Caminheiro.
2: Beleza,
0: meu querido. Deixa eu organizar. Caminheiro. Quem canta essa moda aqui, deixa eu ver, ó. Tem com Christian Ralph, né? Christian Ralph. Milionário José Rico. Deixa eu ver quem mais. Trio Parada Dura, Rio Negro e Solimões. Gilberto e Gilmar. Vamos com Christian Ralph, né? Caminheiro. Vou deixar aqui no jeito, tá bom, meu querido? Abração, Israel Fox, gente boa, gente finíssima. Ô, bom Kita, dia, bom dia, meu amigo.
3: Opa. Eu quero ouvir. As três primeiras, Raio Pagão Pinheiro, Carlos Pereira, Raul Matos, Raimundo Leite e todos os companheiros aqui.
0: Valeu, Kita do Leite, gente boa, gente fina. Raul Matos tá dizendo bom dia, meu amigo. Raul Matos aqui do Jacó, em Porto Nacional. Alô especial pro Caçula, pra sua esposa Delice, pessoal em Santa Teresa, Jesus Pereira, Valdir Pulgas, esposa Belcina, na Chácara Bambu, Kita do Leite, Manuel Martins na Fazenda Olho d'Água e todos da Barra do Arueira, Zé da Jumenta, Mauro Alves na comunidade São Pedro e todos os ouvintes. Valeu Raulzão, um abraço, meu querido. Obrigado, tá? Tudo de bom? Felicidades pra você também, um abraço. Quem mais? Mais um áudio rapidinho aqui. Dona Miriam, bom dia.
4: Bom dia, Leozinho.
0: Bom dia, Dona Miriam.
4: Tudo bem com você, meu filho?
0: Tudo na paz, querida.
4: Leozinho.
0: Oi.
4: É Dona Miriam.
0: Dona Miriam, seja bem-vinda.
4: Um favor, meu filho. Toca aquela música pra mim.
0: Qual é?
4: O Menino e o Trem. Toca pra mim. Leozinho.
0: Oi.
4: Eu cada dia tô melhor.
0: Graças a Deus, né, dona Miriam? Que bom.
4: Oh, meu Deus. Eu peço que com as graças de Deus, de Jesus, eu seja curada.
0: Amém, amém.
4: Em nome de Jesus.
0: Fé em Deus.
4: Através também da sua participação com essa oração.
0: Maravilha, amém.
4: É muito boa, é muito forte, é muito boa.
0: Amém.
4: Bom dia, Leozinho.
0: Bom dia, dona
4: Miriam. Obrigado, meu filho.
0: Um abraço. Fica com Deus, tá? Melhoras aí cada vez mais pra dona Miriam. Obrigado pelo carinho da audiência e da companhia. 6:28, 6:28.

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4: Os meses de agosto e setembro costumam ser marcados por altas temperaturas e baixos índices de umidade no Tocantins. Diante deste cenário, especialistas reforçam a importância do uso racional da água. Medidas simples, como evitar desperdícios, reduzir o tempo de banho e reaproveitar a água para a limpeza de áreas externas, contribuem para a preservação dos recursos hídricos. O consumo consciente ajuda a garantir a disponibilidade de água e fortalece a sustentabilidade durante o período mais seco do ano. De Palmas, Antônio Neves para a Unitins FM.
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5: Muito bem, pessoal, estamos de volta. Excelente manhã para você. Bora para cima, quinta-feira.

0: Olha a hora, gente, olha a hora. 6:36, 6:36 agora. É não, menino.
1: Hoje, hoje é quinta.
0: Quinta-feira, rapaz, calma aí, você tá apressadinho, hein? Tá apressadinho esse menino, é quinta-feira, rapazinho, viu? 6:36. Gente, deixa eu dar uma adiantada aqui, porque, ó, você sabe que hoje, daqui a pouquinho, eu vou deixar só a última hora musical, viu? Já, já, a última hora vai ficar musical, então, deixa eu dar uma adiantada aqui nas mensagens, né? Deixar aqui uma hora de música, já pedidos, né? Pedidos dos ouvintes, tá bom? Deixa eu falar com o Belina. Bom dia, minha amiga.
2: Bom dia,
0: minha querida.
2: Tá bem?
0: Tudo na paz.
2: Tudo e todos, né?
0: Isso, vocês, verdade.
2: Eu quero pedir pra você, Estrelinha, com participação de Marília Mendonça.
0: Estrelinha?
2: E de Paulo e Colinha.
0: Pronto.
2: Manda aí, santa e para nós. Tá bom? Um abraço e Deus te abençoe. Quinta-feira abençoada você, né? Nossa, aqui.
0: Amém, minha querida. Obrigado. Bom dia pra você também. Felicidades, ó. Nossa amiga Umbelina, gente boa, gente finíssima. Bora deixar mais recadinhos aqui. Johnny Dias.
3: Bom dia, Léo Vieira. Johnny Dias do Taquari.
0: Fala, Johnny.
3: Um abraço ao Lindomar Cursinho, da Fazenda Paraíso, do município do Sol. Um abraço ao Lindomar, Dona Maria José.
0: Isso,
3: cuidando
0: mais?
3: Do café. Valeu, Léo Vieira. Johnny Dias do Taquari. Aô, trenzão. Léo Vieira, mandar um abraço também para o meu amigo, Deusvaldo, cabeceira do Agai.
0: Deusvaldo.
3: Bom dia. Deus. Põe a mão em você, meu grande parceiro.
0: Olha,
3: eu te conheço pessoalmente, mas sei que é uma pessoa do bem.
0: Olha,
3: Deus é bom, Deus é bom. Já deu tudo certo. Um abraço, meu nome.
0: Valeu,
3: Johnny,
0: meu querido.
3: Dias, da cabeceira do Agai. Do Taquari. Deusvaldo, cabeceira do Agai.
0: Isso, valeu.

0: Marcelena, bom dia, minha amiga.
1: Olá, bom dia.
0: Bom dia,
1: meu amigo Cláudio Vieira. Tô ouvindo, tô ligada no seu programa.
0: Legal, obrigado.
1: Vou pedir moda amanhã. Hoje não dá pra pedir moda,
0: hoje
1: né?
0: Não dá?
1: Intertei com aquele jogo. Jogo feio. Jogo do Flamengo Internacional. Deu ruim.
0: Só empatou. 1-1, hein?
1: Tá bom. Torcendo aqui, continuamos torcendo, né, Cláudio Vieira?
0: Isso, verdade.
1: Cláudio Vieira, vou pedir música, não. Mandar um abraço pra todos que tá curtindo seu programa, viu, que tá ouvindo.
0: Certo.
1: Esse número de ontem, Cláudio, eu tentei de todo jeito.
0: Não conseguiu?
1: Não deu certo de eu achar a pessoa.
0: Ah, vou
1: Será
0: mandar.
1: Que tem como você passar o ele entra lá pelo link, tá bom?
0: Pronto, combinado.
1: Não consegui adicionar ele. Às vezes pode ter um número errado, não sei o que aconteceu. Viu?
0: Ok.
1: Cheiro que eu estou ouvindo. Tô
0: cheiro, minha querida. Obrigado, viu? Tudo de bom, Marcelina, gente boa, gente finíssima. Alô, Negão.
2: Bom dia, meu amigo. Deus, pela quinta-feira maravilhosa, né? Gelada, estamos por lugar pegado, né?
0: Isso.
2: É, mandar um bom dia pra todos que é ligado aí, né? Marco Lapara, Pedão Impor Nacional, Tião Venâncio, né? Marcelena, a galera toda aí, esposinho do seu Zararia da Cidade. Mandar um bom dia geral, estado de Tocantins, Vale do Araguaia, todo lugar onde estiver pegando, audiência grande. Mandar um bom dia, um abraço mesmo pra todos. Todo mundo fica com Deus, Deus abençoa nós todos, sabe? Manda pra nós aí, um alqueirão de saudade aí, Rio Negro, Solimões aí, Leovir, pra nós aí, nós estamos por cá, meu amigo. Um bom dia, um abraço, fica com Deus, Deus abençoa nós todos, meu amigo.
0: Valeu, valeu, Negão, um abração, querido, pra você também, boa quinta-feira, obrigado pelo carinho da audiência, da companhia no programa Alvorecer. Ó, quem mandou texto, mensagem de texto pra gente foi a Letícia, isso? Tá dizendo bom dia, Leovira, aqui é a Letícia, gostaria de pedir uma música com Eduardo Costa, Saudade, gostaria de oferecer ela pra Rosa e pro seu esposo Ju, é isso, Ju? No Imperial Amauri, no Radiador Tocantins, também pra Luiz Corró, é isso, Luiz Corró? No São Francisco, município de Ipueiras, também para minha comadre Dedé, para minha sogra Naísa, para minha cunhada Adriana, para o seu esposo Francis Lei, para William e também para todos os ouvintes aí da Unitins FM, de 0 a 100, para não esquecer de ninguém. Muito bem, Letícia, obrigado, viu? Seja bem-vinda, deixa eu agendar seu nome aqui, que não tá agendado, já vou adicionar você também aqui no nosso WhatsApp, tá bom, querida? Obrigado, um abração e já já a sua moda vai estar na sequência. Bom, agora 6h40, deixa eu trazer os signos aqui, né? Porque senão não vai dar tempo, vamos lá.
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4: Oi, Libra! Os astros falam com você. De 23 de setembro a 22 de outubro.
0: Muito bem, atenção, Libra. Olha, hoje é um ótimo dia para conversar, trocar ideias e ouvir quem pensa diferente de você. Uma boa conversa pode trazer a solução que você estava procurando. Olha, mantenha a mente aberta, porque as melhores oportunidades podem surgir através de pessoas, tá? Os números de hoje são 14, 25 e número 38, e a sua cor para hoje é rosa.
4: E agora, as previsões para o Escorpião, de 23 de outubro a 21 de novembro.
0: Atenção, Escorpião, olha, hoje o trabalho e seus objetivos podem dar um passo importante, tá? Pode surgir uma oportunidade inesperada, mas será preciso ter jogo de cintura para aproveitá-las, tá? Confie na sua capacidade de se adaptar sem perder o foco. Olha, os seus números da sorte para hoje são 10, 28 e número 41, e a cor para hoje é vinho.
4: Alô, alô, Sagitário, de 22 de novembro a 21 de dezembro.
0: Atenção, Sagitário, hoje é um dia perfeito para aprender algo novo, viajar, estudar ou viver experiências diferentes. Olha, quanto mais você estiver aberto às novidades, maiores são as chances de encontrar oportunidades e enxergar a vida por um novo ângulo, tá? Os números da sorte para hoje são 03, 17, número 33, e a cor para hoje é roxo.

0: tá aí o Christian Ralph, Nova York, na programação do nosso Alvorecer, feito pra você. 6:45.
1: Bom dia!
0: Aquele abraço para quem acorda cedo e se liga na programação com a gente. Obrigado pela audiência, pela companhia. Quem mais? Quem mais? Quem mais? Quem mais? Mensagem de áudio.
2: Fala, Vieira, bom dia.
0: Bom
2: programa
0: dia,
2: maravilhoso.
0: Opa, obrigado.
2: Aqui é o Jorge, conhecido como Sushi, lá do Aurelio 3.
0: Estamos
2: aqui no Zimanga, eu e o Quinca.
0: Certo.
2: Joaquim.
0: Olha aí,
2: manda mano. Aí uma moda boa aí pra nós. Chapeludo.
0: Chapeludo.
2: Nando Moreno.
0: É, Nando Moreno e Rio Negro e Solimões. Valeu. É, Jorge, é isso que ele falou? Jorge, um abração, viu? Jorgiano, né? Tá ali. Jorgiano, abração pra ele. Obrigado, querido. Vou colocar na sequência aí já, tá bom? Quem mais? Gersilva, ela?
3: Bom dia,
0: ah, não, é a pequenininha.
3: Aqui é a Isadora. Tem café aí?
0: Ah, Isadora.
3: Eu queria pedir uma música pro meu pai Antônio.
0: Menino,
3: As Noites
0: véio.
3: Sabem.
0: Deixa eu colocar ela aqui de novo, perguntando se tem café, deixa eu ver.
3: Bom dia, Léo. Ah. Aqui é a Isadora.
0: Isadora.
3: Tem café aí?
0: Tem café, Isadora, aqui ó, cafezinho. Ei, Isadora, você também entrou na onda do cafezinho. E a música, qual é? Fala
3: eu
0: o nome.
3: Eu queria pedir uma música pro meu pai Antônio.
0: Qual é o nome?
3: As Noites Sabem.
0: As Noites Sabem, é isso? Ó, menina inteligente, só não encontrei a música aqui, viu? Só não encontrei a música, As Noites Sabem. Essa não encontrei, não. Parece que não temos ela aqui, não. Deixa eu colocar logo o chapeludo, né? O chapeludo aqui pro nosso amigo que pediu o chapeludo. Cadê, gente? Cadê a moda aqui? O chapeludo. Aliás, só chapeludo, né? Cadê? O chapeludo, é isso? Será que não. Ó, pronto, tá aqui, ó. Os meninos aí, ó. Nando Moreno, Rio Negro e Solimões. Cadê, gente, a moda? Ué, não apareceu aqui, não? Apareceu, não. Vou procurar já, né? Já vou procurar. Ô, a princesinha, eu não encontrei a moda que você falou, viu? Vou ficar devendo. Um abração, tudo de bom. Ô, Manuel.
4: Bom dia, meu amigo.
0: Bom dia.
4: Entrou, meu irmão. Bora, quinta-feira boa. Estou com a música pra nós ouvir, meu amigo. Chico Rei, Paraná. Quem será seu outro amor? Bom
0: Opa.
4: Dia pra você, meu amigo.
0: Valeu, meu querido, abração. Ó, encontrei aqui Chapeludo. Pronto, já tá na sequência ali. E essa daqui, quem será seu outro amor, do nosso amigo Manuel. Valeu, Manuel, abração. A Rosa tá aqui também, tá dizendo bom dia, Rosa. Abração pra você, minha querida. Obrigado, tudo de bom, tá? Felicidades. Fala, Bartolomeu, bom dia, meu querido.
5: Bom dia. Se possível, envia pra nós aí. Endurina Mensageira com trio Parada Dura.
0: Andorinha Mensageira, opa, vamos organizar pra você também já, tá bom, meu querido? Obrigado pelo carinho da audiência, da companhia também no programa Alvorecer, tudo de bom, nosso amigo Bartolomeu, gente boa, gente finíssima também curtindo o programa Alvorecer, feito pra você, bom demais. Ó, vou deixar essas músicas na sequência já, viu, gente? Já vamos deixar todas elas na sequência, valeu? Bração, tudo de bom. Fala, Marcos, bom dia, querido.
6: Bom dia, meu amigo, Léo Vieira.
0: Bom dia.
6: Você, rapaz, acorda aí, gente, tô cantando do galo. Aqui é o Marcos, eu gasto uma lapada. A música Milionário Zé Rico, entre lágrimas, tá bom? Rapaz, no final de semana teve uma festa da família da minha esposa, festa do Basilo, quem estiver ouvindo aí, pessoal de Porto Nacional, pessoal de Miracema, Vila Norte, de Lajeado, de Piquizeiro, Barrolândia, de esse, aqui no Paraíso aqui, tudo ligado em você, Leozão, todo o pessoal lá tá curtindo você, lá
0: que legal,
6: acorda,
0: rapaz,
6: lá
0: que 4
6: da manhã, tem gente que tem mestre com curral, né?
0: Maravilha, 4 hein?
6: 4 lá e 5 liga pra você aí, só
0: que
6: não liga
0: boa.
6: Pra você, não, ouve só no rádio.
0: É, tem gente que só ouve, né? Só ouve.
6: Beleza, saudações aí, família da minha esposa aí, ó.
0: Isso, meu abração pra todos eles lá, viu?
6: Monta o carro, tchau, felicidade.
0: Valeu, Marcos, abraço, meu querido. É muita gente que ouve a programação, tem algumas pessoas que não conseguem mandar mensagem, né? Mas tá com o radinho ligado. Bom, 6:50, 6:50, agora vem aí as últimas previsões para os signos Capricórnio, Aquário e Peixes.
7: Alô, você que é de Capricórnio, de 22 de dezembro a 20 de janeiro.
0: Olha, hoje é um bom dia para colocar os sentimentos em ordem. Uma nova conversa sincera e um momento de reflexão pode ajudar a aliviar o que estava pesado, viu? Olha, não tenha medo de pedir ajuda ou dividir responsabilidades. Isso também é sinal de força, tá bom, Capricórnio? Os números da sorte são 06, 22 e número 35. E a cor para o dia de hoje é marrom.
7: Atenção, aquariano e aquariana, de 21 de janeiro a 19 de fevereiro.
0: Atenção, aquário, olha, hoje as parcerias e os relacionamentos estão em destaque, tá? Conversas, ouvir novas ideias, né? E trabalhar junto com outras pessoas podem trazer boas oportunidades, tá? Uma parceria inesperada pode ajudar você a resolver algo importante. Olha, os números da sorte para hoje são 13, 29 e número 46, e a cor para hoje é azul turquesa.
7: Atenção, você que é de peixes, de 20 de fevereiro a 20 de março.
0: Olha, hoje é um bom dia para organizar sua rotina e fazer pequenas mudanças que podem trazer grandes resultados, tá? Cuide melhor do seu tempo, dos seus hábitos e também da sua energia. Com mais equilíbrio, tudo tende a fluir melhor, tá bom, peixes? Os números da sorte: 04, 16 e número 31, e a cor para hoje é azul marinho.

0: Eita, coisa boa, tá aí, Canarinho. Canarinho, prisioneiro do Chico Rei, Paraná. Gostou, rainha da moda?
1: Claro.
0: Agora são 6:55, 6:55. Gente, eu vou mandar bom dia pra todo mundo rapidinho agora, porque eu vou precisar me ausentar, tá bom? Precisar me ausentar, já falei aí no comecinho do programa, hoje eu vou deixar uma hora de música, hoje e amanhã, né? Nós temos aí um evento da nossa Unitins e a gente precisa estar lá a partir das 7 horas, tá bom? Então vou deixar aqui uma hora de música, mas vou mandar bom dia especial aqui pro Vilonei. Vilonei tá com a gente, abração pra ele, obrigado pela companhia. O nosso amigo Dimas, Dimas também tá aqui, obrigado, não vai dar tempo da gente colocar as mensagens, tá bom? Meu amigo Rony, Rony também tá aqui com a gente, abração pra ele, tudo de bom. Zé Caipira também mandou mensagem, quero mandar um bom dia especial pro Zé Caipira, tudo de bom. Elias da Banana, né, o Elias Nunes, gente boa, gente fina, tá com a gente também, abração pra ele. Otacílio Menezes, é isso, Otacílio Menezes, de Brejinho de Nazaré, tá com a gente também, obrigado pela companhia, pela audiência. Quem mais? Júnior, Júnior também mandou bom dia especial pro Júnior, obrigado pela companhia. A Maria de Nazaré do Aureni 3 também tá com a gente, obrigado pela audiência sempre, tudo de bom. Pedrão, Pedrão de Porto Nacional, desejando melhoras cada vez mais aí pro meu amigo Pedrão. A Jaira Ribeiro do Araras 1 também tá com a gente, um abração pra você, viu, Jaira? Obrigado pela companhia, tudo de bom. Davi Soliveira, gente boa, gente finíssima. Vou deixar essa música aqui na sequência, viu, Davi? Os copos de vinho do Leandro e Leonardo vai pra você já já, tá bom? Obrigado pela companhia. Quem mais? Dudé do Irmã Dulce também tá com a gente. Obrigado, nosso amigo Dudé, gente boa, gente fina. Adriana, Adriana também tá aqui com a gente. Obrigado pela audiência. Quem mais? Quem mais? Quem mais? Lindomar do Assentamento Prata, né, Lindomar? Abração pra você também. Obrigado pela audiência, pela companhia. Ivanilde Lobo, abração pra você, Ivanilde. Obrigado, viu? Um abração pra você, pro Juraci. Tudo de bom, Johnny Fran. Johnny Fran do Estadão do Pará também tá com a gente. Obrigado pela audiência. Minha amiga Cleuzinha, a Cleuzinha, gente, sempre muito animada, tá com a gente também. Um abração, obrigado pela companhia. Nossa amiga Rosa também tá aqui. Abração para ela, obrigado pela audiência, pela companhia no programa Alvorecer. Adelaide Oliveira também, desejando bom dia, né, Adelaide? Obrigado. E a Ivani de Itacoaruçu, obrigado, obrigado, obrigado pelo carinho da audiência, da companhia. Um grande abraço. Bom, amanhã eu volto às 5 da matina, tá? Às 5 da manhã, de 5 às 7, né? Hoje e amanhã também nós estamos nesse horário. Mas vai ficar uma hora de música e aí depois, 8 horas da manhã, tem ele, Azevedo Júnior e o nosso show da manhã. Valeu? Abraço, gente. Felicidades para todo mundo. Até amanhã às 5 da matina.

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4: Com o encerramento do período de férias, aumenta o movimento de veículos nas rodovias devido ao retorno de famílias e turistas para casa. Especialistas em trânsito orientam os motoristas a realizarem a revisão dos veículos, respeitarem os limites de velocidade e evitarem ultrapassagens em locais proibidos. Também é importante fazer pausas durante as viagens longas e nunca dirigir após o consumo de bebidas alcoólicas. A adoção de medidas simples de segurança contribuem para reduzir acidentes e garantir uma viagem mais tranquila para todos. Viviane Goulart para a Unitins FM.
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estamos chegando para te fazer feliz nessa boa manhã de quinta-feira aqui. A gente tá como? Festejando a vida, né? Com gratidão, com amor, porque o dia está lindo de viver. Cada dia é uma nova oportunidade pra gente realizar o que a gente gosta, o que a gente quer, pra gente ser feliz, né? Momentos ruins vêm, mas passam, tudo passa nessa vida, inclusive os dias ruins. Eu que o diga, né? Então cola comigo até o meio-dia, tem muita música boa, informação, variedade, interatividade, amizade no bule aqui no nosso show da manhã, pra abraçar você, essa amizade onde você estiver aí no seu dia, no trabalho, na cidade, no campo, circulando por aí nas ruas, né? Correndo atrás de resolver tudo que você tem que resolver hoje, né? Com otimismo, com fé, com esperança, coragem, cabeça erguida, peito aberto, fé na vida. Vamos juntos. E é o seguinte, ó, você vai participando comigo no nosso 63999156234. Tá valendo, dá moral pra mim. Apareça e aconteça. Para começar muito bem, tem Rick Martin e Luan Santana.

Cafezinho de vó, é bom demais, né, gente? Não só cafezinho, mas o bolinho de vó. Nossa senhora, comidinha, né? Tá aí o Avini Vini e João Gomes, cafezinho de vó. Conferimos ainda Rick Martin, Luan Santana, o novo hit Estranho. Quando são 8 horas e 15 minutos, te peguei ligado na Unitins FM com Azevedo Júnior. É bom demais ter você aqui, mais uma vez sintonizado em 96,1. Essa é a sua melhor rádio. Nesse horário, eu comando a programação que você gosta de ouvir. Bom, hoje, dia 30 de julho, penúltimo dia do mês. Adeus, julho, férias, principalmente férias escolares das crianças, adolescentes e jovens. Muita gente descansou, né? As crianças levou aí para passear, veio pro Tocantins. Que bom, né? Espero que você tenha curtido as suas férias, porque agora volta ao normal, volta a estudar de novo, acordar cedo, estudar bastante. E a vida é isso mesmo, né? Exige responsabilidades e exige cuidado com ela, né? Bom, 8 horas e 16, está na hora da nossa reflexão da manhã.

Quando o que salva a gente, né, da dureza do mundo é tudo aquilo que deixa o coração quentinho. Vou repetir. O que salva a gente da dureza do mundo é tudo aquilo que deixa o coração quentinho. A sensibilidade faz parte do meu jeito de ser e de viver. É ela que me ajuda a fazer o bem de um jeitinho bem criativo. Às vezes sofro, mas prefiro ser sensível do que ser alguém indiferente aos sentimentos alheios. O mundo pode ser duro em muitos momentos. Há pressas que nos atropelam, notícias que pesam, relações que cansam, cobranças que parecem não terminar. Às vezes, a alma vai se defendendo de tanta aspereza e, sem perceber também, começa a endurecer. Fica mais desconfiada, mais seca, mais apressada em se proteger. Por isso, é tão necessário guardar perto aquilo que aquece o coração. Não são sempre grandes acontecimentos. Muitas vezes, é um café partilhado, uma mensagem simples, uma lembrança bonita, uma oração feita em silêncio, uma música que devolve presença, uma casa com cheiro de cuidado, uma mão segurando a nossa sem precisar explicar nada. Essas pequenas ternuras não resolvem tudo, mas impedem que a dureza seja a única linguagem da vida. Deus se revela muito nesses acontecimentos discretos. Ele passa pelo afeto, pela simplicidade, pelo gesto de consolar, sem fazer barulho. O coração precisa dessas brasas interiores para continuar humano. Quando cultivamos o que nos aquece, não estamos fugindo da realidade. Estamos reunindo forças para atravessá-la sem perder a delicadeza. A dureza do mundo não deve ter autorização para roubar nossa capacidade de sentir. Há uma salvação cotidiana na ternura. Ela restaura o olhar, amolece defesas, devolve esperança ao corpo cansado. Quem preserva espaços de calor dentro de si consegue oferecer ao mundo uma presença menos amarga. E talvez isso também seja missão. Não permitir que a frieza ao redor apague a chama recebida de Deus. No fim, somos sustentados por esses pequenos abrigos do coração. Eles não fazem desaparecer todas as dificuldades, mas lembram que ainda existe beleza, bondade e encontro. E enquanto houver algo capaz de aquecer a alma, a vida continua encontrando caminhos para permanecer suave. Pense nisso, mas pense agora, e eu tô aqui torcendo para que você guarde tudo de bom aí dentro de você para poder compartilhar com o mundo. A sensibilidade, a ternura, o amor e todos os sentimentos bons que aquecem a alma sua e dos outros.

0: Chora, bebê, eu sou tu cantor favorito. O som, o cara é top, né? O som dele aí, o Gustavo Lima. Bala Alojada, conferimos lá atrás. Engenheiros da Bahia, era um garoto que como eu, momento de saudade. Agora são 8h31 na programação do nosso show da manhã, onde você estiver com Azevedo Júnior. Cola comigo, dá moral pra mim, vai participando, deixando seu bom dia, o seu valor no nosso 63999156234. Quem chega é ela, poderosa Josefa. Oi, lindona.
1: Bom dia, Zé Veda Júnior.
0: Bom dia, com alegria.
1: Tudo bem com você, meu querido?
0: Só na paz, só na graça.
1: Queria te pedir a música com de Amado Batista. Desista, oferecido pra minha comadre, Antônio, que mora aí no setor Javaé. Oferecido com muito carinho. E pra todos os locutores da rádio, pra vocês, que Deus proteja vocês e toda a minha família. Cheiro, meu querido!
0: Outro cheiro, Madá. José, você linda, uma quinta-feira abençoada pra você. A Maria de Nazaré, a mulher das mensagens positivas de fé, chegou também, né, Maria? Disse Azevedo, eu te desejo um dia tranquilo e abençoado. Te desejo pensamentos positivos, pessoas de bom coração no seu caminho e respostas esperadas vindas de Deus por todas as suas orações. Amém, Maria! Tudo de bom, minha amiga. Demi, chegou, Demi.
2: Bom dia, bom dia, bom dia, bom dia, Azevedo Júnior, dá moral pra mim, que nos fala Demi Alves, que dá Deus, uma boa quinta-feira a todos os trabalhadores de AZ, queria saber essa louca, todos os moradores aqui de São João 1, e um bom dia abençoado a todos, bom dia. Demi Alves aqui do
0: Aterro
2: Sanitário.
0: Valeu, garoto. Deixa eu abraçar também aqui o Gilvan Lira da Chácara Canto do Sabiá. Bom dia, Azevedo Júnior. Vamos tomar um café da manhã. Estamos aqui na Chácara Canto do Sabiá, ligado.

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3: Com a aproximação do mês de agosto, período marcado pelo clima seco e pelas altas temperaturas, aumenta o alerta para o número de queimadas no Tocantins. Órgãos ambientais reforçam que o uso do fogo para limpeza de áreas pode provocar incêndios de grandes proporções, causando danos à vegetação, à fauna e à saúde da população. A fumaça também contribui para problemas respiratórios, especialmente entre crianças e idosos. A orientação é evitar qualquer prática que envolva queimadas e comunicar imediatamente às autoridades em caso de focos de incêndio. Tina Santos para Unitins FM.
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1: De volta por aqui quando são 8:36, tá todo mundo na Unitins, na boa quinta-feira, agora o som do Ed Brito e Samuel.

0: Que viagem musical, né? Profundo esse Legião Urbana, o Renato Russo com Índios de 1986. Nosso momento do momento TDP, né? TBT aqui na programação. TBT, Azevedo, embola não. Embola a língua não, desembola. 8 horas 44 na programação. Onde você estiver, coladinha comigo, vem ser feliz. E já vai participando aí. Deixa eu ouvir aqui o meu amigo Otílio Pereira. Cadê você, Otílio?
1: Bom dia, meu amigo Azevedo Júnior.
0: Bom dia, com alegria.
1: Como é que tá você, meu amigo?
0: Na paz, meu irmão.
1: Que Deus te abençoe, meu amigo. Que Deus te proteja. Que essa quinta-feira seja de muita felicidade.
0: Pra nós.
1: Paz pra você. Que Deus dá muita saúde para você e sua família. Que te
0: protege
1: todos os momentos da sua vida, meu amigo. Para vocês todos daí da rádio bonitinho, tá bom? Desejo muita felicidade para vocês todos. Para o meu amigo Cacá, a Poliana, o Comida da Manhã Sertaneja, né?
0: O Léo Vieira.
1: Todos aí, né? Que Deus abençoe. E dá um abraço aí, manda uma lembrança para meu amigo Sancho, que é um operador que nós trabalhamos junto há muitos anos.
0: Tá bom, Sancho também. Otílio Pereira, meu amigo, um abraço pra você, meu irmão. Deixa eu abraçar também aqui o Manuel, da Teu Sanitário, da Mi Alves, já mandei, Gilvan Lira. Quem mais? O Zacarias Martins, ligadão, né, Zaca? Azevedo, abraço desta quinta-feira para o escritor José Benilson, meu confrade da Academia Grupiense de Letras, e a sua esposa, a professora Jaci, lá em Filadélfia, norte do Tocantins. Também em Filadélfia, estão na audiência do programa o Major Carvilho Soares, além do pessoal do Movimento Negro daquela cidade. A Maria dos Anjos, ao Neide Martins e a Marinalva Azevedo. Abraços para o pessoal do Terço dos Homens, da Paróquia Universitária São Judas Tadeu, no Parque das Acácias, do Padre Vilmário Lustrosa. O Clésio, cara de gato, está na audiência do programa em Aliança do Tocantins, juntamente com o jornalista Núbio Brito. Ainda Azevedo, o Eliosmar Veloso, da editora Veloso, e sua esposa Ivanilda. Quanta gente boa, hein, Zacarias? Um abraço pra você, queridão, que é uma pessoa incrível, um grande jornalista aí, tudo de bom. E a essas pessoas carinhosas também que nos ouvem, que nos acompanham aí pelo estado do Tocantins, bom dia, obrigado pela audiência. Cadê? Mateuzinho, tá chegando?
2: Bom dia, Zé Júnior.
0: Ah, não, hoje é o José Quita. Ele sempre coloca o netinho dele pra falar, hein, Zé?
2: É o Quita, a Fazenda Boa Sorte, município de Santa Teresa, Tocantins. Eu pedi a música hoje, o Mateus tá com vergonha de pedir. Ele hoje tá de meio, sem querer pedir a música.
0: Tá tímido hoje?
2: Eu digo o Sarlinho, apelido carinhoso. Vai pra todos que gostaram da música.
0: É José Quita! Mateuzinho está tímido hoje, quer falar não. O que, que foi, Mateuzinho? Um abraço pra você, José Quita, e o netinho também aí. Deixa eu abraçar aqui a turma boa lá da Araújo Cá. Bom dia com alegria. O Flávio e toda a turminha lá ouvindo a gente. A turma é boa aí das lojas, né? Das concessionárias, das lojas em geral. Você do... das panificadoras, né? Bom dia, turma boa das barbearias, cabeleireiros, bom dia pra você que ouve a gente aí na oficina, aonde? No Lava Jato, na autoelétrica, bom dia você que ouve a gente no carro, no trabalho aí, tá circulando, tá resolvendo a vida, você, meu amigo motorista de aplicativo, taxista, aquele abraço, tudo de bom também pra você, as amigas do dono de casa, secretárias domésticas, diaristas, tá todo mundo com Azevedo Júnior. Tem Justin Bieber agora, Yumi.

0: Olha aí o som dele, o cara viralizou do nada, né? O Léo Foguete hoje toca em todo lugar no Brasil inteiro. Cópia Proibida, conferimos lá atrás, o Justin Bieber, Yumi, de 2020, esse som aí. 8:53 na programação para você curtindo a rádio número 1. Por aqui o Show da Manhã com Azevedo Júnior, até o meio-dia com amor e alegria na manhã mais feliz do
1: Brasil.
0: Passando pela sua felicidade, você que é o melhor ouvinte. Dá moral pra mim, participa aí. Ó, deixa eu abraçar aqui a Lu. A Lu é lá do restaurante da Lu, na praia Porto Real, em Porto Nacional. Lu, cadê você, minha amiga? Rapaz, tenho que ir em Porto Nacional. Ó, tenho que ir em Porto Nacional porque lá tem o melhor peixe frito de Porto, lá na barraca da Lu, ali em frente ao lago, na praia Porto Real, né? Meu amigo Luiz Caxides, rapaz, você tem que vir aqui, rapaz, ele é fã, ele é ouvinte da Unitins, do Azevedo Júnior. Ô, Lu, minha querida, um abraço pra você, obrigado pelo carinho, pela audiência, pela preferência. E a gente vai ter que ir aí provar dessas delícias que você faz aí na beira do lago, viu, Lu? Um abraço pra você aí, pra todo mundo de Porto Nacional que nos ouve nesse exato momento.
2: Bom dia, bom dia, bom dia, aqui é o lanterneiro da Araújo Car. Manda um oi aí pra nós.
0: Aí, garoto.
2: Maranhão.
3: Bom dia, bom dia.
0: Bom dia, bom dia.
3: Araújo, aqui da Araújo Car. Bom dia, meu irmão.
0: Bom dia, querido.
3: Obrigado aí. Bom dia, bom dia.
0: Lanterneiro, os caras que reformam o carro deixam com cara de novinho, né, rapaz? Não é brinquedo, não. Esses caras aí são ligeiros, são no grau. Um abraço pra vocês aí, obrigado pela audiência. A pessoa das lanternagens, das oficinas, das mecânicas em geral, né, ouvindo a gente. Obrigado pela audiência.
4: Bom dia, meu amigo Azevedo Júnior.
0: Leide de Fátima.
4: Esse programa hoje tá top, hein, Azevedo?
0: Oi.
4: Vamos ouvir hoje um forrozinho do Zezo aí, pra nós alegrar mais essa manhã.
0: Ah, Maria. Leide de Fátima, um abraço, minha amiga. Tudo de bom pra você. E muita gente boa participando.
5: Bom dia,
0: né?
5: Bom dia.
0: Bom dia.
5: Manda alô pra nós aqui em Porto Nacional. Todo mundo ouvindo a rádio aqui, na beira do rio.
0: Aí, a Lu.
5: Só curtindo as praias e ouvindo a rádio aqui de boa.
0: Lu, esse Tocantins é maravilhoso. Fala a verdade, hein? A gente que é daqui gosta. Mas quem vem de fora gosta muito mais. Ou quando a gente vai embora, que nem eu passei uns 10 anos fora. Rapaz, eu vi as fotos, os vídeos nessa época do ano. Sabe o que eu queria fazer, velho? Chorar, dar uma saudade tão grande que me dava uma tristeza. Falou, ô, meu Tocantins. Ô, que saudade, né? Um abraço, Lu, pra você, pra todos aí de Porto Nacional, da Praia Porto Real. É, tudo de bom, obrigado pelo carinho aí, né? E todos os visitantes de Porto Nacional, sua cidade maravilhosa, né? Centenária, respira cultura, história, capital do agro também, e dessa gente acolhedora, né? Um abraço pra vocês aí, obrigado pela audiência. Deixa eu abraçar aqui o Carlos Augusto também, ligadão, né, Carlos? Mandou aqui uma fotinha no carro, ouvindo a gente. Carlos Augusto, valeu, valeu, tudo de bom, meu querido. E agora quem manda ver é o Josafá.
6: Bom dia, Azevedo Júnior.
0: Josafá Marcel, bom dia.
6: Tudo bem? Aqui é o Josafá Marcel.
0: Olá,
6: hoje
0: lá,
6: é dia de TBT. Vamos curtir aqui a sua programação, né? Não vou pedir música, não. Vou apenas curtir a sua programação. Um abraço. Tava meio de férias, tá passeando muito. Deu uma subida aqui da rádio, mas tô de volta.
0: Voltou, aqui, né? Voltou a vida real, né? Vamos ralar de novo. Férias é pra sempre, né? E volta com gratidão por ter um trabalho. Quantas pessoas gostariam de estar trabalhando e não estão porque não tem um trabalho? Então a gente tem que abençoar o nosso trabalho. Nunca mal dizer, né? Três, faltando pras nove aqui, ó. Momento de saudade, Sandra de Sá, Retratos e Canções. De 1986, me lembro tanto da minha infância com essa música.

O carinha sabe tocar o coração da gente, né? Gustavo Mioto, pedido de socorro, quando são 9:04, aqui na manhã mais feliz do seu rádio. Fica aí comigo, tá participando, 639-9915-6234. Depois do intervalo, tem muito mais música boa na sua manhã de quinta.

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2: A Praia da Santa, em Tocantinópolis, é um dos destinos mais procurados do verão tocantinense. Localizada em uma ilha no rio Tocantins, a praia atrai moradores da região, visitantes de Porto Franco, no Maranhão, e turistas de vários estados. Um dos destaques do local é a estátua de Nossa Senhora dos Navegantes, bem no centro da ilha, que é considerada pelos moradores um símbolo de proteção e bênçãos para quem visita a praia. O acesso é feito por voadeiras e barcos coloridos. A estrutura oferece barracas de alimentação, banheiros químicos, área para esportes, camping, palco para shows e equipe de guarda-vidas.
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0: Meu amigo Dudé, bom dia, queridão.
1: Bom dia, Azevedo.
0: Tamo aqui. Bom dia com alegria.
1: Manda um alô aí pra nós aqui, Irmandúcio, Bertaville, região sul. E aquele aí com o Roberto Carlos lá, Madamante, toca ela pra nós, Azevedo, por favor, tamo por cá. Mandar um alô aí pro Zé da Jumenta, tá ouvindo, Carlão? Tá ouvindo, tão trabalhando, mas tão ligados. Ficam no Detran. E tudo de bom, um dia muito abençoado aí pra nós. Deus, bom trabalho. Com Deus.
0: Fica com Deus, Dudé, do Irmã do Dulce, todos a região sul de Palmas, Taquaralto e todos os bairros aí nos Aurinis, né, no Taquari, ouvindo a gente. A Daluz tá ligadinha também, Azevedo Júnior, tudo bem com você? Toca pra nós aí, uma música que manda pra todos os ouvintes, tá bom então, Daluz, beijo, minha amiga, tudo de bom.
2: Bom, Azevedo, quer te pedir uma música aí? É, Leonardo, eu deixaria tudo se você ficar.
0: José Ribamar.
2: É o Rio Abreu aqui, Curitirana.
0: Uhum.
2: É, acertamento tem assim. Vou oferecer para uma grande amiga, Jane Silva, para todos do grupo Galera da Animação, para todos que estiverem na escuta, Boritirana, palmas para você da rádio, todos que fazem comunicação. Um abraço, um bom dia, novo amigo, tô de cá. Sempre na escuta, sempre que tem um tempinho para lá em casa, tô na escuta, ligado a Unitins, a melhor do Tocantins.
0: Unitins, a melhor do Tocantins, gostei. Valeu, queridão, tudo de bom. 98. Canta, Leonardo.

0: Voltando aos bons anos 80, de 1982, Lulu Santos, toda forma de amor. Quando são 9:20, ligou o Nitinho, show da manhã com a Azevedo Júnior, bom demais. Tem uma boa que tá aí, gente no batente, curtindo a programação, em casa, no trabalho, no carro, na cidade, na fazenda, no campo. Bom dia, bom dia. Vamos juntos! Como ele é ouvinte, você participa no nosso 63999156234, minha amiga Lucília.
1: Oi, Azevedo, bom dia. Azevedo, gostaria de ouvir a música com Silvan Salles, Quebrou a Cara. Ofereço pra você, pra minha mãe Lisaneira e pra todos que gostarem da música. Tenha um ótimo dia, sua Lucília.
0: Bom dia, Lucília. Beijo no coração, minha amiga. A da Luz, ligadinha também. Da Luz, cadê você? Tudo de bom. Azuleide, Azevedo, tô aqui ouvindo. Desejo um dia de paz a você, a todos nós, Leide. Um abraço, minha amiga. Azevedo, tô aqui em Itaquara do Sul. Tá bom, minha amiga. Tô uma boa Itaquara do Sul aí, lugar lindo de viver. Abraçar aqui meu amigo o Ribamar, José Ribamar, ouvindo a gente também. O Dudé já mandou, Carlos Augusto, Josafá Maciel, melhor ouvinte do Brasil, Nauritinho, com Azevedo Júnior. Quando são 9:21, daqui a pouquinho a gente fala de saúde, bem-estar, fica aí. Agora tem Simone Mendes.

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0: Amante, que viagem musical. Isso não é música, é uma pérola, não é? Do ano de 1971, desbloqueando boas lembranças direto do túnel do tempo. E quem ficou ali suspirando, com o olhinho marejando, rapaz, arrepiando os pelinhos do braço ali do relógio, o meu amigo Edmar Padrão. Ei, Edmar, grande comunicador esportivo, Sazevedo, essa daí é das boas, viu? Tô aqui ouvindo pelas ruas da capital. Valeu, Edmar, queridão. Edmar Rodrigues, ou Edmar Padrão, como a gente conhece, né? Um abraço, tudo de bom, meu irmão. Cadê você, Edmar? Você anda sumido, rapaz. Um abraço pra você, todo mundo tá circulando pelas ruas da linda capital Palmas, nos agraciando com a sua audiência, dando carona, ouvindo a programação, né? O Josafá Maciel ligadão também, né, Josafá? Tudo de bom pra você. Vamos antes agora falar de saúde, né, pra gente continuar. Você já acordou com a mandíbula dolorida ou aquela dor de cabeça chata logo cedo? Cuidado, viu? O seu maxilar pode estar tentando te dar um recado importante sobre o seu nível de estresse. Muitas vezes, sem perceber, descarregamos toda a tensão do dia a dia nos dentes. É o famoso bruxismo ou o hábito de apertar a boca, seja dormindo ou até concentrado no trabalho. Com o tempo, essa pressão invisível causa estalos ao mastigar e deixa a musculatura da face completamente exausta. Mas a boa notícia é que você não precisa conviver com essa dor, viu? E a solução vai muito além daquela tradicional plaquinha de silicone. Hoje em dia, a fisioterapia orofacial e a aplicação de toxina botulínica nos músculos da face ajudam a aliviar a força da mordida. Além disso, cuidar da mente é fundamental. Terapias para ansiedade e técnicas de relaxamento antes de dormir fazem toda a diferença, viu? Lembre-se da regra de ouro para o seu dia: lábios selados, dentes afastados. Sentiu esses sintomas? Procure um dentista especialista em dor orofacial e volte a acordar leve. Cuidar do seu sorriso também é cuidar da sua saúde mental. Que é a dica? Muito bem, Marta Rocha, cadê você, Marta?
1: Bom dia, Zevê.
0: Bom dia, com alegria.
1: Tudo bem, menina?
0: Tudo bem, bem.
1: Eu quero ouvir uma música do Roberto Carlos. Amor Sem Limite. Não sei se vocês rodam ela aí nesse programa, mas se vocês não rodam aí nesse programa, roda no programa do outro, das 10. Eu queria ouvir essa música. Quero oferecer para todas as pessoas do meu trabalho, né? Para meus amigos, minhas amigas, e para a galera da animação, e para você. Quero oferecer também lá para a Fazenda do Vale do Boi, para todos que estão te ouvindo. Um bom dia.
0: Marta Rocha, beijinhos, minha amiga, tudo de bom para você. Olha, já rodou o Roberto agora, né? Não pode rodar outra dele agora, já rodou. E a antiguinha também, o programa tem que ser equilibrado com músicas atuais, de vez em quando a gente recorda, né? Quem mais está ouvindo a gente? A Lu, lá do restaurante Praia, da Praia Porto Real, em Porto Nacional, a mulher que faz o peixe mais gostoso de Porto. Lu, um abraço para você. Quem mais? A Cecília Rodrigues Azevedo, olha, a minha amiga Maria Helena mandou mensagem brava comigo, Azevedo, porque eu não ofereci a música para ela. Pois vai pra ela, com muito carinho, viu, ô Maria Helena? A Lucília, só a Lucília. Lucília mandou aí, ó, Silvano Salles, quebrou a cara.

0: Tanzinho Lima, me apaixonei nessa morena. Conferimos lá atrás o som do Thiaguinho Poderoso, Roberto Carlos, Amada Amante. Agora são 9 horas e 43 da programação do nosso show da manhã. Vamos juntos com amor e alegria. Elisete, cadê você? Bom dia, Azevedo Júnior. Tô aqui ligadinho, arrumando a casa. Olha aí. Coragem, Elisete. Pra todo mundo que tá arrumando a casa nesse momento aí, limpando. Daqui a pouco faz almoço, né? Bom dia, obrigado pela audiência. Cleila Macedo mandou vídeo, deixa eu ver o vídeo dela.
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0: quebrou a cara. É, todo mundo cantando com o Silvano Salles aí, ela com o radinho ali, cantando e dançando, a danada da Cleila. Bom dia, minha amiga, valeu, valeu.
2: Oi, Henrique Júnior, bom dia, bom dia, bom dia, tô procurando, tá ligado, ligado, ligado, pra onde você vai, eu sou, bem, vou, tô aqui. Mandar um abraço pro pessoal da galera da animação, Elias, Samuel, Negão do Cuscuz, Domingo Barrufado, Domingo Fubuia, Pezão, todo mundo que tá ligado, ligado no programa. Falou, Azevedo, obrigado aí por tudo aí, tô aqui, tô ouvindo.
0: Valeu, queridão, Pedro em Porto Nacional, ouvindo a número 1, 9h44, eu volto já.

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6: Foi sancionada a lei que qualifica como crime a prática ilegal da medicina veterinária no Brasil. Dessa forma, quem praticar ilegalmente a profissão poderá sofrer penalidades de 6 meses a 2 anos de prisão. Importante ressaltar que algumas práticas podem configurar o exercício ilegal da profissão de médico veterinário, tais como atuação sem registro profissional, atuação profissional sem diploma, vacinação realizada em lojas agropecuárias sem a presença de um médico veterinário devidamente registrado, consultas, procedimentos cirúrgicos, vacinação realizados por profissional sem o registro do Conselho Regional de Medicina Veterinária. Mara Santos para a Unitins FM.
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0: 9:48 na programação de volta, meu amigo. Oi, Miriam, bom dia, lindona.
1: Bom dia, Azevedo Júnior, tudo bem?
0: Tudo bem, bem,
1: estou
0: bem, bem.
1: Estou ouvindo teu programa. Eu sou a filha da dona Miriam, aqui da 403
0: Sul. Ah, é a filha?
1: Se você puder me atender, sou a Tatiana.
0: Tatiana.
1: Passa pra mim a música com Ed Brito e Samuel, ponto G.
0: Ponto G, boa, toco já já, tá bom? Lindona, valeu, valeu, 9:49 na Unitim.
2: Querer... 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

0: Eduardo Costa, imagina eu, é sucesso já na boca do povo, todo mundo cantando o sonzão novo do Edu.
1: A voz do povo.
0: É a voz de Deus, imagina eu. Ó, volta pra mim, se o povo tá dizendo que a gente faz falta junto, imagina eu, né? Que vivi esse amor, né? É, a lógica é essa. Agora são 10 horas e 6 minutos na programação. 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
3: 100% a mil por hora, deitando o cabelo, fazendo a festa de volta. Deixa eu abraçar aqui a turma boa que ouve a gente lá na Palmas Brasil Sul. É o meu amigo, o Galã. Alô, Galã! Galã da barbearia Galã na Palma Brasil, tá sempre com o rádio ligado. Ele ouve pela TV, né? No canal 13.2. Lá o dia todo, né, meu amigo Galã? Um abraço pra você, todos os clientes nos ouvindo aí. Quem mais? A Cleonice. Oi, Cleo.
4: Bom dia, bom dia.
3: Bom dia, com alegria.
4: Eu gostaria de ouvir a música com Renan e Raí, Amor Maior que o Oceano. Preço pra você, pra minha prima Odília, pra minha prima Lute. O projeto Amarril, para Valeriano e assim para todos que estiver ouvindo. Bom dia, Cleonice aqui de Silvanópolis.
3: Silvanópolis, ô, turma boa de Silvanópolis, Cleonice, ó, beijinho no coração, tudo de bom. Quem mais? Adeus, deixa eu ver quem é que tá aqui participando. É o Deus Irã, é o Deus Irã, tá ouvindo a gente lá na Super Mix, aqui de Palmas, né? Tem Deurisvan. Deurisvan salvo, contato Deurisvan. Mas aqui digitando, escreveu Eurisvan. Bom, é um, é outro, né? Tá salvo Deurisvan. E aqui, na mensagem, ele mandou Eurisvan. Um abraço, meu amigo, toda a turma boa aí da Super Mix, ouvindo a gente aqui em Palmas. Turma boa das lojas aí, aquele bom dia. Lídia Francisca, amiga, ótima manhã pra você também. Valeu, valeu. A Cleila Macedo ouvindo a gente, a filhinha dela, a Daniela Macedo. Dani e Cleila, ótima manhã, tudo de bom.

Você tá entendendo? Ó, ó, ó o passo, ó. É assim, ó.

Zé Neto e Cristiano, ela e ela, quando são 10h22 na Unitim, vamos juntos com amor e alegria até o meio-dia por aqui, só musicão e muita informação. Por falar em informação, vamos falar de saúde agora? Saúde é importante, né? Quero falar com você que, olha, se você acorda se sentindo leve, com a barriga retinha, mas chega no final do dia e sente que as roupas estão apertadas e as pernas pesadas, calma, pode relaxar. Você com certeza não ganhou gordura em apenas algumas horas. O grande culpado por essa mudança rápida na balança e no espelho é o acúmulo de líquidos, viu, amigo, amiga? Ao longo do dia, a força da gravidade somada a muitas horas na mesma posição faz com que a água e o sangue se acumulem, provocando aquele inchaço bem desconfortável nas pernas e no abdômen. Mas sabia que a sua alimentação diária influencia diretamente nisso? O consumo excessivo de sal funciona como uma verdadeira esponja, retendo água no corpo. Para equilibrar esse jogo, o grande segredo é o potássio. Alimentos como banana, água de coco e folhas verdes escuras ajudam os seus rins a colocar todo o excesso de sódio e líquidos para fora. Outro ponto fundamental, movimenta-se, viu? Fazer pequenas pausas para caminhar durante a sua jornada ativa a musculatura da panturrilha, que atua como um verdadeiro segundo coração, empurrando a circulação de volta para cima. Para desinchar naturalmente, anote essas dicas valiosas. Beba muita água, sim, boa hidratação combate a retenção. Aposte em chás diuréticos como cavalinha ou hibisco e evite os produtos ultraprocessados. Cuide da sua saúde e termine o seu dia tão leve quanto começou. Viu? Tenha um excelente dia, é o que a gente deseja para você. 10h24, todo mundo curtindo a programação. 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Agora são 10h26 aqui. 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De 1987, para recordar direto no seu coração. Roupa Nova.

Ah, só ficou seu cheirinho no elevador, gente, que peninha, né? Ah, dosinha. Hugo e Guilherme Elevador, é sucesso, é hit, todo mundo canta junto com a Unitida FM, com a Azevedo Júnior no show da manhã, por aqui, na manhã mais feliz do Brasil. Quinta-feira maravilhinda, você agarrado no trabalho, no trânsito, por aí, chegando, saindo, circulando em casa, as minhas amigas e amigos também. Estão limpando, cozinhando aí, ouvindo a Unitins, bom demais. Continue nessa. Volto já já. 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

0: Durante o período de estiagem, a colaboração da população é fundamental para o combate às queimadas. 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A denúncia pode ser feita ao Corpo de Bombeiros pelo telefone 193 ou aos órgãos ambientais do município. A comunicação rápida ajuda a evitar que o foco se espalhe, reduzindo danos ao meio ambiente, à fauna e à saúde da população. De Palmas, Antônio Neves para a Unitins FM.
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Meio de plantão para todas as horas, pode chamar, chama de amigo ou chama de amor, chama do que você quiser, meu bem. Chama daqui um abraço pra turma boa lá de Porto Nacional, a nossa querida a Lu. Oi, Lu, é a Luciana, né? Lá no Delícias da Lu, Chazevedo, aqui é Luciana, Ivete, Manuel, Cíntia, Jonathan, na barraca Rancho Mineiro. Na beira da ilha de Porto Nacional. E Delícias da Lu também. Delícias da Lu e Rancho Mineiro. Deve ser os vizinhos lá, um lado a lado, né? Deve ser, né? Lu, Delícias da Lu e o Rancho Mineiro aí. Toda essa turminha boa em Porto Nacional. Tô me coçando pra ir pra Porto. Não é possível que eu não vá esse fim de semana, né? Conhecer a Lu, essa turma boa aí. Desfrutar das belezas lá que o meu amigo, o Luiz Caxias, né? Vai me levar, rapaz, tem uns pontes lá com a vista privilegiada, mato, redinha, na beira do lago. Ai, meu Deus, como isso faz bem pra nossa alma, né? Natureza, natureza reabastece essa gente, né? Perpétua, na cabeceira verde, ligadinha também. Azevedo Júnior, quero participar. Bom dia, cravo do dia. 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Ah, que sonzão da hora, hein? De 1993, Eros Ramazzotti. Lá, né, da Itália para todo mundo e para o Brasil, todo mundo cantava Cosa della Vita. Coisas da vida.

0: pra sempre em nossos corações. Maravilhosa Marília Mendonça supera. 10h45, esse é o Show da Manhã, 96,1, sempre junto com você. Estamos juntos com amor e alegria até o meio-dia. Sou eu, mas chama de amigo, chama de amor, chama do que você quiser, meu bem. Vamos juntos por aqui. Deixa eu abraçar a Rita, participando no nosso WhatsApp 63999156234. Ela disse: Azevedo, o melhor café é o Santa Clara. Melhor cappuccino é o Santa Clara. Tô aqui, na escuta, quero ganhar. Abraços, é a Rita. Rita Martins Carneiro, 306 Sul, ligadinha. Tá bom, minha amiga. Quem mais? O Iris Santos, do Taquari. Alô, Iris. Azevedo, aqui quem fala é o Iris, da Infraestrutura. Vou mandar uma alusão para o meu amigo, o Demi, lá do Aterro Sanitário, parceiro de trabalho também, quer participar da promoção aí do Café Santa Clara, né? O Iris Santos, do Taquari, né? Valeu, garoto. Wilson Miller, ligado na programação também, bom dia, Azevedo Júnior. Olha, o café feito com todo carinho pra família é o Santa Clara, Azevedo, quero participar. Wilson Miller, valeu, garoto, tudo de bom pra você. A Jane Silva tá lá ouvindo a gente também, lá nos Aurinis, né? Azevedo, bom dia, amigo. Bom dia, ouvintes, ótima quinta pra todos nós. Abraço pra você, Azevedo, pra toda a galera da animação, Cantinho da Amizade, e mensagem da Poliana. Tá bom, ó, Jane, beijinhos pra você. Tá curtindo o verãozão aqui em Tocantins, Jane? Já foi na praia? Eu espero que sim, né?
1: Bom dia. Bom dia. Quem tá falando é a Sueli.
0: Oi, Sueli.
1: Nosso programa tá ótimo.
0: Tá gostando?
1: Tá bom demais.
0: Que bom.
1: É, tô passando pra te pedir uma música. É Jean Giovanni, Convite de Casamento. E aí vou oferecer pra minha irmã, que eu não sei se ela tá lá no assentamento Prata, a Benilda, ou se ela tá aqui na cidade.
0: Benilda!
1: Que eu até perguntei pra ela, mas ela não me respondeu, mas é pra você, minha irmã.
0: Onde ela estiver.
1: Deus te abençoe sempre. Um cheiro, bom trabalho pra você, Azevedo.
0: Tá mandado, obrigado, Celi, tudo de bom, amiga. Uma quinta-feira maravilhinda pra você aí. Olha o Jean Giovanni chegando.

0: não é brinquedo não, gente. Tá aí, tá na boca da galera, a gente toca o Natan Zé Vaqueira, aproveita que eu tô. Obrigado lá atrás, Jean Giovanni, o grande amor da minha vida, convite de casamento, Marília Mendonça, supera, só música pra todo mundo cantar junto com a 96,1 aqui na programação mais feliz do Brasil. Vamos nós, festejando a quinta-feira com muita energia positiva pra você que é o melhor ouvinte aí do lado de lá, no trabalho, em casa, chegando, saindo, circulando, turma boa que tá aí no carro, ouvindo a gente na linda capital Palmas, indo pro interior, chegando na capital, seja bem-vindo, seja bem-vinda. Deixa eu abraçar aqui o Júnior Loureiro, tá ouvindo a gente, Azevedo, meu amigo de plantão. Olha, quero participar da promoção do Café Santa Clara, o melhor, tá aqui, Júnior, Júnior Loureiro, valeu, garoto, tudo de bom. O Iago Oliveira, da 806 Sul, é o DJ Iago, né?
1: Bom dia, meu amigo Azevedo Júnior.
0: Bom dia, com alegria.
1: Tô aqui ligadinho no seu programa.
0: Valeu,
1: bom dia,
0: garoto.
1: Iago Oliveira, da 806 Sul.
0: Uhum.
1: Aqui ligadinho, quintou. Quase sexta, hein, meu amigo?
0: Quase.
1: Aqui na 806 Sul, ligadinho.
0: Valeu, garoto Iago. Deixa eu mandar um abraço pra Fernanda Peara Azevedo, tô por cá. Valeu, lindonó. Beijinhos pra você, tudo de bom. Ah, rapaz, quem tá me ouvindo também aqui tá descansando hoje, dormiu até mais tarde, né? Porque hoje é a folga dele, trabalha na saúde, faz aquele plantão lá de dia e noite, não é brinquedo, não. Felipe Carvalho, né? Felipe Carvalho, aproveito. Mandar um abraço também para um amigo inseparável aí do Felipe, né? O José de Aguiar Santana. Ê, Zé! Um abraço! Rapaz, esse José de Aguiar Santana, pensa num coroa que faz sucesso por onde passa. Aí o Felipe vai junto com ele, rapaz, se querendo aprender, né? As manhas aí de encantamento do José de Aguiar Santana. José de Aguiar é aquele coroa lá de... assim, bonitão, né? Agora tu imagina aí, segundo ele, rapaz, eu sou bonito, que eu sou um preto de olho verde. Ele fica dizendo, pensa na autoestima desse José de Aguiar Santana. E aí tá sempre impecável, arrumado. E o Felipe, rapaz, junto, coitado, se quiser que lute, né? Pra brilhar um pouquinho somente. Ê, Zé, um abraço pra você, pro Felipe aí, sempre separados, né? O José de Aguiar, ele que veio lá de Pernambuco, foi morar no Rio de Janeiro, depois veio aqui para as bandas do Tocantins, hoje está aqui vivendo por Palmas, aí o melhor amigo do Felipe, né? E diz que adora essa região aqui, rapaz. Ah, Maria, pensa um homem que festeja, né? E tá sempre aí vivendo a vida da melhor forma possível, ensinando muita gente a viver, inclusive, né? Seu José de Aguiar Santana, um abraço. Adoro um pagodinho, tomar uma geladinha, né? Eita, Zé! Olha aí, ó, para você.

0: Ah, que saudade, né? Um dos maiores cantores da música romântica brasileira de todos os tempos. Bateu recorde em temas de novela, né? José Augusto, do ano de 1994. Bate coração no nosso cantinho da saudade. 11:04, volto já já.
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Muito bem, de volta, agora são 11:06, estamos juntos, daqui a pouquinho eu vou ouvir o nosso ouvinte no 63 999 15 62 34. Muita gente participando, né? Agora tem Ed Brito e Samuel, hoje não é nosso dia.

0: Hoje não é o nosso dia.
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0: Leandro Leonardo, não olha assim. Conferimos lá atrás o som do Zezé Luciano, Pedras, Guilherme Santiago, Jorge Matheus, Pijama Amarelo. Agora são 11 horas 26. Muita música boa na sua manhã de quinta-feira. Todo mundo na rádio número 1, 96,1. E aqui o seu amigo de plantão, torcendo pela sua felicidade sempre. Deixa eu abraçar a Ivanide Lobo, tá participando no nosso 639-9915-6234, quando são 11 horas e 27. Ivanilde, diga, minha amiga. Cadê você,
1: bom
0: Ivanilde?
1: Bom dia. Acabei de chegar do trabalho.
0: Aí sim.
1: Já vou iniciar meu almoço. Uhum. Vou fazer um arroz.
0: Ó.
1: Uma bisteca de costela. Uhum. Com mandioca e uma salada. É com a Anabara e vem.
0: Ela já fala isso porque sabe que eu não vou, né? E se um dia eu perguntar, me dê bem a localização. E aí você vai se dar mal, viu, Ivanilde? Um abraço, minha amiga.
2: Bom dia.
0: Oi, Ivanete.
2: O melhor café do mundo é Santa Clara, viu?
0: Tá bom.
2: Tá
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3: Eu participei das outras vezes.
0: Manoel.
3: Ganhei. Hoje eu vou lá buscar meu kit. Ó. Eu já falei com a Carla Morena e a Maiara. Que é pra mim lá depois das 4, quando eu for pegar. Pegar o estúdio da rádio lá pra mim pegar meu kit de Santa Clara. Eu vou pegar hoje. Com fé em Deus, depois das 4 eu vou lá buscar meu kit hoje.
0: Manoel, eu fiquei sabendo que algumas pessoas que ganharam não vieram buscar, né? Vem buscar, gente. Hoje tá paradinho aqui na rádio, porque os técnicos aqui da universidade, e a rádio tá dentro da universidade também, foi todo mundo aí pra um treinamento grande, hoje e amanhã, não é? E não tem ninguém aqui, né? Foi todo mundo lá para o auditório, né? Crystal Hall, parece que é isso, né? Estão lá 2 dias de treinamento, né? Tá tudo tranquilinho hoje aqui, só Azevedo, rapaz, no estúdio. O Maicon Christian tá participando. Maicon, participando da promoção também aí do Café Santa Clara. Maicon Christian S. Araújo, tá valendo. Deixa eu ver quem mais. A Cleila Macedo, já mandei. A Mária Lúcia também. Mária mandou aqui, rapaz, um monte de vídeo aqui dela. Deixa eu ver, cadê os vídeos? Cadê o vídeo? Ó, cajuzinho no pé, ela colhendo aqui o cajuzinho, ouvindo o rádio ali. Ô, legal, Maria Lúcia Alves do Nascimento, participando da promoção do Café Santa Clara também. Mas vou ganhar, devido, tomara. José Wilson Dias Azevedo, bom dia com alegria. 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Tá bom, meu amigo José Wilson Dias. Deixa eu ver quem mais. Tem mais alguém aí que não mandou? Manda sua mensagem, manda a sua participação aqui na Rádio Número 1. 11 horas e 29. Que tal voltar ao ano de 1984? Alphaville, Big Japan.

0: Diego e Vitor Hugo, beijei a cura, quando são 11 horas e 36 da Unitis, 96,1.
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0: Daqui a pouquinho a gente volta.
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3: A proposta que estabelece novas medidas de proteção para motoristas de aplicativos também garante ao motorista o direito de recusar ou cancelar corridas sem punições quando houver risco comprovado à sua segurança ou ao seu patrimônio. Além disso, o texto prevê campanhas educativas, canais específicos de atendimento e treinamento de agentes públicos para lidar com ocorrências envolvendo o setor. As empresas que descumprirem as regras poderão receber advertências ou multas entre R$1.000 e R$10.000 por infração. Apesar da aprovação na Comissão de Segurança Pública, a proposta ainda será analisada pelas comissões de Finanças e Tributação e de Constituição e Justiça. Para virar lei, também precisará ser aprovada pela Câmara e pelo Senado.
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ligadinho com você nessa boa super quinta-feira, turma boa que tá se preparando para daqui a pouquinho ir almoçar, tá no trabalho, vai pro almoço em casa ou no restaurante, ou você que tá

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0: Boa tarde, muito boa tarde para você que está sintonizado aí do outro lado do rádio, para você que está ligadinha. Tudo bem com você?
1: Não.
0: Meu ouvinte querido, minha ouvinte maravilhosa, já começando o nosso programa com muita alegria? É. Isso. Hoje é quinta-feira.
2: É quinta.
0: Isso, hoje é quinta-feira, meu gatinho. Muito bem, eu sou a Carla Morena, chego agora na sua Unitins FM, trazendo mais uma edição do nosso programa Hora da Notícia. Agora a gente tá junto, aí dá certo?
1: Aí dá certo.
0: É isso mesmo, vamos juntos por aqui. O Hora da Notícia, aquele programa que te faz companhia, que leva alegria pra você, que leva diversão e que leva muita informação também. Então, vem participar. Hoje eu estou sozinha por aqui. Sozinha não, sozinha só dentro do estúdio, porque eu sei que você está aí do outro lado do rádio, já prontinho, já preparada para mandar aquela mensagem. Então venha participar, porque sem você não tem nem razão da gente estar aqui, tá bom? Precisa de você aí do outro lado do rádio para que a gente possa fazer aqui o nosso trabalho com tanto amor e alegria. A gente faz companhia aí para você e você faz aqui para a gente também. E o jeitinho que tem da gente estar junto, estar pertinho, saber que você está aí ouvindo do outro lado, é o nosso WhatsApp. Vamos conversar pelo WhatsApp? Vamos, então manda mensagem aí pra mim agora. O telefone é o 99915-6234. Neste número a gente se fala.
1: O quê? Não acredito.
0: É, você fala oi, eu falo oi. Você fala tudo bem, eu tudo bem. Aí começou a nossa amizade que não para mais, tá bom? Então venha, participe. Pode mandar aí a foto do seu almoço. Às vezes o almoço hoje na correria é aquela marmita. Ou então tá fazendo aquela comidinha no frango caipira ali no fogão a lenha. Pode ser também. Pra você que tá aí no acampamento na praia, ouvindo a gente agora, mande mensagem também, tá bom? Você que tá aí na correria, às vezes deu uma paradinha aí no trânsito, manda aquele alôzinho pra gente. Você que tá sempre levando a gente na carona, ou no trabalho, ou em casa, onde você estiver nesse momento, mande aquele alôzinho, tá bom? Vamos participar. O programa tá recheado pra você. A nossa querida Maiara de Abril e o nosso Deusimar Bispo hoje estão em um treinamento aqui da Unitins, realizado para todos os técnicos administrativos, e por isso eles não estão aqui no programa hoje, mas eu caprichei aqui na programação para você. Pode pedir música também, tá? Daqui a pouquinho a gente começa com os nossos recadinhos, com aquele cheiro no cangote, no capricho, que hoje tá aí, ó, afinado só pra te alegrar, tá bom? Então vamos juntos até uma hora da tarde, agora é 12:14, já girando o clima para as primeiras informações de hoje aqui no nosso programa.
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0: Muito bem, aqui no Hora da Notícia, como eu disse, né, você fica sabendo de tudo que é importante aí pro seu dia a dia, pra sua rotina, e a gente já começa trazendo uma informação muito boa para você que está naquele momento aguardando uma inscrição de um concurso público, você que está se preparando, que vem estudando, você que ainda não está se preparando, mas já está e ficou sabendo que ia ter concurso A, concurso B, e já está naquela expectativa, não sofra mais. Estou trazendo aqui agora informações do governo do Tocantins, que publicou ontem à noite no Diário Oficial do Estado o concurso, o edital do concurso da saúde. São aí 5.124 vagas, gente. Olha que coisa boa. Os salários chegam aí até R$17.000. Esse concurso será organizado pela Fundação Getúlio Vargas, que é a FGV, tá? E o site eu já tenho aqui, só que as inscrições só começam no dia 10 de agosto. Começam dia 10 de agosto e vão até 10 de setembro. Vai ser só um mês de inscrição. Então, atenção, já vão se preparando aí, já vão organizando inscrições aí no valor de R$100 e R$150, dependendo do cargo. Então, já vai reservando aí esse dinheirinho para você que quer fazer sua inscrição. É 10 de agosto começa, 10 de setembro termina o período de inscrição. A prova já tem data também, vai ser dia 1º de novembro deste ano. Todas essas informações estão no edital que foi publicado ontem à noite no Diário Oficial do Estado, página 12 do diário. Você já começa ali a ler as informações, tá bom? Então, esta prova será no dia 1º de novembro, prova de múltipla escolha em várias cidades do Tocantins, ó, 8 cidades. Então, vai ter prova sendo aplicada em Araguaína, Araguatins, Arraias, Dianópolis, Gurupi, Palmas, Paraíso e Porto Nacional. São vagas de nível médio e nível técnico, incluindo cargos como, por exemplo, assistente de serviço de saúde, técnico em enfermagem, radiologia, laboratório. Nível superior também vai ter aí, né? Vários cargos, incluindo enfermeiros, fisioterapeuta, nutricionista, psicólogo, assistente social. São várias especialidades também. Médico vai ter para clínico geral e para vários médicos especialistas também. E os cargos, gente, com maior número de vagas será o de técnico em enfermagem. São 1.895 vagas. Então, este é o momento aí para você. Você que fez o seu curso técnico, você que está trabalhando na área e às vezes, né, através de um contrato, você que está aí, de repente, não conseguiu ainda encontrar um lugar no mercado de trabalho, essa será a oportunidade aí do concurso público, tá? Também são 960 vagas para enfermeiro, é outro cargo que tem aí bastante vaga, médico também 280 vagas, e o assistente de serviço de saúde, que é esse aí de nível médio também, ó, 250 vagas, e assistente social também terá 180 vagas. Como eu falei mais cedo aqui na informação, a prova vai ter 60 questões de múltipla escolha, tá? Então, você vai lá marcar o xizinho, 60 questões, vai ter questões nas áreas de língua portuguesa, raciocínio lógico, história, geografia do Tocantins, legislação do SUS e conhecimentos específicos. O edital também traz vagas para pessoas com deficiência, pessoas pretas ou pardas, para indígenas e quilombolas. Carla, tudo isso que você falou rápido demais, eu não consegui anotar tudo, não se preocupe, é só ir lá, tá bom? No site do Diário Oficial do Tocantins, a partir da página 12, o edital está todo lá publicado. E a inscrição, então, você vai poder fazer a partir do dia 10 de agosto no site da Fundação Getúlio Vargas, que é portal.fgv.br. Esse é o endereço aí da realizadora do concurso, tá? Da banca realizadora, mas só a partir do dia 10. Na semana que vem, quando tiver aí um dia faltando para a inscrição, a gente volta a avisar para você aqui no programa, mas eu achei que você já ia querer saber dessa notícia, já que foi publicado ontem o edital, para você já ir se preparando, tá bom? Vamos seguindo por aqui com o nosso programa, tem muita informação para você, meio-dia 18 agora. Quem chega neste momento no Hora da Notícia é a repórter e jornalista Viviane Goulart, falando sobre a cidade de Porto Nacional, que abriu inscrições para um curso gratuito de classificação de grãos. É uma oportunidade de trabalho aí para o pessoal da região de Porto Nacional. E quem traz esses detalhes é a Viviane Goulart. Boa tarde, Viviane.
1: Olá, boa tarde, Carla. Boa tarde para os nossos ouvintes. É isso mesmo, pessoal. A Secretaria da Mulher, Desenvolvimento Humano e Juventude de Porto Nacional abriu inscrições para o curso gratuito de classificação de grãos, feijão e gergelim. Esse curso ele é realizado em parceria com o Serviço Nacional de Aprendizagem Rural, o SENAR, e é voltado para pessoas que desejam ampliar suas oportunidades no mercado de trabalho e se qualificar para esse, que é um dos setores que mais crescem na economia regional. Essa capacitação vai ser realizada entre os dias 3 e 7 de agosto, em período integral, e tem 15 vagas disponíveis. As matrículas podem ser feitas presencialmente na Praça da Juventude ou via WhatsApp pelo número 63-99202-3856, das 8 da manhã até 1 da tarde. Viviane Goulart para a Unitins FM.
0: Obrigada, Viviane Goulart, pelas informações. A Viviane estará de volta amanhã com outras notícias aqui no Hora da Notícia, mas meio-dia e 20 agora, a gente ainda comenta aqui com você, gente, essa campanha bem legal que transforma tampinha plástica em apoio ao tratamento de pacientes oncológicos, né? São pequenos gestos que têm esse poder de transformar a vida da gente. E o que para muita gente é só aquela tampinha plástica que você joga no lixo com facilidade ou uma cartela de remédio vazia para o hospital de amor, isso representa acolhimento, cuidado e esperança para muita gente. E lá no Ministério Público do Tocantins, eles têm uma campanha permanente que mobiliza os servidores do Ministério Público e também a comunidade que passa por lá para arrecadar esses materiais que são reciclados e transformados em recursos que então são usados no apoio aos pacientes no tratamento contra o câncer e também aos seus familiares. Essa semana, o Ministério Público fez a entrega de mais um lote, né, de material arrecadado ao Hospital de Amor, levando aí esse apoio ao projeto Tampinhas do Amor. Então, são várias instituições que ajudam o Hospital de Amor com essa campanha permanente, que é a Tampinhas de Amor, né? Tampinhas do Amor. E o Ministério Público também está fazendo esse trabalho. Essa campanha de arrecadação no Ministério Público segue ativa durante todo o ano e são recebidas tampinhas plásticas de embalagem de água, refrigerante, de leite, achocolatado e produtos de higiene e limpeza. Todo esse material que é recolhido no Ministério Público é encaminhado para reciclagem e o recurso que é arrecadado com isso ajuda a custear as atividades que são realizadas pela Associação Palmas para a Vida, que atua como um braço aí do Hospital de Amor, levando assistência aos pacientes com câncer e às suas famílias também, tá bom? Então tá aí, destacando, se você estiver juntando tampinhas em casa e quiser entregá-la no Ministério Público, pode que lá tenha a campanha permanente de arrecadação, mas você pode também deixar aí no Hospital de Amor também, tá bom? São várias instituições que realizam esse trabalho. Agora eu quero convidar você pra ir ali comigo. Vamos comigo?
3: Não me chame não, que eu não vou não.
0: Vai sim, ora, por que não vai? Você vai todo dia, hoje você não quer ir? Só porque hoje é quinta-feira?
4: É não.
0: Hoje é quinta. Ô, minha Nossa Senhora. Meu Deus mesmo, eu não acredito.
5: O quê? Não acredito.
0: Esse menino não vai decorar a data nunca.
5: Não vai não. Ele não vai não.
0: Ô, minha Nossa Senhora. Vamos. É pro cheiro no cangote que eu tô chamando. Você gosta de ir pra lá. Então vamos juntos pro cheiro no cangote.
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7: Fala, meninas do programa Hora da Notícia, que foi Rodrigo Rodrigues Popular. Ué, sou Zé da Jumento. Tô na boa, tá bom? Ótima tarde. Já tá ligado aqui, ó. Olha o cheiro.
8: Uma boa tarde pra vocês.
9: Bom dia, meus amores. Estou aqui sintonizada.
8: É o Riba Abreu aqui, Politirana. Eita, coisa boa. Esse programa maravilhoso vai despertar.
9: Cheiro no cangote.
0: Eita, cheiro no cangote.
10: Uma rabada de novinha.
0: Rabada hoje?
10: Com machixe dentro. Muito não, machixe. Não?
0: Sim.
10: Pensei de botar abóbora também, mas não.
0: Não.
10: Pra me almoçar com um arrozinho e farinha de puba, laranja.
0: Banana.
10: Encher esse buchão meu, já.
0: Eita, tá gorda a rabada. Meu Deus do céu. Aí não escapa não, né? No almoço desse. Vamos que vamos com os nossos ouvintes participando. Este é o Hora da Notícia. Eu sou a Carla Morena. Tô esperando sua mensagem. Cadê? Vem com a gente, tá bom? Com você aqui fica muito melhor. Pode pedir aquela música. Vamos juntos aqui. Tá na hora daquela nossa farofa gostosa. Aquele momento assim que a gente tem aquela brincadeira boa. Olha, vamos que vamos. O Domingos chegou por aqui cedo. Mandou aqui a colheita dele de hoje. Rapaz, olha aí. Enquanto você vê muito cajueiro por aí só florido, o Domingos já está fazendo a colheita. Um caju mais perfeito que o outro aqui. Oi, amigo.
11: Olá, meus dois amores.
0: Boa tarde.
11: Boa tarde.
0: Tudo em paz?
11: Boa tarde, Carlinha Morena.
0: Boa tarde,
11: Maiarinha Abreu. Estamos por cá. Tô aqui firme, gente no batente, viu? Meu radinho tá aqui.
0: Muito bem.
11: Ligadinho, tá bom?
12: Não.
11: A dona amiga Jane Silva, nossa amiga Jane Silva,
0: tá
11: apareceu.
0: Na capital.
11: Hoje ela deve aparecer aí, viu?
0: Não veio.
11: Sinal de vida aí, né? Com certeza. Um abração pra ela e pra todo mundo da galerinha da animação, minha amiga Márcia Rocha e todos que tiver ligado. Um abraço pro meu amigo Consórcio Honorato.
12: Honorato
11: também é ligado direto, sabe? Mas ele não liga, mas ele tá sempre ligado.
0: Tá sempre ligado, né?
11: Ok?
0: Tá bom, amigo.
11: Tchau, obrigado. Ô, Maiara, ó. Uma pena que não tem quem leva pra vocês. Eu vou te mostrar aqui o que é, viu?
0: Eita, ele mandou uma foto aqui. Era pra gente, então, meu Deus, esse montão de caju aqui, que beleza. Quero aproveitar aqui, ó, que o Domingos mostrou aí o caju e mandar um abraço especial pro nosso querido Luiz Caxias. Ele fez uma visita agora há pouco aqui na Unitins FM, no nosso estúdio. Deu aquele abraço no Azevedo. Eu vi ele de longe, a hora que eu fui procurar ele, ele já tinha ido, né? Eu tive que subir ali pra rápida reunião. Na hora que eu voltei, ele já tinha ido, mas ele deixou uma bacia com peixe congelado, com manga, aquela manguinha de leite. Ei, menino, isso não é ouvinte, não. Isso é até um anjo, meu Deus do céu. É bom demais. Obrigada, Caxias. Valeu aí pelo carinho de sempre, tá bom? Vamos que vamos, seguindo por aqui com os melhores ouvintes do mundo. Vilonei Soares está na Taguatinga acompanhando a gente. Beijinhos, Vilonei! Obrigada aí pela parceria de todos os dias, tá? Maria Lúcia também está ligada, um cheiro pra ela. Jonathan tá lá na Barra da Arueira também. Ele tá em Imperatriz e na Barra da Arueira ali ao mesmo tempo, né? Tá nos dois lugares. Um cheiro pra você, Jonathan. Obrigada aí pelo carinho, tá? Marabá também tá ligado com a gente, curtindo a vida, né? Mandou aqui um vídeo. Ei, rapaz, aí tá bom, hein?
12: Não, não?
0: É, vamos que vamos. Ó, por aqui também tem um pessoal participando. É o Santos, né? O Santos tá aqui com a gente. Daqui a pouquinho a gente põe a mensagem dele. A Elisângela tá lá na Fazenda Frigoval. Vamos ver o que é o almoço hoje, Elisângela?
13: É meu cardápio.
0: Ah, diga.
13: Ó, abobrinha com carne de sol.
0: Ô, delícia.
13: Saladinha de pepino com tomate.
0: Com tomate, bom também.
13: Macarrãozinho com carne moída, carninha de porco fritinha.
0: Oh, um arrozinho branco.
13: E é isso. Bora?
0: Moço,
13: bora
0: do
13: encher
0: céu.
13: O buchinho?
0: Vocês ouviram aí o barulhinho, gente? Ouviu o barulhinho dela mexendo na comida? Oh, trem bom, meu Deus do céu. Como é que faz pra pular pra ir direto, hein? Tá difícil, não tem jeito não, né? Que coisa boa esse almoço, Ave Maria. Jordana tá ligada com a gente também, sintonizada. Ela, boa tarde, Carla Morena, minha linda. Oi, Jordana, ó, um cheiro no seu cangote. Valeu demais aí a parceria. Rodrigo Aires também está ligado, falou, meninas, quintou. Ô, oh, me chamou o menino.
14: Hoje, não, hoje é quinta, hoje.
0: É quinta, menino, não é sexta, não. Quinta-feira, tá? Tudo certo. O Otacílio também tá por lá ligado. Um cheiro pra ele, Otacílio Menezes. Lá em Brejinho de Nazaré, ó. Cheiro pra você. Poli Ferreira, nossa amiga de todos os dias. Oi, Poli.
15: Oi, meninas. Boa tarde.
0: Tudo bem?
15: Eu já tava aqui esperando vocês chegar, começar o programa.
0: Estamos aqui.
15: Na hora da notícia, o outro no Jornal Anguera, primeira edição.
0: Mas, gente...
15: Tiago Roger, mas
0: como
15: tô
0: assim?
15: Ligada.
0: Tá, não,
15: não
0: pensa tá
15: que
0: bom.
15: Que eu não tô escutando, não, que eu tô escutando, viu?
0: Tá bom, combinado.
15: Bem que ligadinha. Esperando a comida pra encher o bucho.
0: Oh, coisa boa.
15: Não pode comer demais também, que eu vou tirar um cochilo.
0: É,
15: e depois,
0: verdade, verdade.
15: Academia, com
0: Muito
15: certeza.
0: Muito bem, olha aí que coisa
15: um beijo,
0: boa.
15: Tô por aqui ligada.
0: A mulher tá focada.
12: Ah, aí tá
0: Dá
12: certo.
0: Dá certo, ela tá focada, tá atleta, tá indo todo dia. Tá indo com o mozão, tão indo juntos, né? Rapaz, ela tá aí todo dia indo na academia, cuidando da saúde, tá certinha, Poli.
5: O
0: tá
5: quê? Não acredito.
0: Acredita, minha filha, já tá se preparando para o Natal, né? Pra ela poder usar o biquíni no Natal, né, Poli? É. Cheiro no cangote, obrigada pelo carinho, pela participação. Jane Silva tá ligada com a gente. Oi, Jane.
16: Olá, boa tarde, meninas.
0: Oi,
16: boa
0: meu
16: tarde,
0: amor.
16: Amigos e ouvintes. E todos que estão
0: que
16: sintonizados.
0: Que bom receber sua mensagem.
16: Olha, eu aqui, Jane Silva, diretamente da Orenium.
0: Ah, tá em Palmas.
16: Já não sou a Jane Silva de Portugal.
0: Oi.
16: E aqui estamos na hora do almoço. Temos aqui o tradicional arroz e feijão, que isso não pode faltar, né?
0: Não, não.
16: Temos
0: bom demais.
16: Aqui também uma carninha de porco.
0: Delícia.
16: Temos purê.
0: Bom.
16: Carne picada. E salada.
0: Que delícia.
16: E chega, né? Porque
0: tá bom, já é um banquete.
16: Faz mais coisa, come. E a gente vai só largando pros lados.
0: Ô, Jean.
16: É isso aí. Tô por cá, viu?
0: Que
16: um
0: bom que você tá aqui.
16: Um abraço pra todos vocês. E
0: não,
16: pra
0: não?
16: Toda a turma aí, galera da animação, Cantinho da Amizade, Mensagens da Poliana.
0: Ó,
16: oh,
0: beijinhos.
16: E para a semana, vou aparecer na rádio. Com
0: Muito
16: certeza.
0: Bem. Estamos aqui te esperando, viu, meu amor? Olha que coisa boa. Parece que quando o ouvinte tá... Ela ouve a gente sempre lá de Portugal. Mas parece que quando ela tá aqui em Palmas, tá mais pertinho, o coração da gente fica até mais quentinho, sabendo que a qualquer momento, se a gente quiser, se der um jeitinho, dá pra se ver, né? Isso é muito bom. A Jane tava com muita saudade da terra dela, tá aproveitando aí a família, os amigos que ela fez até à distância, né, pela rádio também, pela Unitins FM. Então ela está aqui respirando o ar tocantinense, já aproveitando um pouco desse calor, o tempo seco, né, Jane, mas também as frutas aí do Cerrado, tá aí aproveitando esses dias que são maravilhosos, dias de descanso, merecidos. Diz que já tem piqui por lá, meu Deus do céu. Eita, quanto tempo, Jane, você não comia um piqui assim, né, fresquinho do dia, olha aí que coisa boa, né? Bom demais, gente. Ela sempre participando com a gente. Ouve a gente lá de Portugal, agora tá aqui ali na Oreni e ouvindo a gente também. Isso é maravilhoso, né, gente? Muito bom. Estamos te esperando por aqui, viu, Jane? Qualquer coisa, só bater na porta aqui. É. Ai, vamos que vamos. Lá no Aterro Sanitário tem o nosso amigo Manel, tem também o Demir Alves. Todo mundo lá trabalhando e na sintonia, ó. Um cheiro pra vocês aí, tá? E antes de ir pro intervalo, com aquela música boa, né? Já é meio-dia 31, antes do intervalo. Mandando um abraço pro nosso amigo Guiuzinho, que tá lá no Morro da Aranha. Hoje ele mandou o cardápio, foi, Guiu? Vamos ver.
12: Bora, Carla Morena, almoçar. Vai Guanabara e vem.
0: Olha.
12: Parece que hoje tu tá aí sozinha.
0: Tô, só eu e você,
12: é que eu não vi a Mayara aí, mas tu, na foto.
0: Mayara tá no treinamento, é.
12: Que seja uma quinta-feira abençoada pra você e sua família.
0: Amém, pra você também, cangote, meu querido.
12: Das duas. Abração, meu amigo Deusimar. Um abraço pro Pedrão de Porto Nacional e melhora pra ele.
0: Melhoras.
12: E todos os ouvintes que tá na escuta. Qualquer modão aí, oferece pra essa turma que tá ligado.
0: Olha que
12: hora da notícia.
0: Com
12: Carla Morena e Mayara Abreu. Acho que hoje ela não vem, não, né? Tamo por cá. É o Guiuzinho da qualidade dentro do parque, no Morro da Aranha.
0: Muito bem, Guiuzinho. Que bom você com a gente. Mayara está no treinamento hoje e amanhã. Então hoje e amanhã sou eu do lado de cá. E cada ouvinte maravilhoso, cada ouvinte maravilhosa do lado de lá e do outro lado aí, de onde você tá aí no rádio, tá bom? Então vamos que vamos, o almoço do Guiu hoje lá tá no capricho também, ele mandou. E a gente vai então para um rápido intervalo, dá tempo de você participar, mandar sua mensagem. Você que tá sempre ligado, mas não liga, você que tá aí faz dias que não aparece, né? Mande mensagem aí pra gente que já já... Tem muito mais chamego por aqui. Meio-dia 32, a gente vai de música e muito mais vem já já pra você, tá bom?

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4: Com a aproximação dos meses mais secos do ano no Tocantins, agosto e setembro, especialistas reforçam a importância da hidratação para prevenir problemas de saúde. As altas temperaturas e a baixa umidade do ar aumentam a perda de líquidos pelo organismo, elevando o risco de desidratação, cansaço e mal-estar. A recomendação é consumir a água regularmente ao longo do dia, mesmo sem sentir sede, além de incluir frutas e alimentos ricos em líquidos na alimentação. Crianças, idosos e pessoas que trabalham ao ar livre devem redobrar os cuidados durante este período de estiagem. Tina Santos para Unitim FM.
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1: De volta por aqui com o programa Hora da Notícia. Eu, Carla Morena, te fazendo companhia até uma hora da tarde. Hoje tá só eu por aqui, eu de cá, você daí. É, vamos juntos até uma hora da tarde, o nosso programa, 12:38 agora. Pessoal aqui do nosso programa, aqui do estúdio, todos num treinamento hoje e amanhã, um treinamento aqui da Unitins, muito importante. Para aí um momento de reflexão, um momento de melhoria, um momento de aquisição de conhecimento, bem legal mesmo. E a gente vai seguindo por aqui, ó, trazendo mais informação para você que tá aí na sintonia, para você que por aqui se informa. Eu trago essa dica aqui, ó, para você que já ouviu falar, já participou ou ainda não, né, do programa aí de renegociação de dívidas de consumidores do governo federal, Desenrola Brasil 2.0. Vai ser prorrogado até 31 de agosto, dando mais um mês para que você, consumidor, que tiver dívida bancária, regularize a situação e tenha aí o seu crédito de volta. As regras do Desenrola Brasil permanecem as mesmas. O prazo adicional permite, então, que você, que ainda está em negociação com os bancos, consiga concluir esse processo de regularização. E você, que ainda não fez, que entre em contato aí para poder participar do Desenrola Brasil. A prorrogação também beneficia quem pretende contratar financiamento, já que regularizar as pendências facilita que você, então, tenha acesso ao crédito. Muito importante isso, viu, gente? Entre os beneficiados estão os motoristas que atendem por aplicativo de transporte, taxistas, entregadores e caminhoneiros que querem trocar de veículo através do programa Move Brasil, e aí eles já se organizam a vida financeira aí com o Desenrola Brasil junto aos bancos, tá bom? É muito legal essa notícia que a gente capricha aqui para trazer para você, porque sabe que é importante para o seu dia a dia, para sua rotina. E a Mara Santos também está com a gente hoje aqui na nossa programação. A repórter e jornalista Mara Santos fala das universidades federais que tem até esse sábado para pedir aí, solicitar, né, pleitear a implantação de uma cuidoteca para os campos. Quem vai trazer os detalhes para a gente, vamos saber mais sobre isso, é a Mara Santos. Boa tarde, Mara.
2: Boa tarde para você, Carla Morena, todos os ouvintes ligadinhos aqui no Hora da Notícia. Universidades federais têm até sábado, dia 1º de agosto, para solicitar a implantação de cuidotecas nos campi. O Ministério da Educação vai selecionar até 50 instituições para receber recursos destinados à criação de espaços gratuitos de acolhimento infantil para crianças de 3 a 12 anos, atendendo principalmente alunos e trabalhadores do turno da noite. As propostas devem ser enviadas por e-mail com a documentação exigida. Cada unidade poderá atender até 40 crianças. É importante dizer que os

0: Recursos repassados às universidades selecionadas poderão ser usados na aquisição de mobiliário infantil, equipamentos de acessibilidade e segurança, materiais lúdicos e contratação de profissionais como coordenadores pedagogos e agentes de cuidados. Mara Santos para a Unitins FM.
1: Obrigada, Mara Santos, pelas informações. Amanhã a Mara está de volta, tá? Com mais notícias pra gente, trazendo aí todos os detalhes daquilo que é importante, que você precisa saber por aqui no nosso Hora da Notícia. 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Você que ouve a gente aí, seja pelo aplicativo, pela televisão no canal 13.2, apenas o som, né? 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Eu tenho um radinho também lá na minha casa, eu gosto de ouvir pelo radinho mesmo, aquele som original, né? Mas também escuto pelo computador, escuto também pelo aplicativo. Tem muita gente que ouve a gente pelo aplicativo Radiosnet, que tá lá também sempre na sintonia por ali. Então, são muitas as possibilidades de você acompanhar a Unitins FM onde você estiver, seja aqui no Tocantins, em várias cidades, seja em outros estados ou em outros países. Temos muitos ouvintes sintonizados em todos os cantos do mundo. Ainda bem, né, que a Unitins tem esses ouvintes maravilhosos que sempre participam, que sempre estão aí ligadinhos aqui na nossa programação. Não é à toa que a gente está sempre com você. Então vamos juntos, olha só, gente, aproveitando aqui, né, já mandando aquele alô especial para os nossos ouvintes que estão aí acampados ainda na praia, aproveitando os últimos dias do mês de julho, né? Almoçando nesse momento, o pessoal já faz aquele almoço no capricho para toda a família, depois vai lá organizar para lavar os pratos. É muito bom esse período de praia, mas julho já está chegando ao final. Amanhã é o último dia. Menino, vocês vão voltar para a escola. Segunda-feira. Eu sei bem que vocês não estão muito felizes de voltar para a escola, mas a aula vai voltar. Te prepara, meu bichinho. É segunda-feira. Tô te falando. Quem aproveitou, aproveitou. Quem não aproveitou, esse é o último final de semana aí oficial, né? Das praias. Aí, muitas praias aí nas cidades do Tocantins. Praias de Água Doce. Vamos voltando por aqui com os nossos ouvintes. O Machado tá sintonizado. Oi, Machado. Um abraço para você. Ó, ele pediu aqui uma ajuda pra gente divulgar o bingo beneficente que vai acontecer em prol da cirurgia, né, do Gerson Machado. E aí vai ser lá em Taquaruçu Grande, na Chácara do Zé do Bode. Para você que quer participar, dia 5 de setembro, tá? A partir das 8 horas da noite. Então, se você quiser participar, quiser dar essa força, dar essa ajuda aí, tudo que for arrecadado no bingo vai ajudar aí a custear a cirurgia, né, do Gerson Machado. Então, a gente tá aqui, tá, com um cardzinho. Se você precisar aí e quiser e puder participar, vá lá e dê a sua ajuda, tá bom? Tá divulgado aí, meu querido Machado. Vai dar tudo certo, viu? Conte com o nosso apoio aqui na divulgação. O Luiz Oliveira também tá sintonizado, dando aquele bom dia. Oi, Luiz, ó, um beijinho aí especial para você, tá? Obrigada pelo carinho, pela participação. Edna Bezerra tá lá também ligadinha
2: com
1: a gente.
2: Boa tarde, minha linda.
1: Oi, Edna.
2: Tudo bem?
1: Tudo bem?
2: Cheiro no cangote.
1: Outro, minha linda.
2: Quinta-feira para você, Carla Morena e Mayara Abreu.
1: Um cheiro, meu amor.
2: Um alôzão pra Domingão.
1: Domingo tá sintonizado.
2: Boa tarde, minha linda.
1: Boa tarde, meu amor. Obrigada pelo carinho aí, pela participação, tá? Obrigada aí por sempre estar ligadinha com a gente. Zé Ribamar tá ligado também. Ele, boa tarde, Carla Morena. Estou na escuta. Aqui é o Ribabreu. Um cheiro no cangote, querida. Eita, mas tá linda. Olha, são seus olhos, né, amigo? Estamos aqui sempre para fazer companhia para você que tá aí do outro lado. Antes da gente voltar aqui com mais informações, vamos um pouquinho de música? Vamos um pouquinho de música, curtindo a musiquinha, já já a gente tá de volta com mais programa Hora da Notícia. Não saia daí.

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1: De volta por aqui com o programa Hora da Notícia, eu sou a Carla Morena, te faço companhia até uma hora da tarde com os melhores ouvintes do mundo. É você que tá aí do outro lado do rádio, ó. Mandando um abraço para nossa querida Maiara de Abreu, que está sintonizada lá. Ela está no treinamento, mas agora parou lá pro almoço. E ela já mandou a foto do almoço dela. Minha Nossa Senhora, Ave Maria! Não acredito, não. O tamanho do prato, gente, eu vou publicar no status aqui do nosso WhatsApp pro povo ver o tanto que você tá comendo. Menina, é macarrão, é carne, é salada, é fartura, né? Colocou ali uma farofinha, um fritozinho, que ninguém é de aço também, um arroz com feijão, né? Tá lá, diz que tá morrendo de saudade dos ouvintes, mandando, ó, esses beijos aqui da Maiara de Abreu pra cada um de vocês, tá bom? Pronto, é isso aí. Obrigada, Maiara Abreu. Bom almoço e espero você de volta na segunda-feira, né? Lembrando que amanhã tem mais um dia de treinamento. Pessoal aí tá lá aproveitando para se atualizar aí no que há de mais importante aí na gestão pública, né? O pessoal aqui da Unitins. Guiozinho tá lá ligado com a gente. Ele mandou uma mensagem, eu falei, ó, pra você que ouve a gente aí no radinho, eu gosto do bom e velho radinho sintonizado, né? Guiu também, Guiu.
2: Carla Morena, nesse mês agora que vem, eu tô de rádio.
1: Vai comprar um radinho?
2: Eu não aguento mais não, viu? Agora que é pra me ouvir tu aqui, toda hora tem que estar apertando na internet aqui. O celular funciona. Pensa no celular, velho, que eu me arrependi de ter comprado ele.
1: Guiu.
2: Esse tal de Motorola. Não presta não, mesmo. Mas vai dar certo. Nesse mês agora eu vou fazer o pedido do rádio.
1: Isso, já pede.
2: Eu vou fazer a filmagem.
1: Muito
2: bom. E o forrozão rolando. Da
1: isso, o forrozão truando. Você pegou aí, Babaçulândia? Foi pra você também, viu? É, bom e velho aparelhinho de rádio que nunca deixa a gente na mão, né, Guiu? É bom demais. A Cleila Macedo tá ligada também com a gente. Hoje, por algum milagre, nesse momento, tá lá descansando na redezinha, com a perninha pra cima. Já trabalhou muito, né, Cleila, essa semana?
3: Boa tarde, Carlinhos.
1: Boa tarde, meu amor.
3: Você tá sozinha,
1: tô.
3: Garota.
1: Você tá aí, não tô não, porque
3: sozinha
1: tem
3: não,
1: vocês.
3: Mas Deus e todos nós,
1: é,
3: né, que
1: estamos
3: ouvindo a hora da notícia.
1: Ainda
3: tô
1: bem, né?
3: Tô descansando minhas perninhas pra daqui a pouco ir pra
1: trabalhar,
3: feira,
1: né, na feira. Muito bem, minha amiga.
3: Pra pagar as contas.
1: Isso aí.
3: Né?
1: Pagar os boletos.
3: Isso aí. Que Deus abençoe.
1: Não.
3: Que nós possamos ter uma tarde maravilhosa, abençoada. Que eu possa
1: assim
3: fazer boa venda. Que Deus abençoe.
1: Vai
3: cada
1: vender
3: um
1: bastante. Isso.
3: Em nome de Jesus.
1: Bora
3: amém.
1: Comer pastel, meu povo,
3: você,
1: na feira.
3: Pra Maiara, meu amigo Deusimar, um abraço.
1: Muito bem. Um cheiro, Cleila. Ótimas vendas pra você. Que você consiga hoje juntar o dinheiro do boleto todinho do mês aí nessas vendas de hoje, hein? O povo hoje vai comer pastel. Com fé em Deus, Cleila. Ave Maria, é. Um beijo também pra galera lá na MM Panificadora. Ó, eles mandaram um áudio aqui pra gente. Tão lindo,
4: tarde,
1: gente.
4: Boa tarde, galera animada. Esse é o programa especial do Tocantins.
1: Olha aí.
4: De Palmas, principalmente.
1: Tá
4: Hora da Notícia. É imperdível.
1: Que bom,
4: uma
1: meu querido.
4: Notícia leve, reverente.
1: Que
4: aqui
1: bom.
4: Aqui é o Matheus da MM Panificadora.
1: Obrigada, Matheus.
4: Todos os dias nós estamos ligados em vocês
1: que
4: aqui,
1: lindos,
4: ó.
1: Que lindos, gente.
4: Pena que não é todos os dias que vocês três estão unidos, né?
1: Oh,
4: tão
1: meu
4: juntos,
1: Deus,
4: mas
1: é verdade.
4: Tá valendo. Valeu, abração. É muito bom vocês. Ó, o programa de vocês é único no Brasil.
1: Ô, Matheus, obrigada pelo carinho, gente. Olha que legal, né? O pessoal sempre trabalhando lá na panificadora, com o radinho ligado, ouvindo a gente. O certo é a gente estar sempre junto, viu, Matheus? Mas hoje aí, Deus e mais, estava de férias nesse mês de julho, agora ele vai retornar segunda-feira. E hoje e amanhã tem um treinamento, mas segunda-feira é o trio completo, naquela diversão, naquela farofada de sempre, tá? Obrigada pela participação, bom saber que vocês estão aí todos os dias ouvindo a gente. Ficamos muito felizes. Valdinar, nossa amiga de todos os dias, ela e o garoto, sempre sintonizadas. Oi, princesa.
5: Oi, Carla, boa tarde.
1: Boa tarde.
5: Aí, como é que você tá? Tudo bem?
1: Tudo bem, meu amor, melhor
5: aqui
1: agora.
5: Comigo, o garoto e dois netos e uma filha, estamos bem, graças a Deus. Passou esse áudio para marcar o ponto.
1: Tá bom, meu amor, cheiro.
5: E pedi uma música com o Guilherme Silva, eu ofereço para mim mesmo, meu esposo, meus dois netos, Carlos Eduardo, Ana Vitória e minha filha veneranda. Um abraço e fica com Deus.
1: Um cheiro, meu
5: essa
1: amor.
5: Essa figurinha aí que tu mandou falando que é Deus e Mar, ele tá bonito na foto, não tá? Um abraço, amiga. E fica
1: eita,
5: com Deus.
1: Amiga, aqui a gente só vive um zoando o outro, né? Não é brincadeira, não. Bom demais, meu bem. Pode deixar que eu vou colocar sua música aqui na sequência já. Prepara o laço aí que é agorinha, tá bom? Eita, coisa boa. Ó, o João Ivonaldo também tá ligado com a gente. Mandou a foto aí. Ele e a Sofia Lara. Lindos do meu coração. Beijo pra vocês, ó. E tá feliz, né? Do lado da filhota. Messias tá ligado também, Messias, né? Não, mandando aquele cheiro no cangote. Não. Ó, beijinhos pra você também, tá bom? Nosso amigo Vilonei segue lá ligado na Taguatinga acompanhando. Tá morrendo de saudade da Mayara? Eu também, viu, Vilonei? Segunda-feira ela tá de volta, mas amanhã tem Hora da Notícia depois do meio-dia. E lá em Ceres, Goiás, eu falo pra vocês, olha aí, tem muito ouvinte que tá sintonizado em outro estado ouvindo a gente. A Janaína Cran tá ligadinha, tá lá curtindo, né, a netinha dela, linda e maravilhosa, curtindo a filhota que tá de resguardo, né? E tá sintonizada também na nossa programação. Ela manda um beijo aí pro Bruno, pra Serena, né? Um beijo, ó, pra vocês aí, meus amores. Obrigado pela audiência. E com isso, a gente encerra as participações de hoje no programa. Já é 1h02. Que bom que você veio, que deixou mensagem. Você que não mandou mensagem, mas está aí ligado, que está aí antenada na programação, muito bom ter sua companhia também, tá bom? Hoje, excepcionalmente, não teremos o programa Esporte Mais, vai ser um programa musical no horário. E também o Trânsito Livre hoje será musical, porque tanto o pessoal do esporte quanto a Shirley Cavalcante estão participando deste treinamento, tá bom? Mas segunda-feira, tudo de volta ao normal. E hoje, 16h, 16h em ponto, Pepe do Rádio chega por aqui no Coração Sertanejo.
0: Não, aí dá certo.
1: Aí dá certo. Então já vai preparando seu pedido, tá? Tem música boa pra você tocando aí até as 4h. 4h, Pepe assume aqui o comando da nave.
0: Não, não?
1: É, com muito carinho, aguardando você. É.
6: Acertou. Oi. Acertou.
1: Como foi que acertei?
6: Acertou.
1: Me contaram, por isso que acertei, tá bom? Não tem erro, não. Aqui é tudo bem informado, tem gerência o negócio, é. Vamos nessa, então, pra você que esteve comigo até agora. Bom demais ter sua companhia. Valeu muito. Te espero amanhã, logo depois do meio-dia, pra mais um programa com muita informação e muita diversão também aí pra você, tá? Cheiro no cangote, ótima quinta-feira.
7: Hoje é
1: quinta. É, não, é quinta.
7: Hoje é, não, hoje é quinta. Hoje.
1: É, ótima quinta-feira e até amanhã. Siga ligado com a gente, tem só música boa aqui na sequência.
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1: A Comissão de Segurança Pública da Câmara dos Deputados aprovou um projeto de lei que estabelece novas medidas de proteção para motoristas de aplicativos de transporte. A proposta prevê ferramentas de emergência nas plataformas, reforço na identificação de passageiros e mais informações sobre a viagem antes da aceitação da corrida. O texto aprovado é um substitutivo ao projeto de lei 6.370/2025 e, caso seja transformado em lei, as plataformas serão obrigadas a oferecer recursos como botão para acionamento da polícia, atendimento imediato em situações de emergência e compartilhamento da localização em tempo real durante as viagens. Outro ponto amplia o acesso dos motoristas a informações da corrida antes da aceitação. As plataformas deverão informar o endereço completo de embarque e desembarque, o nome do passageiro e o histórico de viagens já realizadas pelo usuário. As empresas também deverão adotar mecanismos mais rigorosos de verificação de identidade para reduzir fraudes e o uso indevido de contas.
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4: A temporada de praias movimentou a economia de diversas cidades tocantinenses durante o mês de julho. O aumento no fluxo de visitantes beneficiou setores como a hospedagem, a alimentação, o transporte, o comércio e a prestação de serviços. Pequenos empreendedores, artesãos e vendedores ambulantes também aproveitaram o período para ampliar a renda. Além de impulsionar os negócios locais, as atividades turísticas contribuíram para a geração de empregos temporários e o fortalecimento da economia regional. Especialistas destacam que o turismo segue como uma importante ferramenta de desenvolvimento para os municípios tocantinenses. Viviane Goulart para a Uritins FM.
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3: Durante um seminário de resíduos sólidos no Tocantins, o Ministério Público destacou que, mais do que um problema ambiental, os lixões representam riscos à saúde pública, desperdício de recursos e a violação da legislação ambiental. Segundo dados apresentados, o Estado possuía, em 2019, 135 dos seus 139 municípios utilizando lixões a céu aberto. Atualmente, 26 municípios já têm destinação adequada dos resíduos sólidos e 9 aterros sanitários licenciados estão em operação no Tocantins. O destaque foi para os municípios de Aragominas, Muricilândia, Nova Olinda e Santa Fé do Araguaia, que eliminaram integralmente o descarte irregular de resíduos.
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1: Uma das atrações da Disneylândia, a Utopia, terá de passar por uma ampla modernização para continuar em operação. A Disney recebeu um prazo das autoridades ambientais da Califórnia para adequar os veículos da atração às normas de emissões, sob risco de encerramento das atividades. A Disney terá até 1º de fevereiro de 2027 para atualizar a atração com motores compatíveis com a legislação ambiental. A expectativa é que a solução adotada seja a eletrificação completa da frota, alternativa que já vinha sendo estudada. Inaugurada em 1955, a Utopia permitia que os visitantes conduzissem pequenos carros em uma versão em miniatura das rodovias americanas. Conhecida pelo ruído dos motores e pelo cheiro de combustível, a atração é frequentemente apontada por visitantes como uma das experiências mais defasadas do parque em termos tecnológicos.
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2: Na potência, na potência, na qualidade. Estamos juntos aqui no Coração Sertanejo, hein? Ao vivo. Bora, bora, bora. Coração Sertanejo com o PP do rádio. Aqui no Sonzão calibrado e animado da nossa Unitins FM. Muito boa tarde, muito obrigado aí pela sua companhia. Seja pela cidade, pelo sertão, obrigado aos companheiros aí da cabine, né? É, no automóvel, na caminhonete, no ônibus, no caminhão, na van. Onde mais? Onde mais? Tá na máquina também? Tá na colheita? Tá colhendo aí o chicletinho da Cocó e tá ligado aqui junto com o PP do rádio. Bom demais ter vocês, hein? Olha aí, quinta-feira, né, Pepe? Quinto, 30, penúltimo dia de julho, né? Estamos, já falei desde ontem, né? Que estamos entrando na reta final de julho, né? Tá vindo aí o mês de agosto, agosto de Deus, né? Que vem agosto de Deus aí e de muitas coisas boas também, né? Que seja bacana o nosso mês de agosto, né? Quintura, quintura normal. Temperatura 35,5, tá ainda mais tranquilinho. Hoje deu uma nubladinha, né? Uma nublada, quando tem a brisazinha, dá uma refrescada, dá uma melhorada, né? Bom demais ter todo mundo por aqui, estamos então na missão, viu? E já na companhia, o Joelson, um abraço, Joelson Mariz, Revina, né? Boa tarde pra ela, oi Revina, tá tudo bem? Meu parceirão Marabá Bifeiro tá ali na concentração, tá no movimento, tá no mexido aí com a turma, pessoal curtindo as férias e o Marabá faturando aí, né? É, trabalhar, meu amigão, bota pra render, Marabá. Aquele abraço pra você, garotinho. Obrigado aí pela companhia. O Vilonei também ligadão. Ligou, já mandou o zap aqui. Ô Vila, belezinha, belezinha, cara. E aí? Ó, cadê? Ah, não, né? Pera aí, deixa eu voltar aqui. Agora sim, eu vou conectar aqui agora. É porque a mesa é nova aqui. O console é novo, né? Mesa novinha. Pensa numa mesa linda aqui, a nossa mesa de áudio aqui agora, viu? Topíssima, topíssima. Chega, dá uma... Eu chego, fica cuidado aqui pra botar o dedinho pra triscada ali. Né? Pra botar as patinhas aqui em cima da mesinha, que eu tô com o maior cuidado do mundo aqui. Pensa num negócio chique aqui, viu? Bom, mas bom demais, hein? Agora aí, ó, Vilonei, fala comigo.
3: Opa. Boa tarde, boa tarde, boa tarde, tarde, boa tarde, meu amigo Pepe do Rádio na Qualidade. Vilonei, Taguatinga, Tocantins, Sinalizado de Agora, né, meu rei?
2: Bem-vindo aí, bem-vindo.
3: Minha bichinha, Maiara de Abreu. Carla Morena, cuidando aí desse ano. Carla deve ir hoje sozinha.
2: Passou aqui,
3: Deus,
2: né?
3: Deus, uma volta semana que vem, PP do Raio.
2: Tô aqui.
3: Não sei que dia volta, mas confendeu, vai voltar.
2: Tô aqui.
3: Léo Vieira, J. Vim, pra todos eles. Então, fala, meu rei.
2: Valeu.
3: Tem uma aliança, só pode me abraçar, diferenciei de todos.
2: Diferenciei, balancia.
3: Então, fala, meu rei.
2: Vambora balanceando o negócio aí. E bora colocando coisas boas aí no ar pra vocês que estão na nossa companhia. Boa parte da nossa equipe é em treinamento, né, gente? Moçada fazendo treinamento, tem as palestras também, a qualificação aí dos nossos servidores, né? Aqui da nossa Unitins, né? Unitins FM e da nossa Unitins Administrativo também, quase todos os setores aí, né? Presentes aí nesse treinamento que tá acontecendo aí na capital, tá? Turma tá aí, tá 100% na qualidade e é buscando, é cada treinamento entrega algo especial também, né, na parte, no que toca ao conhecimento também e ao operacional daquilo que a gente faz no dia a dia, né? Jonathan, direto de Imperatriz, alô, turma boa da Imperosa no Maranhão.
4: Boa tarde,
2: boa
4: meu
2: tarde.
4: Nome do rádio.
2: Alô, você.
4: Pepe, manda um alôzão pra minha amiga Laura, Patrícia, de Santa Teresa do Tocantins, Pepe. Um alôzão pra todos meus amigos aí do Crasda. De Santa Teresa do Tocantins, Pepe. Um alôzão pra toda a galera da Barra d'Arueira, Pepe do Brasil.
2: Turma da Barra.
4: Um alusão pro meu amigo Neutro, da Barra d'Arueira.
2: Amigão.
4: Um alusão pra toda essa galera de Palma, Tocantins, Pepe.
2: Valeu.
4: Um alusão pro meu colega Francisco, que tá ouvindo você por Onatis FN, Pepe do Brasil.
2: Coisa boa.
4: De Rei Nem Raí. Fez pra toda essa galera da animação, Pepe.
2: Renan, né? Cadê Renan? E Raí, né? Já vou atrás aqui, tá? Tô buscando um negócio aqui. Vou até pra ferver no coração da turma aí daqui a pouquinho, tá? Pode deixar comigo que eu vou tocar, tá bom, Jonathan? Abração aí, felicidades. Ligadão antenado, ele tá 100% na qualidade máxima, meu amigo Francisco André, alô, Franciscão. Belezinha, joia, legal? daquele jeitão, no clima, né? Ligado, antenado, ao vivo aqui na qualidade, hein, Franciscão? Ao vivo aí o trem é diferenciado, né? É, no ao vivão aqui, a toada é diferente, papai. Abraço pra você em nome do nosso coração sertanejo. Muito, mas muito boa tarde pra essa turma chique aí. Valeu, Francisco. Francisco André, qualquer coisa, chama no QAP aí, né? É, rapaz. Chama no QAP que estamos na atividade, rasgando e costurando, ajeitando daqui, ajeita dali. E bora, né? Bora rompendo, hein? Fabinho, alô, Fabinho do Espetinho, tá tudo bem, tudo certinho? Já preparado, organizado, já organizando a proteína da turma aí? Daquele jeito, aquela proteína chique demais da conta, daqui a pouquinho, espetinho assado, preparado na qualidade total. Valeu, garoto, tamo junto aí, viu? Valeu, Fabinho. Oi, meu amigo Pepe, quinta-feira abençoada, estamos juntos também, ligados aí no Coração Sertanejo. É o Rodrigo Ares, fala, Rodrigo. Abraços aí, garoto, obrigado pela companhia. 100% na qualidade. Hora de mais modão, hein?
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2: Bora tocando sempre as melhores, hein? Sempre com as melhores, hein? A hora já vai marcando por aqui, 4h20. 4h20, hein?

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1: Vambora, bora comigo aqui, hein? Bom demais, hein? Francisco André diz que eu tô botando umas modas remosas, né? É, aqui a gente não tem dó de moda, não. Falar nisso, presta atenção, chama sua atenção nessa próxima moda que eu vou tocar aqui pra gente fechar o bloco já já, viu? Rapaz, essa daí, se acabou que tiver apaixonado, ele pode sair de perto do rádio, viu? Se tivesse meio apaixonado, já vou avisando logo, proibido pra apaixonados aí de plantão, viu? Fica ligado aí, fica ligado. Se você não tiver estado de paixão, pode ficar ligado, mas se tiver, pode cair fora. Cai fora do pé do rádio aí, porque essa daqui eu vou botar de com força aí, já já, hein? Machado, abraço, amigão. Boa tarde pra você. Obrigado aí pela companhia. Convidando então dia 5 lá o Bingão Beneficente, 5 do 9, tá? Não é 5 agora não, né? 5 agora, né, de agosto não, é 5 do 9, né? Vai ter o Bingo Beneficente lá no Taquaruçu Grande, aí na chácara do Zé do Bode, tá? Os prêmios é um bezerro, micro-ondas, carneiro, o negócio vai tá bem bacana aí, bem eficiente também essa ação aí, né? Dos amigos aí em prol do Gerson Machado, tá? Quem puder ajudar, comparecer também, vai ser dia 5 do 9, 5 de setembro, lá no Taquaruçu Grande aí, né? No Zé do Bode, na chácara do Zé do Bode. 4h28, hein, Pepe? Seguimos aqui ao vivo. Presta atenção aí, minha querida Maiara de Abreu, um abraço. Alô, Guiú, tá tudo bem aí, meu garoto? Tudo certinho? Para Babi Fio, Rodrigo Aires, Vilonei também. Daqui a pouco trago uma pra ele aí, chonada no capricho aí da Roberta Miranda. O Jonathan também acabou de escutar já o Renan e Raí. E essa próxima, se tiver meio chonadão, sai de perto do rádio aí, tá bom? Sai de perto do rádio aí, porque já já vem uma boa. Deixa eu só escutar um recado aqui do Airã, meu motorista de aplicativo, grande garoto, um abraço a todos os motoristas de aplicativo também na companhia. Aqui, ó.
2: Boa tarde, Pepe.
1: Boa tarde.
2: Quinta-feira. Estamos aqui na escuta.
1: Na lida, né?
2: Coração Sertanejo.
1: Na cercada do Pix.
2: Pepe do Raio, toca aí pra nós. Zezé de Camargo, Luciano.
1: Rede
2: do Poçante. Quero oferecer pra todos os motoristas de aplicativo de Palmas, Tocantins. Para todos os ouvintes da Rádio Unitins. Boa tarde. Valeu.
1: Já vou separando ela pra gente escutar daqui a pouco, hein? Botando mais aqui adiante um bocadinho. E aí já vamos trazendo aquela. Sai de perto do rádio, que essa turma aqui é do Tocantins para o Brasil e para o mundo. Presta atenção, gente. Presta atenção nesse modo. Remosa moda, ó.
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1: E é modão apaixonado, hein? Se tiver apaixonado ou apaixonado, sai de perto aí, viu? Sai de perto que a pancada aí é dolorida, menino. Segura!

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4: Com a chegada de agosto, mês marcado por altas temperaturas e clima seco no Tocantins, especialistas reforçam a importância do consumo consciente de energia elétrica. O aumento do uso de ventiladores, aparelhos de ar-condicionado e refrigeradores pode elevar os gastos com a conta de luz. Medidas simples como apagar luzes de ambientes vazios, retirar aparelhos da tomada quando não estiverem em uso e aproveitar a iluminação natural ajudam a economizar energia. Além de reduzir despesas, o uso racional contribui para a sustentabilidade e para a preservação dos recursos naturais. Tina Santos para Uritins FM.
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0: Essa vai pra você que tá no estradão, tá ligado, aqui, hein?
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0: Potência, potência com qualidade, com os melhores ouvintes aqui, viu? Muito boa tarde, o negócio fica bom demais, hein? A nossa sequência final hoje chega às 5h30, né? Porque a partir das 18 já entra o repertório aí do Cultura em Movimento, tá? Mas vamos até às 5h30 aqui, topado. E misturado com os melhores ouvintes. Rapaz, tá bonito aqui, meu Deus. Pedrão, alô, Pedrão. É que você tá aí, meu garoto. Ó, o Pepe aí, rapaz, no coração sertanejo. Alô, Pedrão. Aquele abraço pra você, meu garoto. Tá em Porto Nacional, né? Tá hospitalizado. Mas com fé em Deus, vai. Vamos adiantar esse negócio desse procedimento aí. Ajeitar esse negócio do procedimento pra melhorar o mais rápido possível aí. O nosso companheiro Pedrão. Alô, Pedrão.

0: Boa tarde. Coração sertanejo.
1: Tô ligado.
0: Um alô aí pro Elias Baiano, Pezão, Samuel, Domingo Fubuí, Domingo Balfada, Negão do Cuscuz, Chancho. Pra todo mundo que tá ligado, a galera da animação.
1: Certo,
0: muita
1: meu
0: gente aí da galera aí, quase tudo.
1: Pra todo mundo aqui.
0: Ouve o programa Coração Sertanejo, tomando a pinguinha sertaneja. Pedrão de Porto, por cá.
1: Valeu, abraço. Um abraço pra você, Pedrão.
0: Manda um. Aquele modão, eu não vou pedir, não. Você sabe que eu gosto lá do finalzão lá.
1: Tô ligado aqui. Da sequência final? A melhor do mundo, a melhor do Brasil. Melhor do Brasil, melhor do Tocantins, melhor do mundo, hein, Pedrão? Valeu. Vai a nossa sequência final. Hoje ela chega mais cedo, como eu estava falando, né? Iremos até às 17h30 com a resenha, com a pisada normal. E aí depois a gente já derrama a nossa sequência final daqui a pouquinho aí, para levar sempre o melhor do rádio para você, né? Hoje, né, eu acho que entra, ainda não vai estar ao vivo o pessoal do Cultura e Movimento, né? Ainda estão aí no mês de férias, né? Mas aí a partir da semana que vem, acho que a moçada já na atividade aqui. Sulani Sussu. Alô, Sussu, cadê você? Boa tarde. E aí?
2: Boa tarde, Pepe do Rádio. Olha, Sussu. Tô por cá ligadinha, Pepe.
1: Chega aí.
2: Quero oferecer todos os modões aí do programa pra galera da animação, tá bom?
1: Tem coisa boa.
2: Nosso capitão Sobe 10, que não perde a programação.
1: Valeriano
2: lá em Porto Nacional, Dona Rita de Cássia.
1: Olha que beleza.
2: Dona Rita Abreu, lá no PAC. Todos os ouvintes.
1: Certo.
2: Tem muita gente dentro do rumo daquela serra lá que escuta vocês aí, viu?
1: Estranhado e misturado.
2: Às vezes não manda áudio devido às internet ser um pouco
1: lenta, o rádio chega lá. Mas
2: todo
1: o rádio
2: mundo
1: vai
2: pra lá é ligadinho na Unitins, viu?
1: Tchau, obrigado. Valeu, Sussu. O Zé da Jumenta. Maninha Sussu. Alô, Maninha. Aquele abraço pra você. Obrigado, hein? Quem é? O que o povo tá fazendo aqui? O que foi que estão botando aqui pra mim ver, meu Deus do céu? Olha o rádio. Ó,
3: rasgando sempre as melhores, hein?
1: Tô rasgando
3: sempre
1: aí, hein?
3: Melhores,
1: é a Maria Lúcia que mandou aqui.
3: Marcando por aqui 4h20, hein?
1: É, agora 4h46, né? Ali na beira da piscina. Agora bem, não tá bom não, tá excelente. 4h46 agora. Rapaz do céu, aí Maria, não tá bom não, tá? Tá absurdo de bom desse jeito, aí na beiradinha da piscina assim, faltando, né, 14 para as 5 da tarde, com esse calorzão assim, aí dá uma melhorada. É só tomar uma aguinha, tomar um suco, né? E tomar um banhozinho também, aí fica bom, mas fica bom.
4: Um alô, Pepe, meu filho Davi, que tá tomando um banho aqui, mas eu.
1: Coisa boa.
4: Davi Aires.
1: É o Davi Aires, né? Um abraço pra vocês aí. Valeu, Davi, valeu demais, Maria Lúcia. Bota pra refrescar esse negócio aí. Dama preferida, Pepe, o Marcos Guerra, o Marcos Lapadó, figuraça, Marcão, cadê você? Como é que é? Marcos Guerra, cadê ele?
5: Tá lá.
1: Aí ele, ó. Aí ele, ó.
5: Pepe do Rádio, Cacá Silvestre, Bela Vista, Marcos Lapada, Coração Sertanejo, Coração de Deus, Coração Valente, é Pepe
1: do Rádio.
5: Aqui. É homem perigoso.
1: Perigoso.
5: Rapaz, sexta noite, sábado, domingo, segunda de manhã. Aquela festa lá nos eventos lá dos Basílios.
1: Aonde?
5: Lá na Saca do Prata, aqueles eventos que aluga. Rapaz, buchada.
1: Buchada, mocotó. Xambarim. Farinha de
5: puba. Pimenta.
1: Eita.
5: Calabresa. Linguiça calabresa. Fava.
1: Linguiça toscana.
5: Tudo.
1: Café
5: da manhã é bom demais.
1: Só eu, coisa forte.
5: Eu mandei a foto pra você, mas você tava viajando, né?
1: Não, mandou a foto.
5: Cidade, tô rouco até hoje.
1: Rapaz,
5: só na água de coco, suco de melancia.
1: É.
5: E boldo.
1: Boldo também, o boldinho pra fazer a faxina, dar uma limpada, né? Eu sempre tenho falado, né? Lua cheia, viu, gente? Ó, quem quiser dar a vermifugada agora, tá na época aí da vermifugação, né? Quem quiser dar na época boa, no mês de julho, né? Daí depois lá no final do ano. Eu tô trabalhando um projeto de desparasitação duas vezes por ano, tá? Sempre falo aqui, né? Era costumeiro, né? Costumeiro antigamente. Você fazia aquele vermífugo natural, né? Babosa. Quem já tomou pílula contra aí? Você é da época da pílula contra? Já passou de 40 também, né? É, tá na geração que já passou. Pílula contra, aí vai babosa batida lá com batata de purga. Meu Jesus amado, você botava na... E botava era meio copo, uma lapada, começou a falar, uma lapada aqui pra você ir ou era lapada desse mexido, ou era lapada do chicote mesmo, né? Da taca do chicote. Ou tomava o remédio, ou tomava peia. É desse jeito, não era? Quem é da época aí sabe, né? Mas hoje tá assim, muita gente tá precisando fazer a desparasitação, tá? Eu sempre passo umas dicas boas aí pros companheiros aí, né? É, gente, o verme é um trem interno, é uma coisa interna, que às vezes você adquire ali a larva, o ovo, né? E come alimento contaminado, essas coisas, e aí pode, né, deixar você meio indisposto, né? Desanimado, cabisbaixo. Outro sintoma que um amigo meu falou também, que é bem interessante, quando você tá com aquele negócio de dar água na boca, daqueles aguaceiros, aquelas vontades de vomitar, você pode entrar no remédio de verme aí, porque o trem não tá muito certo, não, né? É, com aqueles aguaceiros, tem aquele negócio de ficar aguando a boca, com aquela sensação de, às vezes, tudo que você come, ou então você come, vai andar, quando você tá viajando, às vezes, aquela náusea que dá uma vontade danada, um trem de vomitar, muitas vezes pode ser verme, né? Cuida. É, rapaz, tem que ter a senha, tem que ajeitar. 10 para as 5 agora, Antônio Cavalcante, meu garoto, cadê você, Antônio? E aí?
6: Boa tarde, Pepe.
1: Pepe, cadê
6: do
1: você?
6: Rádio, aqui é o Antônio Cavalcante, Nova Pierópolis.
1: Opa,
6: ele pediu uma música, se for possível, Pepe.
1: Fala, jovem, fala. Fala aí.
6: Leandro Leonardo, Entre Tapas e Beijo.
1: Eita, meu Deus do céu.
6: Oferecer para todos que gostaram da música, para todos daqui de Nova Pierópolis, Posto Nacional, Palmas, para todos.
1: Todos da região, né?
6: Primo lá no Jalapão.
1: Ó, a primaiada.
6: Lá no Prata, lá na São Félix.
1: Ah, lá no São Félix. Coisa boa.
6: As primas lá todas.
1: Da região,
6: um
1: ali
6: abraço
1: do Prata,
6: pra
1: né?
6: Você, Pepe.
1: Vambora, Antônio. Um abraço, boa tarde. Obrigado aí pela companhia. Daqui a pouco vou tocar ela, tá? Já tá ali na fileira ali. Já tá na fileira pra gente tocar, né? É, São Félix, Prata, né? O pessoal tá rasgando lá, ajeitando o negócio do asfalto aí. Acho que do São Félix lá pro Prata já deve estar tudo ok, né? Tá faltando um pedaço ainda ali da, acho que da Catedral até terminar ali em São Félix, né? Que são, acho que já menos de 30 quilômetros, né? Aí, mas top demais, vai ficar bom demais pra você tomar um banho lá nas águas do Rio Sono também. Você tá doido, a água do Rio Sono é top demais, né? É igual o nosso Tocantins aí nessa época também, o Rio Tocantins, né? Na área onde é corrente, você tá doido, mas dá uns banhos bonitos, né, gente? Bom, é bom, bom, bom, bom. É, o Araguaia tem muitas praias, tem muitos acampamentos, mas a água do Rio Tocantins, me desculpa, mas é diferenciada, né? É, não tô criticando o Araguaia, não, é porque tem muitas praias também, meu Deus do céu, lá. Quando eu já tive a oportunidade de sobrevoar praticamente no leito, né? Praticamente na área dos dois rios, né? Já tive o privilégio. E aí você vê, rapaz, mas o que dá de praias ali na região do Rio Araguaia ali? Eu já peguei, eu acho que lá de Araguatins e já vim até aqui na capital Palmas, mais ou menos pelo margeio lá do Rio Araguaia. E outra rota também já peguei vindo de Tocantinópolis lá embaixo, já vindo mais ou menos até Palmas também. E já peguei daqui até São Salvador, até Palmeirópolis, né? Já rodamos tudo aí em viagem aérea, sabe? E aí dá pra gente ver, às vezes quando a aeronave tá mais baixa um pouco, você consegue ver as praias, né? Aquelas beiradas que ficam bonitas, mas bonita mesmo. Agora a nossa água do Rio Tocantins aqui, ela tem aquela pegada mais parecida com a do Rio Sono lá, do Rio Soninho lá, quando começa no Jalapão, é uma pegada mais esverdeada, né? É, o trem é bonito. Eu gosto do mar também, mas eu prefiro essa água nossa aqui, limpinha, assim, mais tranquila. A água do mar salgada é boa também, é, mas essa de cá ela é mais cômoda, né, pra gente aproveitar. Ó, você que tem condição, tá aí, tem a chácara, tem um balneário bacana, organizadinho, né? Não, mas é trem bom demais, ó, vida boa demais, ó. Facinho de acostumar, né? É, ó, aí. Fabinho agora mandou pra mim os espetos aqui assando, né? Rapaz do céu, eu estranho aí, anima, hein, Fabinho? Bom, mas bom demais, amigão. Abraço pra você, garoto. Não ligo, mas tô ligado, Moisés da Ana, no Aureni 3. Desejo tudo de bom pra todos os ouvintes e os componentes aí da nave. São muitos componentes aqui na companhia. Abraço pra você, Moisés, Ana. todos os familiares, todos os amigos aí da região. A Célia Maria, oi Célia, tá por cá, tá ligada, ligada em Taquaruçu. Ah, alô, alô, Taquaruçu. Madrugada tá boa, né? Fresquinho, temperatura boa também. Te vem na Corrida Solidária no domingo passado, né? Agora dessa eu quero voltar pra tomar um café aí na região também, né? Bom, é bom demais, hein? A Jordana, oi Jordana. Tá tudo bem com você, moça? Fala comigo aí.
7: Boa tarde, meu amor, Pedro Raio. Oi. Entra o Pedro Raio, passa ele, não mora, no Chapeludo.
1: É o Chapeludo?
7: Feiras Passo Sul, pra Josué, pra Jane Silva, pra Jonathan, Domingão, Carla Moreno e Maiara Abreu. Todos ouvintes.
1: Vou atrás dela aqui, viu?
7: Galerinha da animação.
1: Galerinha da animação, bem-vindos aí. Já tô deixando ela separada também, pra gente escutar daqui a pouco Nando Moreno aí. Com a participação do Rio Negro e Solimões, não é isso? Bora mais modão? Tá na hora, Marabá Buffet tá aqui ligado. A Nalvinha também já chega por aqui. A Sulani tá na pista, tá na área. Deixa eu ver aqui, a Nalvinha mandou aqui, né? É, ela foi lá, viu mais uma dica, né? É, mais uma dica legal que eu tava falando, né, Nalvinha? Boa tarde, meu amigo. Fala comigo aí, Nalvinha.
8: Pepe, voltou apaixonado.
1: Ei, trembão, hein? Coisa boa!
8: E aí, Pepe, tudo aqui, bem com aqui, você?
1: Tô aqui bonito, bonito danado,
8: roda
1: viu?
8: Roda aí! É, coração pirata pra mim, olha. Por favor!
1: Coração!
8: Do Eduardo Costa! É, pirata. Roda aí pra mim, você tá rodando as músicas apaixonada.
1: Então bora atrás dessa!
8: Roda aí pra mim também, que eu tô apaixonada hoje, viu?
1: Trembão!
8: Falou pela vida!
1: Aí, agora bem aí, deu bom! Pepe. Aquele abraço pra você, obrigado, Nalvinha. Abração aí, felicidades, daqui a pouco vai a moda, hein?
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1: Onde mais? Simbora trazendo moda bonita, viu? Só vai pra você no estradão também, é comandando as buleias, comandando as máquinas aí, pela região e pelo estradão também. A moda também é chonada. Já que a Nalvinha falou, tô é chonado aqui, hein? Chonado sem quantia. Uhul!

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6: Bom demais da conta ter você aqui. Sempre muito bom estarmos juntos, hein? Abraçando amigas e amigos na região do Jalapão também, alô São Félix do Jalapão, né? Muitas amigas e amigos também escutando a gente pelo fm.unitins.br. Né, Mateiros também, Dunas FM, a galera também no aplicativo, né? É, os aplicativo aí bombando, né? Pela cidade, pelo sertão, pelo mundão afora. O fm.unitins.br, né? Deixa eu trazer mais modão, né? Mais uma moda só. Essa vai pra todos os casais. Agora eu toquei uma aqui pra. Falei, ó, quem tiver apaixonado pode afastar do rádio aí. Agora essa aqui encosta no rádio, tá? É, encosta no rádio. Se tiver perto da comadre, já pode dar um cheiro no cangote dela aí, que aí o trem fica bom demais ouvindo esse modão aqui, ó.
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6: Essa moda é granfina, mas granfina demais, hein? Au! Essa aqui pode chegar pra perto, encosta, dá um cheiro na comadre aí. Bora curtir aqui, ó.

0: 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Bora, bicho perigoso.
1: Bora, moda perigosa, hein? Essa aí, vou te contar. Sonadona, né? Combina legal com todos os casais também de apaixonadas e apaixonados aí. Na companhia aqui do Coração Sertanejo, ao vivo. Nesta quintona, viu, gente? Quinta, 30 de julho, 2026. Abraço carinhoso e especial pra você, onde quer que esteja, na nossa sintonia, viu? Temperatura 34 graus ainda, né? É, ainda. Eita, já estamos às 5:08 agora. Bora até ali às 5:30, a gente dispara por aqui a sequência final hoje mais cedo. Quinta-feira, né, na programação normal tem o Cultura em Movimento, mas hoje o pessoal tá ainda de recesso aí, né? Já, voltando o período das férias aí, aí tá tudo certinho, tudo beleza. Volta ao vivo aí com o nosso Cultura em Movimento, né? Todas as quintas às 18 horas por aqui, hein? Lucimar, amiga, boa tarde, muito boa tarde, bem-vinda.
2: Tá, Pepe, opa, não tô ligado, tô ouvindo a rádio na televisão.
1: Opa, rádio na TV.
2: Tô operada, tô dentro do quarto aqui.
1: Ah, acho que você fez da visão,
2: e
1: foi
2: aí
1: isso?
2: Fico ouvindo a rádio, liga a
1: TV,
2: televisão, vira as costas, deitada.
1: Pronto.
2: Fico ouvindo a rádio, tá tudo bem.
1: Bom demais, minha amiga. Vamos
2: uma
1: recuperar.
2: Uma tarde abençoada para todos nós, uma noite de muitas bênçãos. Paz,
1: muitas
2: saúde.
1: Bênçãos. Paz, saúde, paz, saúde. Ei, dois patrimônios bons, né? Você ter paz, você ter saúde. Rapaz, mas é bom, né? Ser humano ter paz, ter saúde. Ei, direito de ir e vir, assim. Top demais, né? Nossa Senhora. Paz e saúde é trem bom, né? Quando você bota na risca mesmo, na medida, né? É bom demais, hein? Negão do Leite, fala comigo, minha potência. Boa tarde.
3: Boa tarde, Pepe do Rádio. Quem tá falando aqui é o Negão do Leite Derramado, show de patrão, rapaz.
1: Opa!
3: Boa tarde, mandar um alô pra todos que estiver ligado ouvindo o seu programa agora.
1: Bora!
3: A audiência é grande, estado de Tocantins, Vale do Araguaia. Estamos por cá, meu amigo. Pegado.
1: Garra!
3: Manda aí, Malquia, onde saudade, Bruno Rio Negro, Sulimone. Tô bora. Ligadão aqui ouvindo o seu programa agora, meu amigo. Uma boa tarde,
1: dela.
3: Com Deus lhe abençoa.
1: Alqueirão, né? Vou atrás dela aqui pra gente trazer daqui a pouco. Já vou deixar separar. Opa, já botei pra cá também, né? É. Pera aí, rapaz, eu tô com o dedo ligeiro aqui, rapaz, meu Deus do céu, trisquei na música, já subiu ali, já tava triscando de novo, eu falei, ó, mas tá ligeiro esse dedinho meu hoje, bom demais, hein, Revina, completando mais um ano de vida, graças a Deus, né, paz, saúde, amor, eu gosto sempre de desejar paz, saúde, amor e prosperidade, né, paz, saúde, amor e prosperidade, né, eu falei de duas agora, paz e saúde, né, tava falando agora há pouco, o amor e a prosperidade também, né, são muito válidos aí na sua jornada, na sua existência, né? A prosperidade é legal desde que você não vire uma escrava ou escravo do dinheiro, tá? Que sirva para te ajudar, para ajudar os outros, né? E não para te escravizar, né? Tem gente que às vezes só tem dinheiro, né? Tem gente que às vezes só tem dinheiro. Só tem dinheiro, vira um escravo do dinheiro ali, um extremamente dependente. É bom demais, né? Mas é igual eu tô falando, quando consegue te melhorar a sua qualidade de vida, você melhorar também e abençoar a vida de outras pessoas, aí é legal, né? É bacana, né? Mas quando vira obsessão só pelo dinheiro, né? Tem hora que fica pesado, a carga fica pesada, né? 5:11 agora, Lucília. Boa tarde pra você, amiga. E
4: oi,
1: aí?
4: Oi, Pepe, boa tarde. Pepe, gostaria de ouvir a música com Carlos Alexandre.
1: Ó.
4: Vem me socorrer.
1: Vem ofereço me socorrer,
4: pra
1: Carlos
4: você,
1: Alexandre.
4: Pra minha amiga Maria Helena.
1: Uhum.
4: E pra todos que gostarem da música. E pra minha mãe, Luzanira, que tá aqui também ouvindo o programa comigo.
1: Dona Luzanira.
4: Só Lucília.
1: Um abraço pra você. Obrigado aí, viu? Eu vou ver se eu tenho ela. Se não tiver, eu mando outra aí do Carlos Alexandre. Eu vou encontrar alguma coisa ali. Eu sempre acho aqui, viu? Eu sei que a gente tem alguma coisa do Carlos Alexandre. Acho que eu coloquei ele também na pasta de populares, lá no nosso pendrive lá também. É, o que tem modão, né? Tem uns forrozinhos, tem a pasta de populares. Carlos Alexandre, quase certeza. Bartô Galeno, Valdir Soriano. São alguns nomes que eu coloquei lá no repertório. Daí José também. Rapaz, tem muita gente, eu acho que das populares tem, se eu não me engano, eu coloquei umas 50 músicas assim, bem selecionadas, né? Valeriano, amigão, tá ligado, tá aqui, ó, boa tarde, e aí? Opa, e aí? Cadê? Fala aí.
5: Ô, Pepe.
1: Alô, você.
5: Ei, Pepe, manda um aí apaixonada aí de, é de 30 vitórias, vivendo longe do meu bem.
1: É boa, boa também.
5: E ofereço aqui pra minha patroa, Luciane, meu filho, vai pra toda a galerinha da animação, de Azei pra não esquecer.
1: Pra não esquecer, isso aí.
5: Creunice lá em Silvanópolis.
1: Aham.
5: Isabel no Jaú.
1: Certo.
5: Jos, Miguelão da Cerâmica, Dona Divina, na Checa Recanto dos Paz.
1: Beleza demais, um abraço pra você, tá bom? Obrigado aí, meu amigo Valeriano. Obrigadão por essa companhia na qualidade. O Marabá tá com a merenda ali, né? Tá fazendo uma merenda ali da turma, é o rango ali, o rango aí tá grande, hein, Marabá? Abração, meu garoto, felicidades aí, tá chique, tá show demais, hein? Marabá nas missões aí, pelo Tocantins afora, hein, Marabá? O Gomes, meu parceiro Gomes, lá na Empuca da Onça, né? Tá aqui no Taquaruçu Grande, lá tá ajeitando, organizando, deixando tudo ajeitadinho, né, Gomes? Abração pra você, meu amigão, né? Grande parceiro do nosso garçom também lá do Palácio Araguaia, né? E aí ele, no final do expediente, ele, de vez em quando ele tá misturado lá. Serviço na chácara não falta, né, Gomes? É, tá aí agarrado e animado aí na Empuca da Onça, rapaz.
6: Opa. Boa tarde, Pepe do Rádio. Toca aquela música do Ataíde e Alexandre. Ataíde e Alexandre.
1: Alexandre, né?
6: Tá nervoso.
1: Vai pescar.
6: Tá nervoso, vai pescar. Aquela música tá nervoso e vai pescar. Ataíde e Alexandre.
1: Essa é boa.
6: Ataíde e Alexandre tá nervoso, tá, vai pescar.
1: E é bom também, né?
6: Refrescar pegar um peixinho. Pra coca hoje.
1: É, dá uma acalmada na mente.
6: Um abraço a você, Pepe do Rádio.
1: Valeu. Ah, Pepe do Rádio. Valeu demais, Alexandre. É, Alexandre mesmo, né? Ele também pediu aí o Ataíde Alexandre, né? Separei, já achei ela, já vou colocar daqui a pouquinho pra tocar aqui, hein?
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1: Reloginho marcando mais duas, hein? Você gosta de moda boa? Aqui é mais ou menos assim, ó. É desse modelinho que a gente bota aqui na pista, aqui, ó. Aô, coração sertanejo, menino. É pancada, papai, ó.

0: provoca loucura. 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
2: Bora, bora, Coração Sertanejo, ao vivão. 5h21 agora, virando pra 22 já, né? Virando pra 22 aqui. Zezão, né? Abraço, Zezão, obrigado aí também, tá? Ligadão, ligadão, né? É, rapaz, tá ligadão aqui com a gente também. Grande Zezão. Felicidades aí, garoto. Obrigado, hein? Tá na qualidade sempre, né? Tudo que segue aqui ao vivo. Nas ondas aqui do nosso Coração Sertanejo, hein? Mas vou tocar a moda dançante aí pra animar a Elisângela também, lá na Frigovale, né, Elisângela? É, o Zeneio Neto, né? Zeneio Neto aí na Vila Grotins também, boa tarde, turma do aterro sanitário também, um abraço, obrigado aí pela companhia, viu? Fala comigo, Zezão,
3: opa,
2: e aí?
3: Opa, boa tarde.
2: Opa, beleza aí, meu jovem?
3: Mal da música Gargando de Ouro. Oi, Morena, sobrinho Caiu.
2: Ó, Morena, seu
3: pra todo mundo caiu. De Lagoa de Tocantins.
2: Ó, rapaz, vamos aqui e atrás.
3: E pra você também, obrigado, companheiro.
2: Um abraço, meu companheiro, obrigado, vou ver se eu tenho os gargantas ali, mas eu tenho essa aqui também. Tocar um aqui pra dar uma animada, dar uma balançada boa na turma que tá ligada aqui no Coração Sertanejo.
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2: Empuca da onça, menino. Abraço pra todos aí no Taquaraçu Grande. Acho que vai vir um festejo agora, não é? É o festejo aí do Bom Jesus da Serra também, né?

0: chama? Ó.
1: Galera de Minas Gerais, Goiás, galera do Tocantins, de todo o Brasil.
0: Tocantins aqui, o povo é bom de falar.
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0: É desse modelo, só com as melhores aqui no repertório, hein? Já na nossa reta final, falei que hoje a gente encerra a missão aqui mais cedo um pouquinho, né? É, daqui a pouquinho a nossa sequência final, para que você possa curtir com muito capricho também a nossa sequência final tão falada, comentada e escutada aí na cidade, no sertão. Né, nos estradão também, né na estrada asfaltada, na estrada de terra, onde quer que você esteja. Sempre muito bom ter a sua companhia. Abraço para todos do Córrego Fundo. Vem aí a programação festiva lá do Córrego Fundo, né? Quando tiver aí, vocês me falam, né? Da programação do festejo aí, viu? Vai ter programação também de São Domingos Mão lá na Barra do Aroeira, né? É, vai ter um movimento na Barra do Aroeira. Abraço pra turma, vai ter aqui no Serra do Taquaruçu também. É, a Serra do Taquaruçu, o negócio aí promete ser animado também, né? Bora, bora, bora. Elisângela, eu falei dela, ela tá ligada e já mandou a Mayara forrozeira aqui, né? Mayara é lisa no forró também. Nossa, Mayara de Abreu aqui é desenrolada no forró. Errada não está. Nunca fez mal o negócio do forró, né? Bom demais, hein? Lalau, meu parceiro Lalau, direto da Santa Rosa, rapaz, tá, deve estar na estrada, mas tá ligado aqui com a gente, vai falar comigo aqui pra gente trazer a última dessa sequência, depois a sequência final, a miozinha do Brasil, hein?
3: Olha. Boa tarde, Pepe!
0: Alô, Pepe!
3: Aqui é Lalau,
0: Lalau,
3: Pepe!
0: Vem cá,
3: um abração pra você, Pepe!
0: Chega aí, chega aí!
3: Meu pai Manelão, nós estamos escutando a radinha aqui, estamos tomando garapa de cana,
0: a
3: Pepe!
0: Garapa de cana! Rapaz, com limão
3: aqui,
0: é bom!
3: Garrafa,
0: é bom, hein?
3: Tá da hora! E é isso, Pepe!
0: Tá bom?
3: Que modão que nós pede agora dessa tarde, é uma tarde boa!
0: Ô,
3: que
0: trembão.
3: Modão, pai! Modão
0: qual é, pai, que você quer?
3: Paulo e Paulinho,
0: fala pra mim, que eu vou
3: Paulo batendo. E Paulinho, manda aí, Pepe.
0: Ele quer uma do de Paulo
3: Pepe
0: e Paulinho?
3: Pepe é o modão, eu ofereço para você, todos os ouvintes, tá escutando a 96, e é isso. Um abração, meu amigo, tudo de bom, então fui cá.
0: Valeu, valeu demais da conta, meu amigo, então deixa eu pegar uma do de Paulo e Paulinho aqui, remosa, né, quer ver? É, rapaz, deixa eu botar logo, você sabe que eu boto logo é pra moer nessas cantigas aqui, né? Vamos pegar uma aqui bem bacana, eu vou até fechar aqui o nosso bloco com ela, né? Vou fechar com ela aí, vai especial pro Lalá, o papai dele, a turma que tá lá tomando uma garapinha de cana, né? Uma garapinha agora vai refresca também. Se tiver um limãozinho assim, aquele limãozinho enferrujado também é bom, né? Você cortar na hora ali, joga um limãozinho, aí o trem não dá reima nenhuma, viu? É, fica bom, hein? Netão, alô Netão, ele fala comigo pra gente fechar a meta aqui, eu já derramar a moda, derramar a cantiga no mundo aqui, hein?
4: Boa tarde, Pepe do Rádio.
0: Alô, garoto. Tá
4: ligando, mas é sempre ligado.
0: Aí, ó.
4: Estamos por cá em busca do pó da pedra.
0: O pó da pedra.
4: Escutando a melhor.
0: É o calcário.
4: Manda um modão pra nós aí, Dionísio Solimões, Alqueirão de Saudade.
0: Eita, tá ali na
4: pra
0: frente
4: todos
0: ali.
4: Todos os chofé de caçamba.
0: Bora, meu chofé.
4: Os caçambeiros, cara que gosta de dormir sem banhar.
0: Aí, é não, moço, não entrega os homens não, rapaz, pelo amor de Deus. Não entrega o povo não, meu compadre. Valeu, Netão. Abraços aí pra você, viu? Gente, mais uma vez, brigadão pela companhia. A Lourdes também, muito boa tarde pra ela, deu um joinha aqui pra gente, né? Aí estamos aqui no finalmente, viu, Lourdes? Hoje termina mais cedo o programa, daqui a pouco, a partir das 18, já entra a programação musical aí do Cultura em Movimento, tá? Mas amanhã, fé em Deus, estaremos aqui sextando aí, ó, com muita felicidade, com muita alegria, sorrisão estampado no rosto, a Evinha também, Sargento Carvalho, tô por cá, tô ligada, tá tudo bem, tá tudo legal.
2: É hora de ouvir aquela moda do fundo do baú.
0: E essa é boa demais, hein? É o de Paulo e Paulino que eu já mandei aqui, né? Ah, ela já tá me falando, ó, só pra lembrar, hein, Pepe, sábado, festa, sábado, Córrego Fundo. Ah, vai me lembrando então, viu? Então, amanhã vocês me lembram direitinho, que é pra me falar mais aqui, tá bom, Lourdes? A festa do PA Córrego Fundo aí na região do Monte do Carmo aí. Vai ser então neste finalzão de semana, sabadão agora, né? Amanhã você me traz mais detalhes aí, tá? Pra gente convidar o pessoal todo aí da região. Por hoje, meta batida, meta cumprida por aqui. Fica com Deus que eu vou com ele, daquele modelo. Ei, eu não sou dono do mundo, mas eu sou filho do dono também, tá? E eu desejo pra você o dobro daquilo que você me deseja. Combinado e alinhado. Tchau e obrigado.

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6: O Sebrae Tocantins realiza no dia 11 de agosto a palestra Times de Alta Performance em Palmas. O evento ocorre no auditório da Escola Estadual Elisângela. A iniciativa do Sebrae foca na otimização da produtividade, uma vez que a eficiência na gestão de pessoas impacta diretamente na rentabilidade e na capacidade de inovação das empresas. Para conduzir esse processo de transformação, a instituição traz Giovanni Gávio, bicampeão olímpico e referência mundial em liderança. O palestrante compartilha lições valiosas sobre como construir times vencedores sob pressão. Mara Santos para a Unitins FM.
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1: Os alunos dos cursos de enfermagem, medicina, professores e técnicos da Universidade Estadual do Tocantins participam todos os anos no campus Augustinópolis da cerimônia em homenagem aos corpos doados à ciência. O momento é sempre marcado por reflexão, respeito e reconhecimento à contribuição daqueles que, mesmo após a vida, continuam ensinando e colaborando para a formação de futuros profissionais da saúde. A solenidade reforça o caráter ético e humanístico do estudo da anatomia, lembrando aos alunos da Unitins que o aprendizado científico está diretamente ligado ao respeito à dignidade humana.
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2: Entre os dias 1º e 7 de agosto, é celebrada a Semana Mundial do Aleitamento Materno, campanha que integra o Agosto Dourado, mês dedicado à conscientização sobre a importância da amamentação. Neste ano de 2026, a mobilização destaca os avanços e também os impactos do aleitamento materno na nutrição e também na segurança alimentar das crianças. A iniciativa também busca fortalecer a rede de apoio às mães, envolvendo profissionais de saúde, famílias e também instituições. A cor dourada simboliza o leite materno como padrão ouro de qualidade para o desenvolvimento sustentável dos bebês. Maiara Abreu para a Unitins FM.
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1: 18h55.
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2: O governo do Tocantins intensifica o apoio aos pequenos produtores com a distribuição de cerca de 60 mil toneladas de calcário. 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Com o solo corrigido, as plantas absorvem melhor os nutrientes, o que resulta em colheitas maiores, redução de custo e aumento da renda para as famílias que vivem da terra. 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
1: 19 e 11.

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2: 19:23.

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1: A proposta que estabelece novas medidas de proteção para motoristas de aplicativos também garante ao motorista o direito de recusar ou cancelar corridas sem punições quando houver risco comprovado à sua segurança ou ao seu patrimônio. Além disso, o texto prevê campanhas educativas, canais específicos de atendimento e treinamento de agentes públicos para lidar com ocorrências envolvendo o setor. As empresas que descumprirem as regras poderão receber advertências ou multas entre R$1.000 e R$10.000 por infração. Apesar da aprovação na Comissão de Segurança Pública, a proposta ainda será analisada pelas comissões de Finanças e Tributação e de Constituição e Justiça. Para virar lei, também precisará ser aprovada pela Câmara e pelo Senado.
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1: Hora do Chorinho na Unitins FM, hora gostosa dessa quinta-feira. Hora da gente viajar nessa sonoridade bem brasileira. E você pode participar do programa. Nosso WhatsApp é o 999156234. Mande essa mensagem de texto ou de áudio e vamos viajar juntos nessa sonoridade gostosa do choro. Vamos começar bem, música da Chiquinha Gonzaga e do Machado Careca, de 1809. É um corta-jaca com a interpretação da Lízia Condé. E na sequência vamos ouvir do Jacó do Bandolim, com ele mesmo, Vibrações, Hora do Chorinho, na Sonitins FM, tocando seu coração.

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Olha, o choro é o primeiro gênero de música popular urbana do Brasil. Nascido no Rio de Janeiro, no século XIX, unindo ritmos europeus a melodias e improvisos, né, cheios de emoção. Ainda juntou com o ritmo nossos ancestrais africanos, né? É, com muita ginga, muito swing. E o nome vem do jeito choroso e expressivo de tocar os instrumentos. E a formação típica do choro é uma flauta, um cavaquinho, violão de 7 cordas, 6 cordas e pandeiro. É o patrimônio cultural e material do Brasil. É hora do chorinho. Essa é a hora gostosa. E quem tá ouvindo, nosso amigo Almeidinha. Grande abraço, Almeidinha. Aprecia sempre a nossa roda de choro, né, Almeidinha? Grande abraço para você, meu amigo. E vamos de música. Ah, se você quiser participar do Hora do Chorinho, nosso WhatsApp é o 99915-6234. Mande a sua mensagem de texto ou de áudio. E vamos viajar juntos nessa sonoridade gostosa da nossa autêntica música brasileira. E vamos de música, agora música do Pixinguinha, com Nailor Proveto e o Regional Imperial cochichando. E depois Maria Gadu com Altar Particular, composição dela, de 2009. 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
1: Até as 9 horas estaremos aqui juntos nessa gostosa noite de quinta-feira. Lembrando que o programa Cultura e Movimento estará de volta na próxima quinta-feira, trazendo convidados muito especiais. E na sequência, a Hora do Chorinho. E vamos de música. Quero mandar um beijão, um abração e pedir a benção, Dona Terezinha Leguene, minha mãezinha, tá ouvindo Hora do Chorinho. E mandar uma música pra ela, que ela adora essa música. E pro meu amigo Almeidinha também. Gosta de música boa, né, Almeidinha? Música do José Assuncion Flores e do Manuel Ortiz, uma versão do José Fortuna. Interpretação do Valdir Silva, Índia. E depois a Zélia Ducan. Música do Henrique Vogeller e do Luiz Peixoto e do Max Porto. Linda Flor, ai oi, oi. 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
3: Nos meses de julho e agosto, a alta temporada turística no Jalapão é intensificada. O local é considerado um dos principais destinos do ecoturismo do Brasil. Durante este período, o clima seco, os dias ensolarados e as condições favoráveis para a visitação atraem turistas de diversas regiões do país e do exterior. Atrativos como Fervedouro, cachoeiras, dunas e comunidades tradicionais recebem grande fluxo de visitantes, movimentando pousadas, restaurantes, agências de turismo e o comércio local. Além de impulsionar a economia, a temporada fortalece a geração de emprego e renda nos municípios da região, consolidando o Jalapão como um dos principais cartões postais do Tocantins. De Palmas, Antônio Neves para a Unitins FM.
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1: 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Olha, os principais características do choro. É uma música feita quase que exclusivamente para se tocar, bem instrumental, mas tem muito choro cantado. Tem uma forte presença aí do virtuosismo e o diálogo entre os instrumentos. E numa roda de choro, que é um encontro informal, onde os músicos se reúnem em volta de uma mesa para tocar livremente. Enquanto um instrumento faz a melodia principal, os outros criam respostas e camadas rítmicas e melódicas simultâneas. É. E a gente chama de solo, que pode ser uma flauta, um bandolim, um clarinete, um saxofone. E segurando a harmonia, o ritmo, o cavaquinho, o violão de 6 cordas e o violão de 7 cordas. E a percussão, principalmente o pandeiro. E a gente se reúne toda terça-feira ali no Bar e Cozinha 906, na Arce 92, para tocar. A gente adora uma roda de choro. E na terça-feira passada foi engraçado, porque além dos músicos, muitas crianças participando, cada um pegou um instrumentozinho lá e tentando acompanhar a roda de choro. E eu fiquei maravilhado. Crianças de... meu neto de quase 2 anos de idade, tocando, tentando, tocar pandeiro, e outras crianças de 3, 4, 5, 6 anos, 7 anos, 8 anos, pegando um instrumento e participando da roda de choro. É assim que se formam os novos músicos, despertando na criança, principalmente, o gosto em tocar um instrumento e apreciar a boa música, a nossa autêntica música brasileira, que é o choro. E vamos de músicas com esses representantes do nosso choro. Agora vamos com Zé da Velha e o Silvério Pontes, Chorinho na Gafieira, que é do Astor Silva. E depois Choro das Três, Bem Te Vi, Não É Canário, do Paulo Fasanaro. 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
1: Na Sonitins FM até as 9 horas, Hora do Chorinho. E quem mandou mensagem pra gente aqui foi a Maria de Nazaré. Tá sempre ouvindo a Unitins, né, Maria? Obrigado pelo carinho da audiência. Olha, o choro, ele funcionou como grande solo instrumental e afetivo que nutriu o nascimento aí, a evolução de gêneros fundamentais da nossa música popular brasileira, como o samba, o baião e a bossa nova. E o choro pioneiro, nascido no Rio de Janeiro, né, no final do século XIX, como eu já disse, misturando ritmos europeus como a polca e uma maneira abrasileirada e sincopada de tocar. E a base técnica, né, os mestres do choro repassaram uma enorme sofisticação harmônica e rítmica que serviria de alicerce para os outros estilos. E o samba e o choro caminharam lado a lado nos redutos cariocas. Muitos choros viraram sambas e vice-versa, dividindo a mesma alma boêmia. É. E compartilham as influências diretas da cadência sincopada e do balanço popular, com gênios como João Gilberto e outros instrumentistas, transitando livremente entre esses universos rítmicos. E vamos de música. Agora a música do Serginho Meriti e do Eri do Cais, com o Mania de Choro e Outros Babados, Deixa a Vida Me Levar. Depois do Adamor do Bandolim lá da Ilha do Marajó, Um Chorinho no Madeira. 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
1: A Sunitins FM alegrando essa noite de quinta-feira. Como é bom ouvir uma música bem tocada, bem executada. E vamos conferir mais uma. Música do Ernesto Nazaré, interpretação do Joel Nascimento e do Hamilton de Holanda, Gotas de Ouro. Hora do chorinho na Sunitins FM. Hora de viajar nessa sonoridade bem brasileira, na nossa autêntica música brasileira, que é o choro. E vamos finalizando o programa de hoje, prometendo voltar na próxima quinta-feira, logo após o programa Cultura em Movimento. E você pode participar do programa Cultura em Movimento e do programa Hora do Chorinho. Anote aí o nosso WhatsApp, se você estiver fora do estado. É o 63 99 15 62 34. E você pode ouvir pela internet, é fm.unitins.br. E vamos finalizar bem agora com Gotas de Ouro, do Ernesto Nazaré. Chegando ao final, uma excelente noite de quinta-feira. E que Deus abençoe e proteja a todos nós. Fiquem com Deus, porque eu vou com Ele.

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2: Olá, boa noite.
3: Boa noite para você que nos acompanha em todo o país.
2: Quinta-feira, 30 de julho de 2026.
3: Vamos aos destaques do dia.
2: IBGE aponta a existência de 103 milhões de brasileiros ocupados no segundo trimestre do ano. Luana Karen.
4: A taxa de desocupação ficou em 5,4% no trimestre encerrado em junho de 2026.
3: Parte da arrecadação com as apostas de cota fixa, as conhecidas bets, vai para o fundo da Polícia Federal. Luciana Colares de Holanda.
5: O repasse vai ocorrer de forma gradual. 1% em 2026, 2% em 2027 e 3% a partir de 2028.
2: Hoje é Dia Mundial de Enfrentamento.